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1: 21 horas e 14 minutos.
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0: 21h29.
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1: 21:46.
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1: 22 horas e 15 minutos.
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0: 22h33.
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1: 22 horas e 50 minutos.
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0: 23 horas e 6 minutos.
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1: 23 horas e 27 minutos.
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0: 23 horas e 42 minutos.
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1: Meia-noite e 16 minutos.

0: Meia-noite e 33 minutos.
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1: Meia-noite e 51 minutos.

0: 1:12.
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0: 1:51.
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1: 2 horas e 17 minutos.

0: 2 horas e 31 minutos.
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1: 2 horas e 45 minutos.

0: 3 horas e 2 minutos.
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1: 3 horas e 16 minutos.

0: 23:35.
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3: 3 horas e 50 minutos.

0: 4 horas e 5 minutos.
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1: 4 horas e 22 minutos.

0: 4 horas e 41 minutos.
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1: 4 horas e 55 minutos.

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Muito bom dia, meus amigos. Muito bom dia, Gaúcho Velho do meu Rio Grande. Estamos a partir deste momento trazendo aqui pela Prata FM o seu programa Assim Canta o Rio Grande do Sul. Olha a hora certinha, 5 da manhã. Vamos batendo na marca, povo, gente boa. Você que está ligado, acorda! Acorda, minha gente. Tamo junto, sexta-feira, décimo dia do mês de julho deste ano de 2026. Tudo bem aí, Percezinho? Tudo tranquilo, né? Vamos acordar o povo? De casa. De casa. Tamo junto, caminhoneiro, taxista, motorista de ônibus, empregada, vigilante, nosso irmão lavrador. Bom dia, bom dia, bom dia, bom dia, bom dia, bom dia, dona Ângela. Bom dia, dona Ana, seu Antônio. Bom dia, meu povo da cidade, do interior, das dezenas de municípios, do estado, do país e do mundo. Estamos chegando juntos pela frequência 91.5. Pela conexão da internet, só Deus quem sabe, né? Quantas e quantas pessoas que estão nos ouvindo. Temperatura, nesse momento, aqui nos estúdios da nossa emissora, é de 12 graus a temperatura, né? Um dia com lua minguante, nós estamos tendo probabilidade de instabilização. Segue a Copa do Mundo hoje, sexta-feira, amanhã, sábado e domingo. Tem mais 3 jogos aí, depois temos uma paradinha e aí vai para as semifinais, certinho? Vamos lá, 5 horas e 2 minutos, 5 e 2, a nossa parceria para você que está ligadinho é muito importante, minha gente, porque estamos com a Viva Farma, ter empréstimos, loja Gente Nossa, funerária, Deck Giovanni, Empório de Convecções, H-Farma e Gente Miúda, mora no coração de Nova Prata. Tamo junto! Obrigado, meu Deus, por mais uma jornada, por mais um dia de trabalho, de poder estar junto com vocês aí. Agradeça, né? Agradeça sua família, seus amigos, agradeça seu vizinho, diz um muito obrigado. Faça um segundo aí, um minuto de pensamento positivo para que tudo dê certo, né? Para que as coisas aconteçam da melhor forma, da melhor maneira possível, certinho? Aqui a gente vai tomar um cafezinho, vai tomar um chazinho, vai tomar uma aguinha, né? E assim por diante, e assim por diante. 5 horas e 2 minutos da manhã. Vamos iniciando então o programa 5 e 2.

que você esteja reunido com a sua família, com seus amigos, com os companheiros de trabalho. É nossa mensagem de paz, de pensamento positivo para cada um, para cada uma. Obrigado, meu Deus!

0: 5:14.
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E a hora certinha, meu compadre velho, minha comadre nova, estamos juntos aí 5 horas e 15 minutinhos da manhã, sexta-feira, Espanha e Bélgica hoje, 17 horas, 5 da tarde, né? Jogaço de bola, né? Jogaço de bola. Um palpite, eu acho que a Espanha não tomou gol ainda, né? Não tomou gol ainda na Copa. Ela é, não é que eu esteja torcendo para um para outro aí, os dois, né, os dois têm as mesmas condições, mas eu acho que a Espanha tem uma leve superioridade aí da equipe da Bélgica, mas é final de Copa do Mundo, minha gente, é jogaço de bola hoje, 5 da tarde, 17 horas, inicia a roda de chimarrão, você pode ouvir a música e assistir o jogo. Dá para fazer as duas coisas, né? Dá para fazer as duas coisas. 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Tio Rogério, um abraço para o tio Rogério aí. Tá matando no pensamento já, né? Matando no pensamento. Mas logo, logo tá de pé, né? Logo, logo tá de pé. Abração, hein? 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Vamos seguindo, 5 horas e 17 minutos da manhã, 5:17. Tá chegando uma sombra, aquelas antigas, né? A sombra do Alvoredo. O pessoal nos pede, o Nego, né, tá ligadinho, tá nos pedindo essa música só pra matar a saudade. E vamos matar mesmo, companheiro! Alô, Renato! Lá na cidade de Casca. Um abraço, meu amigo. Obrigado pela companhia, meu povo de Casca aí.

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Salada, mesmo companheiro. Minha gente, nosso bom dia a toda a região aí que estamos acompanhando, cidade, interior, dezenas de municípios da nossa grande Nova Prata. Muito obrigado pela companhia, muito obrigado pela audiência. Tamo juntos para você que está nos ouvindo, para você que está nos acompanhando na fronteira, na cidade, no interior, nas dezenas de municípios. Muito obrigado pela sua audiência, pelo seu carinho. 3242-1212 é o nosso telefone, onde você vai pedindo, você vai oferecendo, você vai ouvindo a Marquita de sua preferência. Certinho? Quero mandar um bom dia lá pro Paulinho Ferreira. Tá ligado conosco, hein, Paulinho? Um abraço também à família Guedes, que está ligado conosco, com a Cira. Tudo tranquilo, bom dia. O André Coradinho tá ligadinho conosco, nos ouvindo, caminhando já, né? Acompanhando a programação da Prata. Hoje está bom para caminhar, não está tão frio. Temperatura neste momento é de 12 graus aqui nos estúdios da nossa emissora, centro de Nova Prata. 12 graus é a temperatura em nossa cidade. O tempo está começando a ficar nublado, começou ontem de tarde, né? Ontem tivemos sol aí pela parte da manhã, mas no começo da tarde aí começou a nublar um pouco as possibilidades de estabilização. Mandar um bom dia lá à turma do Basalto, que estão preparando festa nesse finalzinho de semana. Obrigado pela audiência, obrigado pelo carinho. Tamo juntos, né? Tamo juntos. 5h31 da manhã, 5 horas e 31 minutos. Tem a grande festa do colono e do motorista lá em Protásio Alves, no próximo dia 26. Queremos agradecer e muito, aos parceiros aí que estão com a gente mais este ano de 2026, para a gente poder trazer as informações. Mandar um abraço para o Rafael aí do sindicato, que está ligado conosco. Mandar um abraço para o Júnior da equipe da Dilo Net aqui de Nova Prata, também nosso carinho, nosso muito obrigado. E também a turma lá da cidade de Protásio Alves, né? Estão ligados, ligados sempre ao Rodrigo. Rodrigo, o cara aqui, é o Rodrigo Estela, né, ligadinho, o pessoal da Juste, Máquinas e Peças, unindo campo e cidade. Dirceu, um abraço aí, obrigado pela companhia. E quem quiser fazer uma parceria aí, estamos aí juntos, né? Estamos juntos. Aqui deve é 5h32, quem é que chega aí, Percizinho? Colírio, Nelson Tavares, essa tio Lino gosta de ouvir, né? Bom dia, Lino Dallagnol, um abraço, meu querido, abençoado e protegido pela nossa padroeira do Brasil, que assim seja, que assim seja o seu dia maravilhoso. 5h32!

0: Um manotaço faz sua reverência ao grande compositor Gaspar Machado.
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1: 5:44.
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Muito bem, minha gente, a hora certinha, faltam 15 minutos para as 6 da manhã. 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É o telefone, tá? Beleza, gurizada? Vamos lá, então, 5 horas e 46 minutos. Vai ser parceiro lá na grande festa do Colônio do Motorista de Protásio Alves. Quer mandar um bom dia para a Bruna, que está ligadinha conosco na Cafarma. Sempre tem promoções, né? Sempre tem promoções aí. Na Agafarma, dois endereços na Cúndigo Pérez, em nossa cidade. Obrigado pela audiência, pelo carinho. Demais, hein? Demais. Meu povo, amanhã tem a escolha das soberanas da Associação dos Motoristas 2026, lá na Associação dos Motoristas. Todo mundo convidado. Estaremos sorteando amanhã um ingresso, um passaporte livre aí para o pessoal participar. Tá, beleza? Um abraço pro Cade aí, tá ligado com a gente. Um abraço à turma aí da Fantão Carnes, também está nos ouvindo. É, muito obrigado pela companhia, muito obrigado pelo carinho. E também da Espanhola Materiais de Construção, obrigado pela companhia. É, um abraço lá pro prefeito Itamar, também lá de Protásio Alves, está ligadito conosco. 5 horas e 47 minutos da manhã, 5 e 47. Quem tá chegando aí, meu filho? Gaúcho da Fronteira. Muito bem. Depois vamos trazendo aí um Chiru Pereira. Vamos ver se achamos um Chiru Pereira. Eu pedi ontem o Chiru Pereira. Tá certo? Tem umas marcas aí, muito buenas.

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1: 5 horas e 57 minutos.
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0: Olha a hora certinha, meus amigos. Agora são 6:01 da manhã. Estamos na segunda hora do programa, gente. Tá, turma boa, gente boa, uma barbaridade. Muito obrigado pelo carinho, muito obrigado pela audiência. 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Vamos colocando música na conversa, quem é que tá chegando agora? Chiru Pereira. Ai, que pedido, Chiru Pereira. Sabe para quem que nós vamos mandar um bom dia? Para a Ine, para o seu Busato, que está nos ouvindo. A Gata também está ligadinha conosco. E toda a família aí, né? É, um abração aí para o seu Busato, a turma toda aí, a Ine Busato, ligadinha conosco aqui em frente à Matriz. Certo, gente boa? 6:02 da manhã. Chiru Pereira!
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0: 6:12.
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5: Olha, olha certinho, meus amigos, agora 6:14 da manhã, 6:14, um abraço Bernardino Mazzarolo, Gustavo, né? Estão nos acompanhando, obrigado pela audiência, sempre nos ouvindo aí. É, beleza, 6:14, seu Guedes está ligadinho, seu Moacir Guedes, tudo tranquilo, obrigado pela companhia, seu Alcione Risse também está ligado conosco, obrigado. Mauro Mione, como é que tá, meu querido? Muito obrigado aí pela audiência, pessoal que se liga conosco todas as manhãs, seu Ernesto, a dona esposa, ligada com a gente. Vilcinho, como é que tá tudo, Vilcinho Rigo? Todas as manhãs nos acompanhando. Daniel, a Marta, a Rosana, presente de Deus aí, sempre ligadinhos com a gente. Toda a família, 6:15. Estamos na sexta-feira, minha gente. Mais um final de semana tá aí, né? Sexta-feira, hoje, dia 10 do mês de julho, deste ano de 2026. Tá certo? Obrigado aí pelo carinho, obrigado pela audiência. Rosana, bom dia. Tindobre, toda a turma aí ligadinha conosco. Muito obrigado pela audiência, valeu? Valeu demais. E também o Jacir Basso, me encontrei ontem com ele, desperti de manhã, primeira coisa, tchic, ligo o rádio. Um abraço aí, obrigado pela companhia. Turma que se liga conosco. Quero mandar um abraço aí para o José de Souza também, que está ligadinho com a gente. Muito obrigado pela companhia. E o Hermes Turmoski, pessoal da Emara aí, Artefatos de Cimento, nosso parceiraço aí da grande festa. Valeu demais. E também o Jacir Basso, me encontrei ontem com ele, desperti de manhã. Primeira coisa, tchic, ligo o rádio. Um abraço aí, obrigado pela companhia. Turma que se liga conosco. Quero mandar um abraço aí para o José de Souza também, que está ligadinho com a gente.

Colono e do Motorista. Mandar um abraço para o Luciano Cleiton e o Adilson, aí também da Espanhol Materiais de Construção. Meu amigo da Rodrigo Estela, da Rodrigo Car, ao Celso Porta, da Abastecedora Porta, muito obrigado pela companhia. E o Dirceu Borsato, também, que é do Sindicato dos Trabalhadores Rurais aqui de Nova Prata e Vista Alegre do Prata. E também o nosso bom dia, o Bula. Bula está ligado conosco, certo? Dirceu, aí da Juste Máquinas e Peças, obrigado pela audiência, né? É, também o nosso abraço para o Júnior, né, da Dilnet, aqui do sul do Brasil. E também o nosso bom dia a toda a equipe aí da Timáquinas, que estarão lá em Protásio Alves. E também a turma aí da Sicredi, muito obrigado pela audiência, muito obrigado pelo carinho. É, o Alex estava no comando, agora está aqui na cidade, está aqui na cidade. E lá na nossa querida Protásio Alves, nós temos gente nova, né? Estaremos conversando lá no dia da festa. No dia da festa estaremos conversando. O Cavagnolo, né? O Cavagnolo. É, muito obrigado aí, muito obrigado pela companhia, muito obrigado pela audiência. Um bom dia para o Livino Paludo, também, que está lá em Vila Flores, ligadinho conosco. Obrigadão pela audiência. Tá certo? 6h17 da manhã. 6h17, acorda aí, gente boa. Alô, Sidney, aí da Transporte, né? Sidney Guinchos, aí de Nova Bassano, também acompanhando aí a programação da Prata. Estamos agradecendo. E um bom dia. Bom dia, tá indo para a fronteira do nosso Rio Grande do Sul. Estamos juntos, Marilva, que é uma cidadã aqui da nossa cidade de André da Rocha, e está com uma música rodando pelo Rio Grande, os pialos do Rio Grande, né, Precisinho? Vamos colocar isso para essa moçada lá do André da Rocha, o César Vieira, família Vieira, toda a turma aí do André da Rocha. Estamos agradecendo muito o carinho, atendendo vários pedidos. Então a gente vai trazendo para essa moçada aí, e sempre nos acompanha. Tá certo? 6h18 da manhã, Luciano Piva. Obrigado aí pela companhia lá em Bento Gonçalves, ligadinho também. Tá beleza? 6h19 da manhã.

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1: 6:29.
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Olha a hora certinha, gurizada. Agora 6:34 da manhã. Mandando um bom dia lá pro Ciro, lá no Belém do Pará. Tá ligadinho conosco, Ciro Espanhol. Obrigado pela companhia. A turma toda aí nos ouvindo, Belém do Pará. Lá em Rondônia, nós temos gente que nos acompanha, né? Pessoal que nos acompanha, gosta da música gaúcha, gosta da música Porca Véia. Tanto é que o grupo Cordiona, o grupo do saudoso Porca, e o Porca, quando estava vivo, né? Eles iam ficar um fim de semana, três bailes. Baile fechado, lá, sexta, sábado e domingo, né? Lá em Vilhena, em Rondônia. E continuo indo também, agora me parece que é o mês de agora segundo semestre aqui do ano, né, que estarão por lá, tá, beleza? Até vou dar uma olhada no calendário de evento, né, nesse mês de julho, não é, mês de agosto, não me lembro se é mês de agosto, mas é um mês aqui agora desse agosto, setembro, por aí, que estão viajando por Vilhena, ok? Agora 6:35 da manhã, 6:35. Já foram? Já foram? Ah, já foram, Vilhena. Então vamos de novo. Abraço, obrigado pela informação aí. Não lembro mesmo, mas já foram para Vilhena. Eu também parecia que já tinham ido para Vilhena, né? já tinham viajado aí. É, no mês de agosto estarão aqui em Nova Prata, né? No dia 21 de agosto aqui, no jantar de casais do Salão Paroquial aqui de Nova Prata, a partir das 9 da noite, né? A partir das 21 horas. Um abraço aí para a família do Porquinha, que mora lá em Vista Alegre do Prato, tá certo? Obrigado pela audiência. Agora 6:36 da manhã, 6:36, vamos mandando o nosso bom dia também para o Márcio de Conto, que está ligado aqui em Nova Bassano, e também o padre Marciano Petrikowski, que está preparando já a Romaria do Senhor Bom Jesus aí no mês de setembro, né? No mês de setembro. Estaremos juntos aí, se Deus quiser. Nos próximos dias estaremos divulgando aí aonde estará sendo feitas as visitas do Senhor Bom Jesus aí no município de Nova Bassano. 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Para você que está nos acompanhando, são 6:37 da manhã, 6:37. Quero também mandar um bom dia para a dona Antônia Ferreto, está ligadinha conosco aí no povoado Cola, e o Norberto Ferreto, muito obrigado pela audiência, muito obrigado pelo carinho, tá bom? Norberto, um abraço aí, Deus te abençoe, a turma aí do povoado Cola, em nossa cidade. E lá para o Maragato, né? Linha Garibaldi, nós temos o tio Moacir Presotto, que todas as manhãs está nos acompanhando, a família de Conto. E nesse mês de, não me lembro mais se é esse mês de julho ou mês de agosto, nós temos um encontro também do grupo lá no sítio do nosso querido Moacir Presotto. Agora são 6:37, temperatura neste momento aqui nos estúdios da nossa emissora está em 12 graus a nossa temperatura. Vamos seguindo, moçada. 3242-1212 é o nosso telefone. Você vai pedindo, oferecendo e ouvindo. A música marca de sua preferência será sempre um motivo de alegria. Chegando então, mais marca gaúcha, turma véia.

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1: 6:45.
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5: Meus amigos velhos, confira comigo, 6h49, estamos já chegando no finalzinho do programa. Vem aí o Jornal da Manhã com a Sabrina e o Jonas, e nós vamos agradecendo aqui os nossos parceiros patrocinadores, né? Nossos companheiros, estaremos de volta 17 horas com Roda de Chimarrão. Vamos agradecendo a Viva Farma, Ter Empréstimos, a loja Gente Nossa, a Funerária Dec Giovanni, Empório de Confecções, a Gafarma e a Gente Miúda, e também a todos que nos acompanharam, nos ligaram, participaram, né? Estão nos ouvindo, continue ligados na Prata FM. No próximo dia 26 estaremos lá em Protásio Alves, na grande festa do colono e do motorista. Muito obrigado, alguém que quiser ser um parceiro ainda aí desta festa do colono e do motorista. Temos ainda alguma vaguinha aí, né? Sempre tem, né? Coração de mãe. É muito bom estar junto lá em Protásio Alves. É dia 26, a grande festa do colono e do motorista. Tá bom, gurizada? Vamos deixando por aqui o convite, né, para que o pessoal vá até a comunidade de Protásio Alves, deixa eu ver, 53ª, 20 e tal, são 57ª, né, 57ª festa, a de 57, festa de número 57 lá em Protásio Alves estará acontecendo neste ano de 2026. São 57 anos de festa. Gente, é uma vida, né? Vamos lá então, gurizada. Quem é que tá chegando aí para fechar o programa? Marca bem. Beleza? Um abraço, bom dia, ótima sexta-feira!

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14: Olá, muito bom dia! Está no ar mais uma edição do Jornal da Manhã, nesta manhã de sexta-feira, 10 de julho de 2026. Agora 7 horas, 2 minutos. A temperatura em Nova Prata nesta manhã é de 13 graus, ainda não amanheceu por aqui, mas há indícios de que teremos chuva ao longo do dia e é bem nublado o tempo já neste amanhecer. 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Eu sou a Sabrina Bernardi, nós vamos juntos com informação de qualidade, entrevistas e muito mais na companhia dos meus amigos aí, Davi, na mesa de som, e Jonas Silva, o nosso repórter, vai trazendo aí o que vai ter nesta edição do Jornal da Manhã.
15: Bom dia, Sabrina, bom dia, Davi, bom dia, ouvintes da Rádio Prata. Nessa edição desta sexta-feira do nosso Jornal da Manhã, nós estaremos aí no Casarão Colonial, falando com o Dino e mostrando hoje as reformas que foram feitas aí no Casarão Colonial. Também teremos aqui nos estúdios o pessoal da Aqua Center. Também falaremos hoje sobre o Café com Turismo, a terceira edição. E falaremos com a Mariline, que é enfermeira do posto de saúde, sobre a vacina contra a influenza.
14: Isso e muito mais você vai conferir na edição de hoje do Jornal da Manhã.
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15: Hoje é o dia da pizza. O santo do dia é Santo Canuto, o dia 10 de julho na história. Em 1938, o magnata do cinema Huggins completa um voo ao redor do mundo em uma viagem que dura 91 horas. Em 1940, a Alemanha começa a bombardear Gales, na Inglaterra, marcando uma das mais famosas batalhas da Segunda Guerra Mundial. Em 1956, a Câmara dos Lordes Britânica recusa a abolição da pena de morte. Em 1964, a estilista inglesa Mary apresenta a minissaia. Em 1979, o Palácio do Planalto determina que os brasileiros que estivessem no exterior, por motivos políticos, não precisariam mais depor quando voltassem ao país. Em 1991, Boris é eleito presidente da Rússia, o primeiro após o regime comunista. Em 2016, a seleção portuguesa de futebol vence pela primeira vez na história o Campeonato Europeu de Futebol. Em 2019, morre aos 76 anos o jornalista, empresário e apresentador de televisão brasileiro Paulo Henrique Amorim. Frase do dia: um homem deve viver como uma grande e brilhante chama e brilhar o máximo que puder. No fim, ele se apaga, mas isso é melhor do que uma pequena chama insignificante. E é claro, para nós começarmos a nossa sexta-feira bem, vamos de reflexão do dia.
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17: Caros ouvintes, hoje falaremos sobre a paciência. Por muito pouco, a madame, que parece uma lady, solta palavrões e berros que lembram as antigas trabalhadoras do cais. E o bem comportado executivo, o cavalheiro, se transforma numa besta selvagem no trânsito que ele mesmo ajuda a tumultuar. Os filhos atrapalham, os idosos incomodam, a voz da vizinha é um tormento, o jeito do chefe é demais para sua cabeça, a esposa virou uma chata, o marido uma mala sem alça, o emprego uma tortura, a escola uma chatice. Pobre de nós, meninos e meninas sem paciência, sem tempo para a vida, sem tempo para a espiritualidade. A paciência está em falta no mercado. E, pelo jeito, a paciência sintética dos calmantes está cada vez mais em alta. Pergunte para alguém que você saiba que é ansioso demais onde ele quer chegar. qual é a finalidade de sua vida? Surpreenda-se com a falta de metas, com o vago de sua resposta. E você? Onde quer chegar? Está correndo tanto para quê? Por quem? Seu coração vai aguentar? Se você morrer hoje de infarto, o mundo vai parar? A empresa que você trabalha vai acabar? As pessoas que você ama vão parar? Respire, acalme-se. No final do dia, a Terra vai completar o seu giro com ou sem a sua paciência. Nós não somos seres humanos passando por uma experiência espiritual. Nós somos seres espirituais passando por uma experiência humana.
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14: Corrida ao Piratini, candidatos intensificam preparação para a largada oficial da campanha. Gabriel Souza, Juliana Brizola, Luciano Zucco e Marcelo Maranata alinham últimas agendas a poucos dias das convenções.
15: Anvisa muda regras de composição de vacinas da Covid. Norma define atualizações na composição dos imunizantes comercializados no Brasil, alinhado às variantes mais recentes do vírus em circulação.
14: Centro-Americano amplia para 81% o risco de El Niño muito forte no último trimestre deste ano.
15: Rio Grande do Sul terá sexta-feira amena com estabilidade que avança ao longo do dia.
14: 9 novos controladores de velocidade serão instalados na BR-285 e 116 aqui na Serra.
15: Cidade de São Paulo investiga 22 casos suspeitos de sarampo. Capital já confirmou 7 casos da doença em 2026.
14: E com nova alta mundial do petróleo, o governo mantém desconto da gasolina.
15: Anvisa determina recolhimento de suplementos alimentares irregulares.
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0: 7:12.
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6: Olá, estamos de volta com o Jornal da Manhã, nesta manhã de sexta-feira, dia 10 de julho de 2026. Agora são 7 horas 17 minutos, 13 graus, a temperatura em Nova Prata. 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
6: E tá muito estranho o tempo em Nova Prata hoje. Já deu uma pancada de chuva grande, parece que o tempo tá querendo abrir. Mas nesse momento, nós vamos registrando aqui o que os informativos estão nos dizendo. Muitas nuvens cobrem o Rio Grande do Sul nessa sexta-feira. A atmosfera se instabiliza com chuva. Pode chover ou garoar já no começo do dia em alguns pontos do oeste, do sul e do sul do estado. No decorrer desta sexta-feira, a instabilidade tende a se concentrar aí do centro para a metade norte, onde a chuva será mais generalizada. O dia começa frio, mas não tanto quanto nos últimos dias. Entretanto, com mínimas altas aí, né? E com uma grande quantidade de nuvens e instabilidade, a temperatura não vai se elevar muito. E à tarde, as marcas serão ainda amenas. O ingresso de ar mais quente em altitude levou a temperatura no sul do Brasil e o frio se cedeu, né, desde ontem, com uma madrugada menos fria e uma tarde mais agradável. O número de cidades com mínimas negativas no Rio Grande do Sul foi consideravelmente menor do que nos dias anteriores ontem, né? E com o ingresso de ar mais quente, a temperatura se elevou, então, acentuadamente durante o dia após o amanhecer frio. E o aquecimento aí precede a mudança do tempo que vai ocorrer nessa sexta-feira e traz o retorno da chuva. Mas a Metsul destaca que não se espera um episódio de instabilidade muito forte como o de final de junho, que chegou a trazer acumulados de precipitação superiores a 200 milímetros. No decorrer dessa sexta, a chuva se concentra mais então na metade norte gaúcha, afetando Porto Alegre e região metropolitana. Os maiores

0: Maiores volumes devem ocorrer no noroeste e no norte do estado, sobretudo no Planalto Médio e Alto Uruguai. A chuva deve vir com trovoadas em algumas cidades e há um baixo risco de temporais isolados. O tempo segue instável no fim de semana e essa instabilidade vai atuar mais em pontos da metade norte e do leste do Rio Grande do Sul. Conta pra gente, Jonas, como é que fica as temperaturas aí nessa sexta-feira.
1: Em Porto Alegre, a mínima hoje é de 12 e a máxima de 17 graus. Em Caxias do Sul, a mínima de 11 e a máxima de 19. Em Bento Gonçalves, a mínima de 12 e a máxima de 18 graus. Em Nova Prata, a mínima de 10 e a máxima de 20. Em Passo Fundo, a mínima de 11 e a máxima de 20 graus.
0: Muito bem, olha só, gente. Então, o IMET acabou de emitir também um alerta de tempestade, tá? O aviso é de perigo potencial aí para essa sexta-feira, então, do meio-dia até as 23h59. Conforme o IMET, a previsão indica chuva entre 20 e 30 milímetros por hora, podendo chegar a 50 milímetros ao longo do dia. Também há possibilidade de ventos intensos, entre 40 e 60 km/h e queda de granizo aí, mas em locais aí bem específicos. Apesar do risco ser considerado baixo, o Instituto também alerta aí para possíveis cortes de energia, danos em plantações, quedas de galhos de árvores e pontos de alagamento. Durante as rajadas de vento, a orientação é para que a população não se abrigue, né, debaixo de árvores, devido ao risco de queda e descargas elétricas. Também é recomendado evitar estacionar veículos próximos a torres de transmissão e placas de propaganda. Outra medida segura é desligar e evitar o uso de aparelhos eletrônicos conectados à tomada durante as tempestades. Em caso de emergência, você já sabe, deve ser acionada a Defesa Civil pelo telefone 199 ou no 193, o Corpo de Bombeiros. Agora, 7h23, nós vamos aos indicadores agropecuários.
2: Indicadores agropecuários, com Diego Brião. Soja.
3: Os contratos futuros de soja com vencimento em julho registraram queda nos Estados Unidos na quinta-feira. Na Bolsa de Chicago, a cotação era de $11.79 por bushel ao final do dia. Valor no mercado físico no Brasil por saca de 60 quilos. Estado do Mato Grosso, cidade de Campo Novo do Parecis, R$ 112,00. Paraná, Marechal Cândido Rondon, R$ 116,00. Bahia, Luiz Eduardo Magalhães, R$ 121,50. E Rio Grande do Sul, não me toque, R$ 122,00 por saca de 60 quilos.
2: Milho.
3: Valores no mercado físico por saca de 60 quilos. Paraná, Marechal Cândido Rondon, R$ 52,00. Valor em estabilidade na comparação com a cotação anterior. Mato Grosso, Tangará da Serra, R$ 42,00, também em estabilidade. E Goiás, Rio Verde, R$ 50,00, em estabilidade.
2: Boi gordo.
3: Em São Paulo, na B3, os contratos com vencimento em julho eram negociados ao final da quinta a R$ 330,10 por arroba. Houve elevação de 0,12% no dia. Boi à vista, Mato Grosso, Cuiabá, R$ 308,73 por arroba.
2: Café.
3: Os contratos futuros de café arábica, com entrega prevista para julho, terminaram a quinta-feira em Nova York, nos Estados Unidos, em elevação. A cotação era, ao final do dia, de R$ 2.417,53 por saca de 60 quilos. No Brasil, na B3, os contratos futuros de café arábica, com entrega prevista para setembro, apresentaram elevação, com cotação de US$ 402,70 por saca de 60 quilos. Valor no mercado físico do café arábica, tipo 6, por saca de 60 quilos. Minas Gerais, Varginha, R$ 1.900,00 e Bahia, região oeste, R$ 1.685,00.
2: Algodão.
3: Valor do algodão em pluma por arroba, Mato Grosso Sorriso, R$ 127,06. Valor em estabilidade na comparação com a cotação anterior. E Bahia, região oeste, R$ 137,00 em estabilidade.
2: Trigo.
3: Valor no mercado físico do trigo por saca de 60 quilos. Paraná, Marechal Cândido Rondon, R$ 70,00 em estabilidade. E Rio Grande do Sul, Júlio de Castilhos, R$ 69,50, também em estabilidade.
2: Arroz.
3: Valores no mercado físico. Bahia, região oeste, R$ 74,00 por saca de 60 quilos, em estabilidade. E Rio Grande do Sul, média estadual, R$ 59,00 por saca de 50 quilos, também em estabilidade.
2: Indicadores Agropecuários com Diego Brião. Produção, Agência Rádio Web.

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1: 7:30.
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12: Olá, estamos de volta com o Jornal da Manhã, nesta manhã de sexta-feira, 10 de julho de 2026. Agora são 7 horas 36 minutos, 13 graus a temperatura em Nova Prata. 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
12: E vamos aos destaques das capas dos jornais que circulam no nosso estado e na nossa região nesta manhã de sexta-feira, 10 de julho. Em zero hora de hoje, a capa é da obra no dilúvio que segue sem prazo para acabar. Serviço em 4 trechos do talude perto da PUC chega a 30% e será finalizado até o fim do ano. Ao menos outros 4 pontos da Ipiranga não têm previsão de início. Medida provisória deve prever até 10 anos para produtor rural afetado pelo clima quitar a dívida e a renegociação no campo. Ministério Público, medida provisória será editada pelo Planalto na semana que vem e também vai abranger quem teve perdas por oscilações de mercado. O setor vê avanços nas propostas. Em ZH Copa, França domina Marrocos e avança à semifinal pela terceira vez seguida. Ao abrir o placar da vitória por 2-0, Mbappé chegou ao 8º gol nas Copas no Mundial. Campeã europeia tenta pôr ponto final em famosa geração. Hoje é Lamine Yamal e Lukaku. É Espanha e Bélgica em Los Angeles às 16 horas. Governo adia retirada de subsídio à gasolina diante da alta do petróleo no exterior. E morre menino de 3 anos espancado pelo pai em Viamão. E a mãe também é presa. Esses são os destaques de Zero Hora de hoje.
13: Governo federal endurece regras para atuação das BETs. Caso em Viamão, polícia prende mãe de menino morto pelo pai e apura violências anteriores. Protagonismo na eleição, movimentações da atual primeira-dama e da antecessora chamam a atenção. Esses são os destaques da capa do jornal Correio do Povo desta sexta-feira.
12: Em Diário Gaúcho de hoje, vítima da barbárie e de falhas na proteção. Após morte de menino espancado em Viamão pelo pai, um missionário americano, a mãe também foi presa. Para o prefeito, houve equívoco no acompanhamento da família. Em DG na Copa, 2-0 da França sobre o Marrocos. Ninguém para os franceses. Com a vitória aí sobre a equipe africana, a seleção de Mbappé aí chegou à semifinal da competição pela segunda vez seguida. E hoje tem o confronto entre gerações do Mundial. Então fique ligado às 16 horas hoje. Avenida Ipiranga, como estão as obras nos taludes do Arroio Dilúvio? Pelo céu, o que explica o sumiço dos pardais? Em Retratos da Vida, casal ensina tecnologia para idosos. E bailarina gaúcha vai dançar em turnê da Xuxa. São os destaques do DG.
13: Estado arrecadou 27 bilhões de reais de ICMS no primeiro semestre do ano. Venda de veículos novos no Rio Grande do Sul soma 89 mil unidades de janeiro a junho de 2026. Caderno Viver, o legado e a influência da inesquecível Mercedes Sosa. Energia, PUC-RS inaugura laboratório para testes em baterias. Oriente Médio, Irã ataca bases militares e acusa Estados Unidos de ofuscar funeral. Mercado, duas empresas do Rio Grande do Sul superam alta da B3 em 6 meses. Indicadores, dólar comercial a R$ 5,12 e o euro comercial a R$ 5,85. Esses são os destaques do Jornal do Comércio.
12: E em Pioneiro de hoje, as notícias da Serra Gaúcha. Hoje é dia da pizza, sabores que encantam os caxienses. Data destaca a força do setor e os pedidos preferidos dos consumidores. Em desempenho, a economia do município tem leve recuo em maio. Indústria puxa queda, mas setores do comércio e serviços crescem. Radares de velocidade BR-285 e 116 ganham mais 9 controladores. Em cultura, corte de despesas interrompe atividades de grupos artísticas. Decreto da Prefeitura de Caxias atinge orquestra de sopros, coro municipal e companhia de dança. Além de cancelar ensaios e apresentações, por tempo indeterminado, integrantes não serão remunerados. Em Copa do Mundo, favoritismo confirmado com gols de Mbappé e Dembélé, França vence Marrocos, garante vaga na semifinal e espera a Bélgica ou a Espanha, que jogam hoje. Em Série B, diante do vice-líder com topo na mira, Alviverde tem nova chance em casa para se consolidar entre os primeiros. Às 19 horas, tem Juventude Vila Nova hoje. São os destaques aí do Pioneiro. Você conferiu o que é notícia nos jornais que circulam no nosso estado e na nossa região nesta manhã de sexta-feira, 10 de julho, agora 7h42, 18 minutos faltando para as 8 da manhã. A temperatura segue em 13 graus, o tempo está muito estranho por aqui, bem nublado, mas o dia já amanheceu. 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
1: 7h42.
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12: Olá, estamos de volta com o Jornal da Manhã, nesta manhã de sexta-feira, dia 10 de junho de 2026. Agora são 7 horas 46 minutos, 13 graus a temperatura. 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

0: A Polícia Civil prendeu em Balneário Camboriú, em Santa Catarina, um homem de 34 anos investigado pela morte de José Alcides Boeira da Silva, de 67 anos, ocorrida no mês de maio em Osório, no litoral norte do estado. A captura aconteceu na quarta-feira e contou com o apoio da Polícia Civil catarinense e equipes especializadas da capital. Segundo o delegado do caso, o suspeito possui antecedentes criminais. Durante a ação, os policiais recuperaram o celular da vítima, levado no dia do crime, e tem considerado importante para o avanço das apurações. A polícia ainda não divulgou detalhes sobre a relação entre o investigado e o idoso. José Alcides foi encontrado sem vida dentro de uma residência na rua Marechal Floriano Peixoto, no centro de Osório, após um familiar estranhar a falta de resposta às ligações e ir até o local. A investigação também apura marcas encontradas no imóvel e trabalha para esclarecer toda a dinâmica do caso, além de identificar eventuais coautores. Informações podem ser repassadas de forma anônima à polícia.
1: E também o Ministério Público do Rio Grande do Sul deflagrou ontem, quinta-feira, a Operação Engrenagem Oculta para investigar um suposto esquema de corrupção, fraude a um contrato público, organização criminosa e lavagem de dinheiro envolvendo a manutenção da frota do município de Viamão. A ação é conduzida pelo Grupo de Atuação Especial de Combate ao Crime Organizado e apura a participação de 54 alvos entre os agentes públicos, empresários do setor de gestão e manutenção veicular e oficinas credenciadas. Segundo o Ministério Público do Rio Grande do Sul, os recursos investigados estão vinculados a um contrato firmado em 2023, ainda em vigência, que já recebeu cerca de 43 milhões de reais dos cofres municipais. As ações apontam suspeitas de direcionamento de serviços, superfaturamento de peças e reparos, cobranças por serviços desnecessários ou não executados e pagamento de propinas. Foram cumpridos 54 mandados de busca e apreensão em Viamão, Alvorada, Porto Alegre, no Rio Grande do Sul e em Curitiba, no Paraná. A Justiça também determinou o sequestro de 52 veículos avaliados em R$5 milhões. A indisponibilidade de outros 103 veículos e de 39 imóveis, além do afastamento cautelar de 5 agentes públicos do município de Viamão. De acordo com a promotora de justiça Maristela, coordenadora do 2º Núcleo Regional da GAECO Metropolitana, a investigação identificou a atuação conjunta de agentes públicos responsáveis pela gestão e fiscalização da frota municipal com empresários e empresas credenciadas para a prestação dos serviços. Conforme elementos reunidos até o momento, veículos eram direcionados para oficinas específicas, orçamentos eram manipulados para elevar custos e serviços desnecessários ou não executados eram cobrados do município. Os gastos de manutenção variavam em média R$ 45 mil a R$ 195 mil por veículo. As apurações também apontam o uso de transferências bancárias, PIX e pessoas interpostas para o repasse de propina e a ocultação da movimentação financeira. A operação mobilizou 12 promotores de justiça do Ministério Público, 3 promotores de justiça do Ministério Público do Paraná, 68 servidores e 132 policiais militares da Brigada Militar. Conforme o Ministério Público, o suposto esquema tinha como objetivo desviar recursos públicos destinados à manutenção da frota municipal, transformar valores pagos pelos serviços em ganhos ilícitos para agentes públicos e empresários e ocultar a origem e o destino dos recursos movimentados.
0: E a Polícia Civil também deflagrou na manhã de ontem uma operação para prender 20 homens considerados foragidos da justiça por crimes de violência contra a mulher no estado. Até a última atualização, 5 suspeitos haviam sido presos. A ofensiva começou ontem às 5 da manhã, ocorreu em Porto Alegre, Guaíba, Sapiranga, Estrela e Novo Hamburgo. Os mandados são cumpridos por equipes coordenadas pela Divisão de Inteligência e Análise Criminal do Departamento de Proteção a Grupos Vulneráveis. Segundo a delegada do caso, os alvos são considerados de alto risco de reincidência. De acordo com a Polícia Civil, a operação passa a integrar uma estratégia permanente aí para localizar e prender foragidos envolvidos em crimes contra grupos vulneráveis. A proposta é realizar ações periódicas, reunindo equipes de inteligência e investigação para ampliar o cumprimento de mandados judiciais. A corporação afirma que a retirada desses suspeitos de circulação busca reduzir o risco de novos episódios de violência e impedir a reincidência, reforçando proteção às vítimas. A Polícia Civil também informou que pretende manter esse tipo de ofensiva de forma contínua para localizar pessoas com prisão decretada por crimes de violência contra mulheres e outros grupos vulneráveis.
1: E a Polícia Civil prendeu preventivamente na quinta-feira a Maiana Angelina, a mãe do menino Oliver Golden, de 3 anos, que morreu após ser espancado pelo pai, em Viamão, na região metropolitana de Porto Alegre. De acordo com a polícia, ela foi presa por omissão. Em nota, a defesa de Maiana diz que ela é vítima e se encontra em estado de grave vulnerabilidade no contexto de violência doméstica, física, emocional e espiritual. Oliver teve morte cerebral confirmada na noite de quarta-feira. A criança estava internada na unidade de terapia intensiva pediátrica do Hospital de Pronto-Socorro da capital. Na manhã desta quinta-feira, ontem, com a autorização da mãe, houve a captação dos órgãos do menino para doação. O pai da criança, que é missionário e norte-americano, está preso preventivamente desde domingo. Em depoimento à polícia, ele confessou ter agredido o filho com socos e batido a cabeça no menino contra o chão porque a criança não lhe deu bom dia. Antes da prisão de Maiana, a investigação apurava se ela também era vítima de violência doméstica. A polícia havia, inclusive, solicitado uma medida protetiva para a mulher. A família vive no Brasil há 9 anos e morava no distrito de Águas Claras, no interior de Viamão, há cerca de 6 meses. Os outros 4 filhos do casal, com idades entre 1 e 9 anos, foram encaminhados para acolhimento institucional por determinação do Conselho Tutelar. A polícia investiga registros de agressões anteriores contra as 3 crianças mais velhas e os outros 2 em outros 2 estados brasileiros.
0: Esse caso aí que está chocando, né? Inclusive o Ministério Público do Rio Grande do Sul acionou a Interpol, a Organização Internacional de Polícia Criminal, para colher informações sobre o missionário dos Estados Unidos preso aí após confessar ter espancado o filho de 3 anos. O menino, identificado como Oliver, morreu então na noite de quarta-feira. Dandri Germaine Grayson é norte-americano, tem 33 anos, está preso desde domingo. Ele e a família, composta pela mãe da criança, presa ontem, como informado anteriormente, e outras 4 crianças passaram por pelo menos 2 estados brasileiros antes de chegar ao Rio Grande do Sul. Segundo a Subprocuradoria para Assuntos Institucionais do Ministério Público, Alessandra Moura Bastia da Cunha, o objetivo é entender se Dandri seria investigado por crimes anteriores. Antes de chegar ao município de Viamão, a família já havia sido monitorada em São Paulo e Santa Catarina, onde moravam. Ela afirma que o Ministério Público não tinha sido acionado e passou a ter reconhecimento do caso apenas no dia em que a criança foi levada ao hospital. No caso, o Ministério Público do Estado do Rio Grande do Sul. Dandri confessou em depoimento à Polícia Civil ter agredido o filho com socos e batido a cabeça da criança no chão, porque o menino não lhe deu bom dia. O Ministério Público, contudo, desconfia que um objeto tenha sido utilizado e vai apurar a hipótese. O órgão também identificou agressões contra os 3 irmãos mais velhos do menino Oliver e deve apurar a extensão da violência familiar. Segundo a procuradora, existem informações de agressões anteriores em relação às crianças, as 3 mais velhas. Está se solicitando prontuários médicos dos hospitais de todas as cidades pelas quais eles passaram, para que se verifique o tamanho dessa situação, que por alguma razão, provavelmente pelas mudanças frequentes, acabou não sendo trabalhada em toda a sua integralidade, segundo relatou Alessandra. Inclusive aí depoimento do prefeito de Viamão, de um outro pastor que acolheu, né, essa família aí. Várias pessoas agora, né, prestam depoimento e lamentam a falha, né? Diz que o prefeito de Viamão, inclusive, chegou a mencionar que que a falha, né, é de toda a rede que não deu a devida atenção. Então o menino acabou sendo morto aí, né, acabou morrendo para que os outros irmãos sejam salvos, então, e aí as outras quatro crianças foram recolhidas.
1: Nove novos controladores de velocidade serão instalados na BR-285 e a BR-216 na Serra. O Departamento Nacional de Infraestrutura e Transportes, o DENIT, irá instalar nove novos controladores eletrônicos de velocidade em rodovias federais da Serra. Os equipamentos serão posicionados em trechos da BR-285 em Bom Jesus, Vacaria e Muitos Capões, e na BR-116 em Campestre da Serra. A definição dos pontos levou em conta os levantamentos técnicos de engenharia de tráfego. De acordo com o DENIT, foram considerados aspectos como histórico de acidentes, características das rodovias, volume de trânsito e a presença de acessos e transversais de pedestres. A implantação dos aparelhos está em fase de elaboração de estudos, motivo pelo qual não há uma previsão definida para início da fiscalização do tráfego. Depois desta fase, uma empresa contratada fará a instalação.
0: E também nove controladores aí, os nove controladores. E também teve início, então, nessa semana, a instalação de lombadas eletrônicas na BR-470, no quilômetro 175, nas proximidades da Casa Sareta aí, em Veranópolis, no acesso de Veranópolis em direção a Bento Gonçalves. A implantação ocorre por meio a uma parceria entre a Prefeitura e o DENIT, marcando o retorno do equipamento ao trecho que anteriormente já contava com o redutor de velocidade. E durante a execução dos trabalhos, o trânsito opera em meia pista com desvio pela rua lateral. A orientação é para que os motoristas reduzam a velocidade, respeitem a sinalização e redobrem a atenção a trafegar ao local, garantindo segurança das equipes e usuários da rodovia. O limite de velocidade no trecho deverá ser de 50 km por hora. A medida busca aumentar a segurança viária em uma das áreas aí de maior circulação de veículos no perímetro urbano do município. Ainda segundo a administração de Veranópolis, serão 30 dias de testes antes de iniciarem as aplicações das multas. E o governo está endurecendo aí regras para publicidade de bets no Brasil. As empresas de apostas esportivas online, as chamadas bets, terão que enquadrar-se em regras mais duras de publicidade, segundo anunciado ontem pelo ministro da Fazenda, Dário Durigan. As novas normas serão publicadas hoje e passam a valer em 17 de julho. As medidas incluem obrigatoriedade de advertência nas campanhas publicitárias, restrições às estratégias de marketing e reforço da fiscalização sobre empresas que atuam de forma irregular. Uma das portarias determina que toda publicidade de empresas autorizadas seja acompanhada de mensagens de advertência semelhantes às utilizadas em propaganda de cigarros, bebidas alcoólicas e medicamentos. As campanhas deverão exibir uma das seguintes mensagens: Ministério da Fazenda adverte, apostar faz você perder dinheiro. Ministério da Fazenda adverte, apostar pode causar dependência. Ministério da Fazenda adverte, aposta não é investimento. Segundo Durigan, a iniciativa busca ampliar a conscientização da população sobre os riscos associados às apostas. A segunda portaria, elaborada em conjunto com o Ministério da Justiça e Segurança Pública, estabelece novas restrições para as campanhas das empresas autorizadas. Entre as medidas estão proibição de apresentar apostas como forma de investimento ou ganho fácil de dinheiro, de criar senso de urgência para estimular apostas e utilizar comentaristas, especialistas ou influenciadores para induzir o público a apostar. Durigan também destacou que o governo pretende impedir o uso de análises técnicas como estratégia de convencimento do apostador. As novas regras ainda proíbem a divulgação de históricos de premiação ou resultados anteriores capazes de estimular apostas. As campanhas também não poderão direcionar publicidade para crianças e adolescentes. Durante a coletiva, Durigan reafirmou que o governo manterá atuação rigorosa contra empresas que operam sem autorização no país. Segundo o ministro, a proibição também alcança plataformas e veículos responsáveis pela divulgação das campanhas. As empresas que desrespeitarem novas regras sofrerão sanções administrativas e as penalidades incluem multa até 20% do faturamento da operadora, suspensão das atividades por até 180 dias, cassação da autorização de funcionamento em casos de reincidência grave. Durigan também apresentou um balanço de ações de fiscalização conduzidas pelo governo desde a regulamentação do setor. Segundo o ministro, 56 mil sites de apostas já foram retirados do ar. Cerca de 1000 perfis de influenciadores foram derrubados e aproximadamente 1 milhão de apostadores tiveram a autoexclusão determinada por estarem em desacordo com restrições previstas na legislação. O ministro acrescentou que as próprias empresas autorizadas têm colaborado com denúncias envolvendo operadores clandestinos. Durigan também apresentou uma linha do tempo da regulamentação das apostas esportivas no Brasil de 2018 até 2026. 2018, quando teve a autorização legal para o funcionamento aí das bets. Segundo o Ministério da Fazenda, o objetivo das novas medidas é reduzir práticas publicitárias consideradas abusivas, ampliar proteção ao consumidor e reforçar o combate ao mercado ilegal de apostas no Brasil. Então, aí mais um capítulo, né, das bets. E uma mensagem no celular, de celular seguro, está gerando aí desconfiança no estado. É isso mesmo. Moradores, então, aqui do Rio Grande do Sul, relataram desconfiança após receberem mensagem de WhatsApp do governo federal sobre o aplicativo celular seguro. O contato, no entanto, é oficial e anuncia uma nova funcionalidade da ferramenta. Agora é possível consultar a situação legal de um telefone antes de comprá-lo, no caso os telefones de segunda mão, né? Com o objetivo de enfraquecer o mercado ilegal de eletrônicos furtados e roubados. Contudo, o medo de golpes faz com que muitas pessoas ignorem, né, o aviso inicial. Então, muitas pessoas receberam e ignoraram. Então, antes voltado apenas para que vítimas bloqueassem aparelhos após o crime, a plataforma agora atua na prevenção ao permitir a checagem da origem do produto antes de fechar negócio. A intenção é dificultar a venda no mercado paralelo e, consequentemente, né, diminuir o interesse de criminosos em furtar e roubar telefones celulares. Então, o professor do Instituto de Informática da Universidade Federal do Rio Grande do Sul, Jefferson Campos Nobre, avaliou que a medida é um obstáculo importante contra a criminalidade. A preocupação com a perda do aparelho muda até o comportamento das pessoas nas ruas. O advogado conta que mudou seus hábitos em público. Várias pessoas aí prestaram relatos, né, em função disso. E é muito importante, então, que as pessoas estejam atentas quando adquirirem, né, celulares em segunda mão aí para fazerem a consulta nessa plataforma. Então, se você receber aí uma mensagem do governo, né, sobre celular seguro, então não precisa gerar aí desconfiança, né? O contato é oficial e está anunciando uma nova funcionalidade da ferramenta, que é possível consultar a situação legal de um telefone antes de comprá-lo, com o objetivo, é claro, de enfraquecer o mercado ilegal de eletrônicos furtados e roubados. Agora são 8 horas 5 minutos, a temperatura é de 14 graus, o tempo é nublado, mas não chove em Nova Prata. 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
3: 8 horas e 6 minutos.
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0: Olá, estamos de volta com o Jornal da Manhã. Agora 8 horas 11 minutos. A temperatura em Nova Prata é de 14 graus. O tempo é nublado por aqui. 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
0: E a instabilidade volta a dominar o tempo aqui na Serra Gaúcha nessa sexta-feira. Então, depois de uma manhã com 13 graus, a região entra em alerta amarelo para tempestades. A possibilidade de garoa, pancadas intensas, raios e até queda de granizo, com ventos de até 60 km por hora e volumes de chuva que podem chegar a 50 milímetros. Com a nebulosidade persistente, as máximas devem ficar entre 14 e 18 graus hoje, conforme as diferentes projeções aí, né? Segundo a Climatempo, pode marcar também entre 10 e 20 graus. Então, a temperatura na região aqui é bem diferente, mas vamos ficar entre essa previsão aí, né? Conforme diferenças. O tempo úmido continua durante o fim de semana. No sábado, a previsão indica aí também céu encoberto, garoa fina. No domingo, também é esperado tudo isso ao longo do dia na Serra Gaúcha. Mas a mudança mais acentuada acontece aí entre a noite de domingo e a madrugada da segunda-feira, quando as temperaturas devem cair mais uma vez aqui na nossa região. Para Nova Prata, então, as temperaturas e o tempo nesses próximos dias. Então, hoje, sexta-feira, vamos trazer a previsão aí de sol com nuvens, chuva rápida durante o dia e a noite, mas podem atingir aí cerca de 18 milímetros na nossa cidade, né? Até 50 aqui na Serra Gaúcha. A mínima é de 10 e a máxima de 20 graus. A sensação térmica deve ficar entre 9 e 14. O sol, se ele aparecer, vai se pôr às 17h43. A umidade relativa do ar é de 97%. O índice de ultravioleta é moderado, a qualidade do ar é boa e o índice de gripes e resfriados é baixo hoje. Para amanhã, sábado, mínima de 13, máxima de 16 graus, sol com pancadas de chuva de manhã e muitas nuvens à tarde. À noite, o tempo deve seguir firme aí, cerca de 1 milímetro para amanhã. No domingo, mínima de 10, máxima de 16 graus, sol com nuvens e chuva passageira. À noite, muitas nuvens, mas com tempo firme, 1 milímetro para domingo. Na segunda-feira, então, as temperaturas começam a cair, mínima de 7, máxima de 13 graus, mas o dia é de sol com nuvens e períodos de céu nublado. E à noite, então, haverá formação de nevoeiro. Na terça-feira, as temperaturas caem aí um pouquinho mais, mínima de 6, máxima de 21. Também teremos sol com diminuição de nuvens de manhã e à tarde bem ensolarada e à noite aí com tempo limpo. E assim vai permanecer até a quinta-feira, quando retorna a instabilidade mais uma vez aí. E seguiremos, né, nesse chove não molha aí, com muita umidade no ar. Agora são 8 horas 15 minutos. Vamos trazendo aí também a informação do Centro Americano, que ampliou aí para 81% o risco do El Niño muito forte. Então, o mais recente boletim da Administração Nacional Oceânica e Atmosférica, a NOAA, dos Estados Unidos, atualizado ontem, revela que aumentou aí de forma significativa o risco de um El Niño muito forte no final deste ano. Como o fenômeno está associado ao aumento de chuva no sul do Brasil, isso aumenta o nível de alerta em relação a possíveis cheias no Rio Grande do Sul. De acordo com o relatório, há um risco de 81% de que o aquecimento da água do Oceano Pacífico fique pelo menos 2 graus acima da média histórica, o que configuraria o que é chamado informalmente de super El Niño. Antes disso, a entidade americana calculava uma probabilidade de 63% de um episódio de grande intensidade. A mudança sinaliza aí um agravamento do cenário, com 81%. O texto divulgado pela NOAA informa que há probabilidade, então, de 81% de um El Niño muito forte durante outubro e dezembro, que se classificaria entre os maiores eventos nos registros históricos desde 1950. A análise observa que eventos mais intensos não causam necessariamente impactos típicos em todos os lugares, porém pode inclinar-se aí um agravamento do cenário, com 81%. O texto divulgado pela NOAA informa que há probabilidade, então, de 81% de um El Niño muito forte durante outubro e dezembro, que se classificaria entre os maiores eventos nos registros históricos desde 1950.

0: ou seja, agravar o risco de chuvas fortes, eventuais enchentes e deslizamentos de terra no sul do país. A conclusão dos especialistas é de que o fenômeno continua e vai se fortalecer até o final do ano, com 97% de chance de que vai durar até o começo da primavera do ano que vem, outono no hemisfério sul. Então, conforme o hidrólogo da Universidade Federal do Rio Grande do Sul, da UFRGS, o Fernando Fan, o longo período de tempo do fenômeno talvez seja a notícia aí mais impactante para quem mora aqui no sul, né, nessa nova previsão. Conforme demonstram os estudos, o risco de haver cheias no estado são dobradas durante a vigência do El Niño, e ele complementou que a chance que a enchente, que tipicamente acontece uma vez a cada 10 anos, por exemplo, lá no Vale do Taquari, passa a ser uma cheia com probabilidade de ocorrer uma vez a cada 5 anos. Então, se tinha 10% de risco de acontecer, passa a ter 20%. Com o El Niño durando mais tempo, temos mais meses com esses riscos dobrados. Na previsão anterior, a NOAA não determinava explicitamente um período de extensão do fenômeno. Mencionava apenas aí a expectativa de que ganhasse força durante o inverno do hemisfério norte, no caso, o nosso verão. Então, o levantamento atualizado, né, que vai até a primavera do hemisfério norte, ou seja, o nosso outono. Então, do verão vamos ao outono aí, né, com a previsão desse El Niño forte. Mas medidas urgentes já estão sendo tomadas, né, as informações mais recentes relativas ao comportamento do Pacífico, então reforçam as urgências de que os setores público e privado adotem medidas preventivas, incluem aí planos de contingência, monitoramento e eventuais emissões de alertas, né? Além da continuidade das obras de contenção, que em parte vão demorar mais tempo para ficarem prontas. Então, o relatório da NOAA observa que, no momento, a temperatura da água da região do Pacífico, que serve como referência para avaliar o fenômeno, está em 1,2 grau além da média histórica, o que já representa uma intensidade moderada. Os especialistas observam ainda que a temperatura da água abaixo da superfície continua subindo, o que costuma funcionar como um combustível que impulsiona a intensidade do fenômeno climático. Então, aí, para que seja muito forte ou um super El Niño, como está previsto, a elevação dessas águas é em 2 graus ou mais. No momento, estamos no nível aí de elevação forte. Agora, 8h19, vamos para mais um intervalo no apoio de Loja Beneduzzi. 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
2: 8h20.
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6: Olá, estamos de volta com o Jornal da Manhã, agora 8h25, 14 graus a temperatura, o tempo é nublado em Nova Prata e nós seguimos por aqui no apoio de Doutor Hérnia. 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
0: E as vagas de emprego disponíveis no Cine Nova Prata para esta semana: auxiliar administrativo, auxiliar de almoxarifado com segundo grau completo, auxiliar de produção de móveis em série do sexo masculino, emissor de notas fiscais, caixa e controle de estoque em agropecuária, auxiliar de produção para o município de Fagundes Varela, instalação e manutenção de ordenhadeiras e robôs para ordenha, montador de equipamentos eletrônicos, montador de móveis de loja, auxiliar de laboratório, técnico ambiental, pedreiros para a construção da ponte Nova Prata André da Rocha, auxiliar de confeitaria em padaria, auxiliar de limpeza em padaria, cozinheira e auxiliar de cozinha industrial, auxiliar de cozinha em restaurante, auxiliar de produção em funilaria, costureira em confecções, atendente vendedora, auxiliar de produção e mineração de basalto, carregador de caminhão, auxiliar de aviário para o município de Protásio Alves, auxiliar de produção em matadouro, vendedor e operador de caixa no comércio e auxiliar de limpeza e também cuidador de idosos para a empresa de Nova Prata. Mais informações você encontra no Cine Nova Prata ou pelo nosso site radioprata.com.br.
6: E atenção aí para a oportunidade de trabalho no Hospital Comunitário São Peregrino Laziose, em Veranópolis. Há oportunidades para higienizador e técnico de enfermagem para o bloco cirúrgico. Interessados podem entrar em contato com o setor de recrutamento e seleção pelo 3441-3718. Também há vagas no Hospital São João Batista para técnico de enfermagem e para recepcionista do pronto atendimento, duas vagas. Para enviar currículos ao e-mail psicologia@hsjbnp.com.br ou pelo WhatsApp 3242-7629. Vila Flores está contratando professor de arte. Informações no site vilaflores.rs.gov.br, na aba Processo Seletivo. E atenção aí, comunidade de Nova Prata, porque está acontecendo a campanha do agasalho do município. O frio chegou e muitas famílias precisam aí da ajuda. Estão sendo arrecadados agasalhos em geral, mas as maiores necessidades são cobertores, calçados, roupas masculinas, plus size e infantil. Os pontos de coleta, o CRAS, Detran, Fórum, Prefeitura e Unidades de Saúde. Faça a sua parte, uma doação sua pode ser o abraço mais quente de alguém neste inverno. Atenção aí então também para a comunidade de Nova Prata. A vacinação da gripe está disponível a toda a população a partir dos 6 meses de idade nas unidades de saúde. No entanto, neste sábado, 11 de julho, haverá uma campanha intensificada aí das 8 da manhã ao meio-dia nos seguintes unidades de saúde. Na unidade central, São João Bosco, São Cristóvão e São Peregrino. Então, destinado aí a toda a população neste sábado, 11 de julho. Também vai ter um sábado especial aí para a saúde do trabalhador em Vila Flores. Será dia 25 de julho, na UBS Helena da Rocha Ferreto, com atualização da carteira vacinal, consultas médicas e odontológicas mediante agendamento. Então, organize-se aí e busque agendar a sua consulta, você também que é de Vila Flores. Ainda, o município de Vista Alegre do Prata está disponibilizando aí um local seguro para o descarte correto de lixo eletrônico. Então, você pode entregar o seu lixo eletrônico na Secretaria de Agricultura e Meio Ambiente ou no almoxarifado municipal de segunda e sexta-feira nos horários de atendimento. Agora são 8 horas 29 minutos. 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
8: 8 horas e 30 minutos.
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6: Olá, estamos de volta com o Jornal da Manhã, agora 8h36. A temperatura em Nova Prata é de 14 graus. 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
6: Atenção, comunidade, para a nossa agenda cultural desta sexta-feira e dos próximos dias. Hoje tem Feira do Produtor Rural em Nova Prata, isso mesmo. Tem a nossa feirinha aí com os produtores com produtos fresquinhos na Praça Mansur Elias a partir das 11h30 da manhã, então você pode garantir. Amanhã, sábado, lembrando que também tem feira e tem as Senhorinhas do Pão, é, nos sábados e nas quartas-feiras, então, com pão fresquinho. Hoje ainda tem inauguração do Banco Vermelho no município de Nova Bassano, no Colégio Padre Cobalcini. Daqui a pouco mais, às 10 horas, então, Lembrando que o Banco Vermelho é um símbolo de conscientização, respeito e proteção às mulheres. Representa aí o compromisso da sociedade no combate à violência de gênero, na promoção da igualdade. Então, hoje, né, às 10 horas, vai ser inaugurado mais um Banco Vermelho pela Comissão da Mulher Advogada e pelo Colégio Padre Cobalcini, no município de Nova Bassano. Hoje também é dia da noite, é a quarta noite marcante. Uma noite para brindar, saborear e criar memórias especiais em um ambiente repleto de boa música, gastronomia e excelentes vinhos, os vinhos marcante. Então, na sede histórica do Grêmio Pratense, você pode viver aí mais essa edição. É uma experiência, né, de boa música, gastronomia, vinhos, que já conquistou muitos apreciadores. Tem música ao vivo com a banda Vitrô, a gastronomia especial e a degustação de vinhos selecionados dos vinhos marcantes. Os ingressos são R$ 135,00. Você ainda encontra aí na secretaria do Clube Grêmio Pratense ou com os responsáveis pelos vinhos marcantes. Amanhã, dia 11, tem o Arraiá do Bailado Gaúcho. É isso mesmo. Então, a partir das 17 horas, a comunidade está convidada para uma tarde de muita alegria, tradição e confraternização aí na sede do Bailado Gaúcho. Além do clima típico da festa julina, o evento tem comidas tradicionais, decoração temática e momentos especiais para toda a família. Então, amanhã, 11 de julho, 17 horas, na sede do Bailado Gaúcho. Amanhã também tem a escolha das soberanas da Associação dos Motoristas de Nova Prata e a posse aí da nova diretoria. A partir das 20 horas, lá na sede da associação, acontece então o Super Baile. No domingo, dia 12, tem partida da ADPF e AAPF também no Ginásio Municipal Darcy Poza, em Bento Gonçalves. Então, neste domingo, às 17 horas, tem transmissão, é claro, pela Prata Rádio e Conecta Mais TV. Ainda na segunda-feira tem café com turismo, isso mesmo, mas nós vamos falar um pouquinho mais sobre isso daqui a pouco, porque tem uma entrevista toda especial sobre esse super evento aí, terceira edição do Café com Turismo, aqui de em Nova Prata, né? Uma promoção do Conselho Municipal de Turismo, da UX e da Secretaria Municipal de Turismo. Então, na segunda-feira, às 18h30, no auditório da UX. Mas nós vamos conversar com o pessoal daqui a pouquinho aí e desbravar um pouquinho mais esse tema. Também, dia 17, aí vai ter Filó Talhã em Paraí, fazendo parte ainda das programações do aniversário do município vizinho, né, que comemorou ontem, então, o seu aniversário. Vai ter Noite Italiana em São Jorge nos próximos dias. Também tem a Mostra de Comida Campeira em André da Rocha. Tem a Festa do Colono Motorista, então, em Protásio Alves. Nós vamos trazendo tudinho para você no decorrer dos próximos dias. Agora, 8 horas, 40 minutos, 20 minutos para as 9 da manhã. A temperatura por aqui é de 14 graus. 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
20: 8 horas e 40 minutos.
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0: 8:53.
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0: Bom dia, amigos ouvintes da Rádio Prata Serra. Estamos de volta nesta sexta-feira, 10 de julho, e que bom ter a tua companhia para mais este momento de meditação, que tem como tema o retorno que é de Deus. Assim também é a minha palavra. Ela não volta para mim sem nada, mas faz o que me agrada fazer e realiza tudo o que eu prometo. Profeta Isaías, capítulo 55, versículo 11. Desde cedo, aprendemos a agir esperando um retorno. O bebê chora e recebe atenção. A criança que se comporta bem ganha a chance de brincar. Na vida adulta, o empenho no trabalho traz recompensas. A meritocracia é um bom parâmetro para premiar quem se esforça em realizar algo. No entanto, há duas dificuldades que podem acometer as pessoas. Primeiro, viver buscando apenas retornos pessoais, sem se importar com os outros. Segundo, fazer algo buscando retorno nesta vida e neste mundo pode ser frustrante. Isso porque não são raras as vezes que alguém se esforça, mas não recebe aquilo que esperava. A palavra de Deus, no entanto, nunca falha. O profeta Isaías afirma: "Assim também é a minha palavra. Ela não volta para mim sem nada, mas faz o que me agrada fazer e realiza tudo o que eu prometo." Isso significa que o retorno da palavra é garantido e não depende de nossas ações ou méritos. Em um mundo que se opõe ao Evangelho, dedicar-se à palavra de Deus pode ser um grande desafio. Contudo, o retorno que vem do Senhor é certo, pois Ele promete que sua palavra não volta vazia, mas faz o que lhe agrada. E o que a palavra faz que agrada ao Pai? Ela leva perdão e salvação para todo aquele que crê em Jesus Cristo. A palavra de Deus assegura que ela não volta sem realizar o seu propósito. Além disso, o seu retorno não está limitado a esta vida, mas se manifesta plenamente na eternidade, quando testemunharemos a obra completa do Altíssimo em nós. Amado Pai Celestial, ajuda-nos a nos dedicarmos mais à Tua Palavra, sem esperarmos por resultados visíveis. Em Cristo. Amém. Quero também convidar o amigo ouvinte para participar de nosso culto, que se realizará no próximo domingo, às 9 horas da manhã, na Igreja Luterana, que está situada na Avenida Carlos Tarascone, número 137, no bairro Sagrada Família. E com este programa, nós estaremos de volta na próxima semana, segunda-feira, neste mesmo horário, se Deus assim o permitir. E que Ele abençoe e guarde a todos neste final de semana. Até lá!
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6: 8:59.
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17: Olá, estamos de volta com o Jornal da Manhã na Rádio Prata Serra 91.5. Agora são 9 horas, 5 minutos, dia 10 de julho de 2026, 14 graus. A temperatura, nós seguimos o nosso terceiro horário do Jornal da Manhã, no apoio de Vendramin Materiais de Construção, Centro de Oftalmologia, Dr. Cassiano Goulart, Viver e Clínica de Oncologia, Ótica Pupila, Guaracar Fiat, doutora Letícia Bergamaschi, doutor Hérnia, Lojas Beneduzzi e Forte Dor. 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E agora vamos de informação por aqui. Boletim Infogripe, né? Saiu ontem o Infogripe, o número de casos de síndrome respiratórias agudas grave começou a cair após 5 meses de alta no país. No entanto, aqui no Rio Grande do Sul, ele segue em elevação. A mais recente edição do Boletim Infogripe da Fiocruz foi divulgado ontem, dia 9, e mostra um início da queda no número de casos de síndrome respiratória aguda grave, após aproximadamente 5 meses consecutivos de alta no país. Apesar da redução, o estudo alerta que ocorrências ainda permanecem em níveis elevados em boa parte do território nacional. A análise é referente à Semana Epidemiológica 26, período de 28 de junho a 4 de julho. O cenário da redução no agregado nacional reflete a desaceleração do crescimento das hospitalizações por vírus sincial respiratório e a queda das internações por influenza A e influenza B. No entanto, a situação entre os estados ainda é heterogênea. A atualização chama atenção para o Amazonas, que apresenta aumento nos casos entre idosos, provavelmente associado ao crescimento do número de hospitalizações por Covid-19. Pesquisadores ressaltam que, mesmo com esse início de queda das hospitalizações, como o número de casos ainda permanece elevado, é importante que a população continue adotando medidas de prevenção, como cobrir a boca e o nariz com o braço ao tossir ou espirrar, lavar as mãos com frequência e permanecer em isolamento em casos de sintoma de gripe ou resfriado. Se o isolamento não for possível, é importante sair de casa usando máscara. Para as pessoas dos grupos de risco, é importante manter a vacinação em dia. E em relação aos dados laboratoriais por faixa etária, o Infogripe mostra que a influenza tem sido a principal causa de hospitalizações entre jovens, adultos e idosos, enquanto o vírus sincial respiratório continua predominando entre crianças até 4 anos. Segundo o boletim, as 27 unidades federativas apresentaram a incidência de síndromes respiratórias agudas graves em níveis de alerta, risco ou alto risco, com indícios de crescimento na tendência de longo prazo, ou seja, para as últimas 6 semanas, até essa semana epidemiológica. Então, o crescimento se deu no Amazonas, no Mato Grosso do Sul, Minas Gerais, aqui no Rio Grande do Sul, Roraima e Santa Catarina. Outras 15 unidades também registraram incidência em níveis de alerta de risco, porém sem sinal de crescimento na tendência a longo prazo. No entanto, o nosso estado tem tendência de crescimento a longo prazo. Então, gente, atenção aí para síndromes respiratórias. Você que não se vacinou ainda, não importa a faixa etária, a partir dos 6 meses, toda a população de Nova Prata tem direito à vacina da gripe, é só buscar a unidade de saúde. E essas análises aí apontam, né, uma grande, ainda, um aumento de casos nas próximas 6 semanas. A incidência e a mortalidade semanais médias nas últimas 8 semanas mantém o padrão característico de maior impacto aí nos extremos das faixas etárias, que são as pessoas idosas e as crianças pequenas, aí os bebês, né? Nas pequenas, a incidência é mais elevada e está associada especialmente ao vírus da bronquiolite. Já a mortalidade é maior aí entre idosos, tendo a influenza A como a principal causa. Então, em relação aos casos de síndrome respiratória aguda grave por influenza A, a incidência tem maior impacto aí nas crianças menores de 2 anos, enquanto a mortalidade afeta principalmente a população com 65 anos ou mais. Já a incidência do vírus por Covid-19 permanece baixo em todas as faixas etárias. Mas então vacine-se. Nesse final de semana, daqui a pouquinho nós vamos falar com mais detalhes aí, mas vai ter vacinação especial em Nova Prata, né, da gripe nesse sábado. Então, se você não pode, né, passar nos postos de saúde, nas unidades durante a semana, por conta do trabalho, tudo isso, vai ter essa oportunidade também. Então, fique ligado. E falando ainda, né, em saúde, a Agência Nacional de Vigilância Sanitária, Anvisa, aprovou na noite de quarta-feira, dia 8, uma atualização nas regras de composição das vacinas contra a Covid-19 comercializadas no Brasil. A decisão foi publicada no Diário Oficial da União de ontem, após a 12ª reunião ordinária pública da diretoria colegiada, que teve 12 itens na pauta. Quanto à composição, os imunizantes devem manter a preferência por vacinas com a variante LP8.1 como referência, mas também serão aceitas as que utilizem a cepa JN.1 como XFG ou NB1.8.1. As mudanças foram motivadas pelo combate às variantes mais recentes do coronavírus em circulação, causados aí pelos vírus sincial respiratório, o Covid-2. Então, a agência indica que as empresas que desejam aí atualizar as vacinas com composições diferentes das previstas devem apresentar à Anvisa informações e documentos relacionados a pesquisas clínicas. Com isso, a Anvisa também determinou, então, a atualização dessas pesquisas, permitindo que as empresas enviem documentos dos estudos de forma gradual. Anteriormente, era necessário encaminhar todas as informações no início do processo. A nova norma aí prevê uma regra de transição para os imunizantes produzidos antes dessa atualização. Então, aí, né, segundo a Anvisa, as regras de composição das vacinas do Covid devem ser atualizadas e a norma define, então, a composição dos imunizantes comercializados no Brasil, alinhados aí a novas variantes do vírus que estão em circulação. Também o que chama atenção, e aí falamos mais uma vez em vacinação, que a cidade de São Paulo tem 22 casos de sarampo em investigação, segundo informações da Secretaria Municipal de Saúde. Em 2026, 7 casos da doença já foram confirmados aí em São Paulo capital, mais de 3 vezes o total registrado em todo o ano de 2025, quando a capital contabilizou 2 casos e ambos eram importados. O sarampo é uma doença altamente contagiosa, transmitida pelo ar, quando uma pessoa infectada tosse, espirra, fala ou até respira. Segundo o Ministério da Saúde, uma pessoa com a doença pode transmitir o vírus para até 90% das pessoas próximas que não estejam imunes. A transmissão pode ocorrer desde 6 dias antes até 4 dias após o aparecimento das manchas vermelhas pelo corpo. A vacinação é a principal forma de prevenir a doença. Desde 29 de junho, a Prefeitura de São Paulo oferece a chamada dose zero da vacina contra o sarampo para bebês de 6 a 11 meses, em todas as unidades de saúde. E o que é essa dose? É uma aplicação extra da vacina tríplice viral, feita antes da idade prevista no calendário nacional de vacinação, pois ela é indicada para bebês de 6 meses a 11 meses e 29 dias, quando há maior risco de circulação do vírus, como em situações de surto ou quando existe possibilidade de transmissão da doença. Essa dose extra não substitui as aplicações previstas no calendário nacional, que tem as recomendações aí para bebês de 6 meses a 11 meses e 29 dias, depois os bebês de 12 a 15 meses, pessoas com 5 a 29 anos que trabalham em saúde e pessoas de 30 a 50 anos, a 59 anos. Então, a cobertura da vacina tríplice viral, né, precisa chegar aí aos dados, né, gente? E a gente sabe que as pessoas estão deixando de vacinar porque não tem incidência de casos. Mas está aí, ó, a prova de que São Paulo já está investigando 22 casos e já tem confirmado, então, nesse ano aí, já foram confirmados 7 casos da doença na capital. Então, não tá longe, né? Vacinem-se, vacinem suas crianças para não deixar o sarampo chegar na nossa região mais uma vez. A Anvisa também determinou aí o recolhimento ontem de suplementos alimentares, o feno grego e a cúrcuma plus produzidos pela Alived Soluções em Saúde Limitada. A medida abrange a suspensão de venda e distribuição da fabricação, propaganda e uso dos produtos. A agência identificou problemas na comprovação dos ingredientes e fornecedores usados na fabricação dos dois produtos, indicando um possível descumprimento das exigências sanitárias para suplementos alimentares. Então, a medida está publicada na Resolução 2690 de 2026, do Diário Oficial da União, então, da quinta-feira, ontem, dia 9. Então, os produtos da marca Alivemed apresentam indícios de composição em desacordo com a regulamentação sanitária. São eles o feno grego e a cúrcuma plus. Então, gente, ó, mais um alerta aí de saúde pública para você ficar ligado. Nós vamos publicar aí nas nossas redes também para que você possa ver de pertinho ali com detalhes. Agora são 9h17, nós vamos para mais um intervalo comercial no apoio de Lojas Beneduzzi. 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

0: Olá, estamos de volta com o Jornal da Manhã, na Rádio Prata Serra 91.5, agora 9h24. A temperatura nesta manhã, nesse momento, é de 14 graus, o tempo é nublado em Nova Prata. 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Muito bem, eu convido você a participar conosco. Já estamos ao vivo pelo Facebook da Rádio Prata e também pelo nosso canal no YouTube, Rádio Prata Serra. Clica lá, assina o canal e fica por dentro de tudo que acontece por aqui. Iniciamos nesse momento nossa série de entrevistas do dia, desta manhã, então, de sexta-feira, dia 10 de julho de 2026. Eu recebo nos estúdios a Renata Silvestre Minosso, ela que é gestora aí da Aqua Center Fit. Seja bem-vinda, Renata.
1: Muito obrigada e um bom dia a todos os ouvintes da Rádio Prata e Região.
0: Muito bem, Renata. Nós vamos falar sobre benefícios aí, né, da atividade física, é claro, mas em especial de uma atividade que talvez as pessoas fiquem com um pouquinho de receio agora no inverno, não é mesmo, Renata?
1: É, quando a gente fala de natação, a primeira coisa que vem na nossa cabeça é a água, né?
0: É a água.
1: Então, a gente já quer dizer de primeira mão que não precisa estar se preocupando em estar fazendo esse tipo de atividade, porque nós, lá na Aqua Center Fit, nós temos a nossa piscina, que ela é aquecida, né? Aquecida e tratada também com ozônio, que traz muitos benefícios para quem pratica a natação, principalmente nesse período do inverno, que as pessoas ficam um pouquinho mais receosas de querer sair de casa, né? Para estar indo praticar essa
0: a natação, a modalidade, né?
1: Exato.
0: Então, Renata, conta pra gente todas as modalidades que tem aí na Aqua Center, né? Para que as pessoas saibam. E também vamos falar sobre os benefícios dela no inverno, inclusive, né?
1: Então, o nosso carro-chefe lá na Aqua Center é a natação desde o bebê. Eu costumo dizer do bebê ao idoso, né? Então, a gente atende as modalidades da natação bebê, natação infantil, natação bebê a partir dos 6 meses. Inclusive, a natação adulto, desde o aprendizado até um nível de condicionamento para quem já pratica, né? Nós temos, além da natação, nós temos a musculação, temos o pilates, também dentro do nosso espaço.
0: Olha que bacana. Então, você começou falando dos bebês, né? Os bebês. Então, a partir de que idade pode começar a natação já, Renata?
1: A natação, dentro da nossa metodologia de ensino, nós iniciamos o trabalho com os bebês a partir dos 6 meses de idade. Primeiramente, em função do quadro vacinal deles, né? Que a partir dos 6 meses eles já têm um quadro de vacinas um pouquinho mais completo. Então, isso favorece muito a questão imunológica dele, né? Das defesas, das doenças, enfim, dos vírus, né? E também a gente se estende, então, até o adulto, né?
0: O adulto aí. Uhum. E eu gostaria de falar aí sobre um grande mito, né? Que é quebrar esse tabu, né, de todos. Nadar no inverno dá resfriado, Renata?
1: Não, isso é...
0: Ou ajuda a prevenir aí pela respiração e tudo mais?
1: Na verdade, nadar no inverno é um mito, tá? As pessoas, normalmente, quando vem inverno, as pessoas tendem a se contrair mais, a ficar mais em casa. Então, o que que acontece? A natação, ela ajuda muito, ela traz muitos benefícios no inverno. Em primeiro lugar, porque nós temos a piscina, além de ser tratada com ozônio, ela é uma piscina onde tem uma região úmida, né? Então, a pessoa, quando ela vai em contato com a água quentinha e a região úmida da piscina, ela tende a abrir muito a lubrificação das vias aéreas superiores, né? Então, isso favorece muito a circulação sanguínea, uma maior capacidade de aumento do oxigênio que vai mandar para os nossos pulmões. Então, tende a abrir muito essa capacidade respiratória. Então, favorece muito. E, inclusive, para as pessoas que têm resfriados e gripes, né? Então, às vezes, as mães nos dizem, não, nós não vamos tirar nosso filho da natação, né? No inverno, porque está frio. Na verdade, o frio é lá fora, né? Lá dentro, o nosso ambiente é muito quentinho, os vestiários são totalmente aquecidos, né? E, inclusive, para o aprendizado da criança, desde o bebezinho e da criança, tirar no inverno somente vai atrapalhar, né? Muito o aprendizado da criança.
0: Porque interrompe, né?
1: Interrompe toda a evolução, todo o aprendizado dessa criança. E também a gente tem que pensar o seguinte, que o nosso sistema imunológico, ele precisa estar fortalecido o ano todo. Então, não adianta nós prepararmos todo o nosso corpo, o sistema imunológico no verão, para a gente interromper uma atividade muito importante, que é a natação no inverno. Então, de fato, ele é um mito, porque gripes e resfriados são provocados por vírus, né, e não pela natação.
0: Não pelo frio, pela chuva, nada
1: disso,
0: né, gente?
1: Exato, pelo vento, né?
0: Além da parte respiratória, né, Renata, o inverno costuma ser uma época em que a gente come alimento mais calórico, né, e nos movimentamos menos. Então, qual é o papel aí da natação, das atividades físicas, da Aqua Center Fit aí, no controle aí também do peso, né? E na manutenção da saúde, da mobilidade.
1: Primeiramente, a natação, ela é uma das atividades físicas mais completas, que eu digo. E também é uma das que queima muita caloria, falando de controle de peso, né? Uma aula de natação hoje, em torno de 45 minutos, existem estudos que queima de 400 a 600 calorias. Claro, tudo isso dependendo da intensidade da atividade, né? Se a gente praticar isso de forma contínua, progressiva e regular, né? Então, pelo contrário, a gente faz muita braçada, muita pernada, né, que eu costumo dizer. A questão da respiração, a gente precisa duas vezes mais expirar o ar dentro da água. Quando a gente faz o processo de inspiração, a gente expira esse ar dentro da água. Então, exige duas vezes mais a força do pulmão dentro da água. Principalmente quando a gente fala de frio, a gente se remete a gripes, resfriados, também pela pessoa asmática. Tá.
0: É quem sofre com rinite, sinusites, tudo isso, né?
1: O benefício que tem a natação, principalmente para a pessoa asmática, ela é extremamente benéfica, né? Porque justamente o asmático, estando assim meio terrestre, né? O que que acontece? Ele tende muito a sofrer com o processo de expiração. O problema do asmático é expirar o ar, não inspirar. Então, na natação, quando ele vai abrir essa caixa torácica para inspirar o ar dentro da água, ele faz duas vezes mais força. Então, é isso que vai ajudar.
0: É praticamente uma fisioterapia pulmonar.
1: Exato,
0: ali.
1: Eu costumo dizer que é uma fisioterapia aquática, né? Então, a gente não sente essa força sendo trabalhada justamente pela questão da força da resistência da água e pela gravidade da água, né? Então, é extremamente importante. Inclusive, a gente tem relatos também de mães que fazem uso de bombinha de ar em filhos e que ficam muito contentes e vêm me falar que tiram, às vezes, até a medicação e até a bombinha de ar para as crianças.
0: Então, olha isso, que a gente dica tem, preciosa aí, gente.
1: É,
0: né?
1: O asmático, então, claro, eles fazem controle do uso, sim, da medicação durante,
0: sim,
1: a crise,
0: claro,
1: né? Que a gente sabe que é um grande problema. Mas a gente tem que reforçar a importância do asmático em fazer a natação.
0: Que bacana! E como é que é com os bebês agora? Fiquei curiosa, porque eu tenho um bebezinho também, né?
1: Legal.
0: Aí os pais acompanham, como é que é?
1: Os pais acompanham os bebês, a nossa metodologia, então, da natação bebê, vai dos 6 meses até os 3 anos de idade, né? Então, os bebês estão nesse nível de fase de desenvolvimento ali, né, dos 6 meses aos 3 anos, o pai ou a mãe ou algum responsável entra juntamente com o filho
0: na piscina.
1: Durante a aula na piscina.
0: Ah, que bacana!
1: Exige esse acompanhamento, né?
0: Sim. E quando a gente fala de terceira idade, Renata, né, eles também precisam aí de cuidados respiratórios mais, né, intensos. Então, com certeza, vão se beneficiar e muito da natação.
1: Exato. A natação, não só falando da terceira idade, mas
0: sim,
1: também…
0: Sim, para todas as pessoas,
1: né? A gente fala do grupo da terceira idade porque ela também é um público mais vulnerável, né?
0: A bebê, criança,
1: isso, a doenças respiratórias, né? Principalmente as gripes e os resfriados, né? Então, um dos fatores bem importantes é o fortalecimento da imunidade, tá? Como eu falei anteriormente, a gente tem que praticar exercício durante o ano todo, diariamente. O ideal seria todos os dias, né? Ou no mínimo 3 vezes na semana, né? Que é o indicado. Então, o que que acontece? O idoso também praticar natação, inclusive nós temos senhoras lá que fazem natação. Senhoras de 65 anos de idade querendo aprender a nadar, que eu acho isso fantástico.
0: Incrível, né? Né?
1: E não tem medo do frio mesmo, né? Porque lá, como eu falei, tem um ambiente quentinho. Então, a questão de fortalecer esse sistema imunológico é porque elas produzem durante a natação muito mais células de defesa do nosso organismo, né? E a pessoa, quando nada, estando ela numa posição na horizontal, ela já fica numa posição de flutuabilidade, certo? Então, o que que acontece com o nosso corpo? A gente exige menos resistência e a gente tem que fazer toda aquela movimentação de braçada que abre muito nossa caixa torácica, né? Independente se a gente faz um nado crawl, um nado costa, mas as braçadas são muito grandes. Então, a gente abre muito essa caixa torácica e fortalece muito o nosso pulmão, né? Porque abre toda a musculatura intercostal.
0: Mexe
1: também.
0: Mesmo,
1: mexe,
0: né?
1: Mexe bastante, né?
0: Pode ser que você não sinta ali na hora, mas a movimentação é boa. E o que é importante, né, Renata? Não tem uso de equipamentos que possam causar lesão, nada disso. Sobrecarga, não é mesmo?
1: Não, porque a água, ela é extremamente, assim, ela não tem nada que impeça de... Não tem uma contraindicação de fazer o exercício na água, né? Então, pessoas também que têm próteses, né? Passam por processos
0: cirúrgicos. Qualquer pessoa pode.
1: A natação é um exercício super indicado.
0: Tanto é, né, gente, que a gente vê que os mais vovôs também, né, adoram as águas termais, tudo isso, né? Porque parece que dá aquela relaxada no corpo, não é mesmo?
1: Uhum.
0: E é bom para todo mundo, né?
1: É, nós temos, além da natação, a hidroginástica também, né?
0: A hidro!
1: Eu esqueci.
0: Fala um pouquinho
1: de falar,
0: da hidro, então.
1: É, a hidroginástica também, na fase da terceira idade, para as pessoas de mais idade, um dos fatores, além por questões de saúde, é a socialização.
0: Também, né?
1: É um dos melhores fatores que fazem com que ajude muito na saúde mental dessas pessoas de terceira idade. Porque lá é o momento deles, né? É o momento deles estarem, além de fazer o exercício na
0: descontração,
1: água.
0: Descontração, encontro.
1: Descontrair, eles fazem os encontros depois da aula, eles fazem o seu lanchinho, eles conversam, trocam ideias, então... A socialização, ela é muito benéfica para a saúde mental dessas pessoas.
0: E com certeza não é só para a terceira idade, né? Todo mundo precisa. Num mundo cada vez mais digital, né? Em que as tecnologias nos aproximam, mas ao mesmo tempo nos afastam das pessoas, porque ficamos longe, não é mesmo? Né? Então, toda atividade aí que for em grupo, for coordenada, é bem-vinda. Temos ainda a musculação e o Pilates.
1: É, a musculação também, que nós temos um atendimento, que eu costumo dizer, um atendimento pessoalizado, tá? Então, ali nós temos os nossos professores, que fazem todo o acompanhamento, temos as meninas ali no balcão, que guiam, né? Fazem toda uma apresentação para os nossos professores, onde eles fazem todo um trabalho ali de acompanhamento bem bacana, um espaço bem legal. Temos vários diferenciais ali de equipamentos também dentro da área da musculação.
0: E quem quiser fazer um combo aí, fazer musculação, fazer a natação, porque tudo que vem em exercício é para agregar, não é mesmo?
1: Exato, exato. A gente costuma dizer que a gente atende a família de Nova Prata e região,
0: exatamente,
1: né? Porque a gente, além de ter alunos não só de Nova Prata, a gente atende mais de 10 municípios da região.
0: Olha, que bacana!
1: É, em função da atividade água. Então, enquanto o papai tá deixando a criança ali na natação, né?
0: Aproveita.
1: Já aproveita fazer o Pilates, fazer a musculação, ou depois do horário, fazer uma aula de hidroginástica também.
0: Que bacana. Então, Renata, gostaria que você falasse um pouquinho mais sobre a estrutura que vocês têm, né? Porque é incrível essa estrutura. Eu tô sabendo, não conheço ainda, tenho que ir lá ver.
1: Então a nossa estrutura, ela é composta por uma equipe de departamento comercial, que são as consultoras de vendas e a gerente. Nós temos o espaço, um hall de entrada ali, onde as pessoas podem estar assistindo às aulas, né, dos filhos, né, num espaço mais aconchegante. Nessa parte do pavimento inferior, né? Ao lado esquerdo, nós temos aí a sala de pilates, temos uma área de cafeteria também, né?
0: Também dá para fazer aquele lanchinho gostoso.
1: Exato.
0: Ali.
1: Exato. Preferência depois da aula,
0: né? De preferência,
1: né?
0: No pós, é.
1: Aí nós temos os vestiários específicos para a área da musculação e do pilates. Temos uma sala de fisioterapia também, tá? Fisioterapia ortopédica e traumatológica. E na parte superior, então, da nossa empresa, nós temos a área da musculação e a parte cardio também.
0: Que bacana, né, gente? Então, aí uma super, né, estrutura disponível aí para toda a nossa comunidade, né, Renata? Então, eu gostaria que você reforçasse esses convites aí, né? Foi uma aula aí de benefícios à natação, né? Principalmente no inverno, né, gente? A gente tem medo de sair aí debaixo do cobertor e se mexer um pouco. Aí, quando vê, tá com o ciático atacado, tá isso, aquilo, né? Porque fica retraindo aí.
1: É aí que o corpo exige mais,
0: né? Para estar pronto para o verão.
1: Mais cuidados, porque a gente tende a ter muito problema de contratura muscular, né? Inflamações nas articulações. Agora, no inverno, todo mundo sofre com isso, né? Então, a gente fica aí a dica para vocês praticarem a natação ou praticarem algum exercício, seja ele na água, porque a água quentinha relaxa sim a musculatura, relaxa os órgãos internos também, porque exige muito da nossa respiração.
0: Depois vai dormir super bem, gente.
1: Exato, exato. Então não deixe de praticar exercício físico no inverno, tá? Além de fortalecer a nossa imunidade, né? A gente produz muito mais endorfina durante o inverno.
0: Bom,
1: né?
0: Para a cabeça também.
1: Então,
0: demais.
1: Vamos pensar sim na nossa saúde mental e também uma dica para os pais de incentivar os filhos a estarem na natação durante o ano todo.
0: E é um puxão de orelha também para você, papai e mamãe, né? Porque daí leva o filho para atividade e vamos despertar, né? Uma família aí. Que desenvolva atividades físicas, porque a gente se acomoda muito, né? Não fica deixando para depois, não arruma o tempo, e cuidar da saúde é essencial.
1: Nós temos também alguns cuidados, lógico, né, Sabrina, que ao sair da água, né, por ser um ambiente quentinho, né, a gente tem que ter alguns cuidados, né? Quais são os cuidados principais? Óbvio que agora a gente vem para aula todo aquecido, jaqueta, casaco, manta, touca, né? Então, chega no vestiário, a gente tira a roupinha, coloca a sunguinha,
0: roupa de banho,
1: maiô, vai para sua aula de natação. Ao sair da natação, quais são os cuidados? Sai da natação, já deixa a toalha ali ao redor da piscina, no cabide, tem um roupão, então já leva o roupãozinho, a sua toalha, se enrola na toalha, vai para o banheiro, a gente aconselha a tomar um banho não extremamente quente, mas um banho morno, em função da temperatura da água da piscina, que é 32 graus, né, constante. Então, para se manter essa temperatura do corpo, o ideal é tomar um banho morno, tá? E após sair dali, a gente sempre orienta papai, mamãe, as pessoas também, para que seque bem a orelhinha, principalmente da criança, do bebê, né, a parte externa do ouvido, né? Então, é necessário secar bem a parte auditiva externa, né? E quando tu fala de mitos também, a otite também é um mito, tá?
0: Pode falar com qualquer médico, pediatra, do seu bebê, tudo isso, né?
1: A otite, a natação não provoca otite, tá? O que pode ser é que a criança seja vulnerável, está predisposta a algum vírus, alguma bactéria que possa estar ocasionando uma inflamação. Mas a natação, por si só, ela não causa inflamação e nem infecção de ouvido.
0: Se você deixar a orelhinha ali molhada, aí a proliferação do vírus, uma bactéria, é mais fácil,
1: óbvio, né? Então, por isso que a gente orienta papai, mamãe a secar, inclusive as pessoas que praticam até uma hidroginástica, seca bem o cabelo, a gente tem secador de cabelo dentro do vestiário.
0: Olha.
1: Nossa estrutura tá equipada, né, para acolher vocês. Então...
0: com conforto e segurança.
1: Exato, então é somente secar cabelo, secar o vidinho e, claro, ao sair fora da nossa área, óbvio que você vai estar exposto a uma temperatura diferente de lá dentro. Como a gente, quando está dentro de casa, sai para o trabalho.
0: Precisa a proteção, é
1: precisa
0: claro.
1: A proteção, né? Então, faz-se necessário em dias muito frios, cobrir a cabecinha da criança, né? E, enfim, todos esses
0: Mas
1: cuidados.
0: Mas aí são os cuidados, né? Que os papais já têm que ter no dia a dia,
1: exato,
0: não é mesmo?
1: Exato.
0: Não vai mudar aí os cuidados, né, gente? Então, assim, incentivem suas crianças. E as crianças geralmente adoram água, né? E muito melhor que eles vão e aprendam a se virar na água, né? Do que depois de maiorzinho aí, muito grande, né? Daqui a pouco fica com medo, desenvolve algum trauma aí de água.
1: É, porque a principal fator dessas crianças também na natação é a preocupação dos pais com a segurança aquática.
0: Exatamente, cada vez mais as casas têm piscina, né? Tem tudo por perto, então...
1: É, e nós não podemos pensar só em segurança aquática somente no verão.
0: Exatamente.
1: Né? Porque hoje, para você colocar também a sua criança aprender a nadar, você não vai... A gente não vai prometer que a criança aprenda a nadar em 3 meses, em 4 meses, né?
0: Nada é imediato.
1: Depende muito do desenvolvimento dessa criança, depende muito do histórico familiar, se tem algum trauma, se papai ou mamãe passou por algum trauma na infância. Então, tem todos os fatores sociais e psicológicos, né, que interferem no aprendizado também dessa criança, né?
0: Muito bem, mas com certeza, né, eles vão ficar muito felizes, e não só as crianças, como a gente já falou, né, mas os benefícios são para todos. Então, nós conversamos hoje aí com a Renata, né, ela que é a gestora aí da Aqua Center Fit, e sobre os incríveis benefícios de manter, então, a natação, né, em dias mesmo de inverno, as atividades físicas, e para quem quiser conhecer mais aí o trabalho, então, da Aqua Center Fit, Renata, e começar a treinar, onde encontra aí a escola, os contatos, tudo mais.
1: Então, a nossa escola de natação, o nosso complexo aí da Aqua Center Fit, ela está localizada aqui em Nova Prata, né? Como eu falei, atende Nova Prata e região. Está aberta aí para todos que quiserem aproveitar dessas atividades, né? Porque eu costumo dizer que é inúmeras atividades que concentra a base da família aí, né? Então, papai e mamãe faz uma atividade, deixa o filho lá, o vovô faz pilates, deixa o netinho na natação. Então, facilita muito também questões de logística, né? Incentivar essas pessoas, sim, a fazerem os exercícios, né? Durante o ano todo, né? Então, fazendo um convite para quem quiser, inclusive, aprender a nadar, pensar em segurança aquática do seu filho. Quem quiser fazer uma aula de hidroginástica, estão todos convidados a estarem aí na Aqua Center Fit.
0: Tem rede social, gente, que dá para conhecer um pouquinho do trabalho. E se as pessoas quiserem, também podem ir lá, né, assistir uma aula, ver tudo isso, não é mesmo, Renata?
1: Sim, estão todos convidados. Se ficarem com alguma dúvida, é só entrar em contato pelos nossos canais ali de atendimento. Vou deixar o número do telefone.
0: Exatamente.
1: Também, que é o canal do WhatsApp, que é o 991-33-4267. Então, ali as meninas vão atender vocês com todo amor e carinho, e sejam todos bem recebidos.
0: Muito obrigada pela sua participação, Renata, por essa aula valiosa aí, né?
1: Obrigada.
0: De educação esportiva aí, e a importância de tudo isso, né? Ser mantido aí no inverno. Eu agradeço a você que participou conosco. Fique ligado. Em seguida, voltamos com mais informações.
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3: 9:47.
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10: 9:51.
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0: Olá, muito bom dia para você que está na sintonia aqui da Rádio Prata Serra 91.5 FM. Está iniciando agora, às 10 horas e 2 minutos, a primeira edição do seu correspondente Rádio Prata, do oferecimento de Oral Unique Clínica de Odontologia. Intervenção dos Estados Unidos interromperá a reabertura do Estreito de Hormuz, diz Irã. A Marinha da Guarda Revolucionária do Irã afirmou na quinta-feira que os ataques dos Estados Unidos e a intervenção de redirecionar o tráfego marítimo pelo Estreito de Hormuz prejudicam a reabertura gradual da via estratégica. Os militares afirmam que estrangeiros não têm qualquer interesse nesta terra ou no Estreito de Hormuz e que a interferência da definição da rota de navegação não apenas encontrará uma resposta contundente da nossa parte, mas também prejudicará seriamente o processo de reabertura gradual. Os navios devem obter autorização da Marinha da Guarda Revolucionária mediante o cumprimento rigoroso dos protocolos de segurança, destacou o comunicado. Além disso, alertaram que qualquer nova intervenção dos Estados Unidos provocaria uma resposta esmagadora. Surto de ebola na República Democrática do Congo deixa 600 mortos. Um surto de ebola na República Democrática do Congo já deixou 600 mortos, conforme dados citados por organismos internacionais de saúde. Ao todo, foram registrados mais de 1.700 casos confirmados. A propagação da doença preocupa as autoridades sanitárias porque ocorre em áreas afetadas por conflitos, deslocamento de moradores e dificuldades de acesso das equipes de saúde. Esses fatores tornam mais difícil o rastreamento de contatos, o isolamento de casos e a ampliação de medidas de prevenção nas comunidades atingidas. A Organização Mundial de Saúde acompanha a situação e alerta para a necessidade de reforço nas ações de resposta, prevenção e atendimento à população. Brasil prepara nova fase de ajuda humanitária à Venezuela após terremotos. O governo brasileiro prepara uma nova fase de ajuda humanitária à Venezuela, após os terremotos que há duas semanas mataram pelo menos 3.889 pessoas e destruíram a nação caribenha. Na quinta-feira, o presidente Luiz Inácio Lula da Silva se reuniu por mais de duas horas com ministros e assessores para fazer um balanço das ações já realizadas na Venezuela e para avaliar o que é possível fazer em uma nova etapa de reconstrução do país venezuelano. Segundo interlocutores, a reunião não foi conclusiva. A avaliação da equipe de Lula é que a nova ação deve ser ainda mais coordenada com as necessidades da Venezuela. Participaram da reunião o chanceler Mauro Vieira, das Relações Exteriores, o assessor especial da presidência Celso Amorim, as ministras Miriam Belchior, da Casa Civil, a Fernanda Machiavelli, Desenvolvimento Agrário e Agricultura Familiar, o comandante da Aeronáutica, Tenente Brigadeiro Marcelo Damasceno. As operações na Venezuela são coordenadas pela Defesa Civil. O governo brasileiro aguarda, neste momento, mais informações do lado da Venezuela, com uma indicação do que mais precisam de auxílio para definir os próximos dias no seu novo plano de operação no país. Incêndio florestal na Espanha deixa ao menos 11 mortos, diz a autoridade. 11 pessoas morreram e 19 estão desaparecidas em um incêndio florestal na província de Almeria, no sul da Espanha, enquanto 150 bombeiros atuaram na sexta-feira para controlar um dos incêndios mais mortais da história do país. Segundo o vídeo publicado na rede social X, o fogo se espalhou com extrema rapidez por uma área de mata nos arredores da cidade, na província de Almeria, atingindo especialmente o povoado. Ele afirmou que as autoridades orientaram os moradores a permanecerem em suas casas e que mortes parecem ter ocorrido quando algumas pessoas decidiram deixar a região por conta da própria em seus carros. Continue com a programação da Rádio Prata Serra, aqui no programa Jornal da Manhã. A segunda edição do seu correspondente vai ao ar hoje, às 16 horas, com o oferecimento de Oral Unique Clínica de Odontologia. 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
2: 10:07.
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2: Olá, estamos de volta com o Jornal da Manhã, nesta manhã de sexta-feira, dia 10 de julho de 2026, agora 10 horas, 14 minutos, 15 graus a temperatura, o tempo é nublado em Nova Prata, cada pouco dá uma chuvinha por aqui, né? Mas a temperatura se mantém então aí mais elevada nesta sexta-feira, até propriamente por conta da chuva. 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Já te convido a participar conosco, já estamos ao vivo pelo Facebook da Rádio Prata e também no nosso canal no YouTube, Rádio Prata Serra. Então você pode acompanhar, fazer suas perguntas, né? Suas considerações e tudo mais por aqui pela nossa live ou também pelo telefone, né, da Rádio Prata, o 1212, também no nosso WhatsApp, que nós vamos estar esclarecendo para vocês todas as dúvidas por aí. E neste dia, então, nesse momento, né, eu recebo aqui nos estúdios o pessoal do CONTUR, né, do Conselho Municipal de Turismo. E se você gosta aí de cultura, de turismo e quer ver a nossa região crescer, né, e valoriza aí o potencial da nossa gente, então você fica ligado na nossa conversa agora, porque nós vamos falar, como já mencionei anteriormente na nossa agenda cultural, da terceira edição do Café com Turismo. Então, no próximo dia 13 de julho, né, segunda-feira, às 18h30, no auditório da UX, aqui em Nova Prata, vai ter então a terceira edição do Café com Turismo, um evento que já se consolidou no nosso município, né? Como um ponto de encontro fundamental aí para empreendedores, estudantes e toda a comunidade entender um pouquinho do turismo da nossa região. Essa edição aí promete ser muito especial. Teremos a apresentação de cases regionais de sucesso, né? Que até então estavam aí como surpresa, mas nós vamos falar um pouquinho por aqui. E uma palestra principal imperdível com a mestranda em turismo, a Camila Schneider, que vai falar aí sobre um dos nossos maiores orgulhos, que é o Festival Internacional de Folclore e a hospitalidade da nossa terra. Então, para nos contar tudo sobre a programação, a importância desse evento e como vai acontecer, nós recebemos hoje o presidente do CONTUR, o Mário Kozer. Seja muito bem-vindo, Mário.
3: Bom dia a todos os ouvintes da Rádio Prata. É uma satisfação estar aqui, utilizando os microfones dessa prestigiosa rádio para falar sobre a terceira edição do Café com o Turismo, que vai acontecer agora, na próxima segunda-feira, dia 13 de julho, aqui no auditório do Campus Universitário de Nova Prata. E nós teremos, palestra, cases com forte relação com o turismo aqui na nossa região. Está presente aqui também o Maurício Nedef, que é conselheiro e vice-presidente do CONTUR, a Camila Schneider também, que vai falar um pouquinho então sobre a pesquisa científica, que vai ser apresentada agora. Ela ainda não finalizou a pesquisa, mas ela tem então bastante argumentos e bastante conteúdo para apresentar agora na próxima segunda-feira, então, aqui no auditório da UX, né? Então, a Camila é conselheira do CONTUR e eu estou, no momento, como presidente do CONTUR.
2: Muito bem, então vamos dar as boas-vindas.

0: Do Contura e Conselheiro.
1: Bom dia Sabrina, bom dia ouvintes da Rádio Prata, bom dia aos companheiros e colegas do Conselho aqui, Mário e a Camila. É um prazer estar aqui, né, conversando com você sobre esse assunto que a gente gosta tanto, né, que é o turismo, que é o Conselho Municipal do Turismo, que é a nossa terceira edição aí do Café com Turismo.
0: E também, então, a Camila Schneider, ela que é a principal palestrante, né, do Café com Turismo da terceira edição na segunda-feira. Seja bem-vinda, conselheira, mestranda em turismo pela UCS.
2: Bom dia a todos que nos escutam, nos assistem. Muito obrigada por nos receber aqui nesse espaço. E vamos, então, falar um pouquinho, né, dessa terceira edição de um evento que está sendo bem importante aqui para a nossa cidade e região.
0: Muito bem, o Café com Turismo, né, chega à terceira edição. Quero falar um pouquinho com você, Maurício, que nós já conversamos nas edições anteriores sobre, né? E para quem ainda não conhece ou nunca participou, gostaria que trouxesse aí para nossa comunidade mais uma vez, né, qual é o grande objetivo desse encontro, desse projeto e por que ele se tornou tão importante aí para Nova Prata e para nossa região.
1: Certo, Camila. Então, como tu disseste, né, nós vamos ter segunda-feira a terceira edição, né, do Café com Turismo. A primeira foi em 2024, a segunda 2025, né? E então nessa terceira edição, é o mesmo objetivo das outras duas, na verdade, é agregar conhecimento sobre a área, né? Mas de forma assim bem regional, né? Municipal e regional, né? Falando sobre o turismo, trazendo as pessoas que trabalham com turismo e afins, né? Digamos assim, aqui em Nova Prata. E na região também, né? Porque Nova Prata faz parte de um destino, né? Destino Termas e Longevidade, que é composto por 9 municípios. Esses são municípios aqui da região, né? Municípios vizinhos, né? De Veranópolis, a Protásio, André da Rocha, Vista Alegre. Então, são 9 municípios que compõem. Todos eles estão sendo convidados, né, a participar dessa terceira edição, assim, né? Mas o público, então reforçando, né, informando, o público da terceira edição do Café com Turismo são todas as pessoas que têm alguma relação com o turismo, seja na hotelaria, seja na gastronomia, outros, né, locais de visitação, enfim, né? E todas aquelas pessoas que têm interesse no assunto, né? Ou que estão talvez pensando em entrar para essa atividade, para atividade turística, né? Então,
0: Novos empreendedores, pessoas que tenham ideias aí, né? E queiram, né, aprender com quem já está no meio, não é mesmo?
1: isso mesmo, isso aí.
0: Então, nessa edição, nós vamos ter a apresentação aí de de cases regionais também, né, Maurício? E sem dar muito spoiler ou dando, não sei, né? O que o público pode esperar, então, dessas histórias, além, é claro, do assunto principal, que nós vamos falar com a Camila daqui a pouquinho.
1: Então, assim, o Café com Turismo, tá? Ele está dividido em 3 partes, vamos dizer, né? A primeira parte vai ser a apresentação de 3 cases de sucesso, 2 aqui de Nova Prata e 1 de Fagundes Varela. Depois vem a palestra principal, né, com a Camila. E por fim, então, vai ter um coffee break, né? Que está sendo. Posso falar o patrocinador do coffee break?
0: Claro.
1: Né? É o Sicredi, né? Então, está patrocinando os comes,
0: Os
1: né?
0: comes.
1: Do coffee break. E o café, propriamente dito, é do pessoal da The Coffee, de Nova Bassano,
0: Ah,
1: né?
0: bacana.
1: Então, são 3 momentos distintos ali, né? No mesmo auditório da UCS, né? E então, assim, ó, os cases de sucesso aqui, tá? A gente vai comentar brevemente quem são, só para despertar
0: O interesse,
1: o
0: né?
1: interesse, né? Então, temos o Condado de Prata, aqui de Nova Prata,
0: Ah, legal.
1: que é da Leila e do Cleimar, né? Depois, a empresa Arte e Sabor, da Eliane Schneider Panocelli e a filha dela, né? E o terceiro é da Casa Caiada, de Fagundes Varela, da Roberta e do esposo dela. Então,
0: Que bacana, olha aí, ó, 3 empreendimentos de sucesso realmente, né, para trazer aí as suas experiências. E o tema da palestra principal toca no coração, né, da nossa identidade, é claro, cultural, A Camila vai falar sobre o Festival Internacional de Folclore, sobre a hospitalidade da nossa gente.

0: tudo isso, com essa relação, como essa relação com o festival, Camila, e o acolhimento da comunidade molda a imagem de Nova Prata para o mundo, como é que é isso da tua pesquisa? Conta um pouquinho.
1: Bom, então, fiquei muito honrada com esse convite, né? Eu estou fazendo meu mestrado na UCS, então poder apresentar isso na UCS também aqui em Nova Prata, isso me deixa muito feliz. E como tu mesma disseste, né? A gente tem um amor muito grande pelo festival, e isso foi um dos motivos pelo qual eu quis usar como meu objeto da pesquisa. E como o professor Mário comentou, eu ainda não finalizei, né, o meu mestrado, falta mais um mês e meio. Porém, o que eu vou trazer nessa palestra é um recorte, então, dessa pesquisa, justamente falando sobre a hospitalidade, quanto importante é essa hospitalidade no festival, né? Mas também entendendo que quem estará ali assistindo não vai ser um meio acadêmico, então eu vou tentar fugir um pouquinho desse palavreado mais acadêmico, né? Até para o pessoal poder interagir também. E trazer isso para a nossa realidade dos empreendimentos. Então, como é que eu posso utilizar essa hospitalidade no meu empreendimento, ou até mesmo sendo um cidadão, né? Porque eu não preciso necessariamente estar em um restaurante, em um hotel ou enfim, um atrativo turístico. Eu posso estar na rua e ser abordado por alguém. E como é que eu vou conversar com essa pessoa? Às vezes ela não fala o meu idioma, então eu vou tentar aproximar, né, a minha pesquisa desse dia a dia, né, da hospitalidade. Por isso também quero reforçar esse convite, né, para quem está ainda em dúvida se vai ou não vai nesse evento, né, que vai ser direcionado sim ao turismo, porém quem somos nós na cidade quando chega um turista? Então, quando o turista ele está pela cidade, ele vai interagir com todo mundo, né? Ele pode interagir com todo mundo. Então, até quem é simpatizante, não tem negócio, mas gosta do turismo, quer receber
0: Um
1: bem.
0: balconista, um
1: Isso.
0: lojista, né? As pessoas, a gente sabe que também o festival, né, reúne vários voluntários, então muitas pessoas estão ligadas nesse meio, né? Por que não dizer a cidade inteira?
1: Exato, Camila, são mais de 300 voluntários no festival. Isso é muita gente. Inclusive, pessoas que não moram em Nova Prata fazem parte, né? E abraçaram essa ideia do festival. Então, claro, não tem como a gente não mencionar, né? Ele é hoje um dos eventos que mais atrai turistas para Nova Prata, né? Então, ele é muito importante para a região inteira, porque, inclusive, eu vou trazer ali, já dando um spoiler, do relacionamento, então, desse destino ou desse roteiro turístico, né, o Termas e Longevidade, junto com o festival. Eles dois são parceiros e tem um lugar muito importante, assim, para o desenvolvimento regional. Então, isso também eu vou abordar na segunda-feira ali, trazer, né, para o pessoal.
0: E agora eu queria falar um pouquinho também sobre a questão do coffee break, né? Que o café com turismo não tem esse nome só por ter um café lá depois, não é mesmo, professor Mário?
2: Na verdade, o café é a menor das coisas, das atividades que a gente vai apresentar. Eu só quero reforçar aqui, realmente, para que a população compareça. Inicia às 18h30 horas, acredito que nós não havíamos comentado. Então, compareça aqui no auditório do Campus Universitário de Nova Prata, porque nós estamos aí, realmente, querendo projetar o turismo através do Contour aqui no nosso município. Então, o Café com Turismo, na terceira edição, reforça isso tudo. Então, nós estamos realmente convidando a população, o pessoal também, claro que tem a pesquisa que remete ao Festival Internacional do Folclore, mas que toda a população compareça, façam a sua inscrição através do link que está aí nas redes sociais aí, que também vai ter a certificação pela UCS, pela nossa universidade, né? Vai ser realmente um evento muito lindo, sabe? Nós estamos preparando aí, o Maurício também com todo cuidado, a Camila, a palestrante, né? Com muito carinho, com muito cuidado, para que tudo ocorra da melhor forma possível. E compareçam, porque nós precisamos do público também para nos motivarmos, né? Não adianta a gente muitas vezes falar do turismo, turismo, turismo, e se as pessoas acabam não prestigiando. Então, nós precisamos realmente da população que vá nessa próxima segunda-feira. Vai ter a duração de aproximadamente 2 horas e meia, com o café também, né, que vai ser a parte final. mas que façam presente, né? Eu faço um apelo também para todos os conselheiros do Contur, né? Que façam a sua inscrição, os suplentes também que compareçam, né? Porque nós não tivemos a oportunidade de conversar, Maurício e Camila, em uma reunião, porque nós sempre temos a reunião do Contur na última quarta-feira de cada mês, e a última quarta-feira desse mês foi feriado, então nós não tivemos a reunião. Então, que o pessoal do Contur também compareça, prestigie o evento, os conselheiros, os suplentes, né? E vamos fazer realmente um grande evento, alavancando cada vez mais o turismo aqui em Nova Prata e na nossa região. E eu digo assim, com o turismo também a gente aprende todo o dia. Todo dia tem coisa nova para aprender.
0: Porque o turismo, né, a gente não é só um evento, né, não são só rotas, né, mas é o que a nossa sociedade constrói aí para que outras pessoas, né, se sintam acolhidas e sintam interesse, né, em conhecer a nossa terra. Lembrando que o turismo alavanca muitas coisas, né, movimenta o comércio, a indústria, movimenta o setor hoteleiro, tudo isso. E a importância também do espaço do coffee break, né, para depois, para ter aquele bate-papo, né, daqui a pouco surgem novas parcerias, né, uma troca de ideias, esse espaço é muito bacana também, não é mesmo?
3: Com certeza, com certeza. Né, dos três momentos, né, do Café com Turismo, todos eles são interessantes, são legais, né, tanto o início com os cases, depois a palestra principal e o coffee break, mas claro que no momento ali do coffee break é o momento onde acontece a interação entre as pessoas,
0: trocas,
3: né? E isso, entre o pessoal do público, entre a palestrante e o pessoal que vai apresentar os cases. Então ali é um momento de interação assim realmente bem importante, bem legal, né? E eu, por experiência dos outros dois eventos que a gente organizou, o pessoal vai ficando ali, né? Vai ficando, vai conversando, vai interagindo assim. Então realmente é bem interessante aí esse momento final também para interação, propriamente de troca de cartões, né? Troca de contatos ali. Então, quem sabe venham a surgir até parcerias ali, né? Sociedades, enfim, né? São três momentos distintos, mas que trabalham em conjunto, né? Para formar o evento como um todo. E com o desfecho na interação lá no coffee break, propriamente dito, né? Camila, gostaria só de comentar...
0: Sabrina.
3: Desculpa, Sabrina. Sabrina, gostaria só de comentar sobre os organizadores, né?
0: Claro, importante, né? Porque são três entidades, a parceria, é isso?
3: Quatro, né? Quatro, na verdade, é o Conselho Municipal de Turismo, a Secretaria de Turismo de Nova Prata, né? A UX, né? Sempre parceiríssima do Conselho, né? Inclusive, né, agora... Obviamente, como presidente, né, do conselho é o professor Mário, né? E a Tua Serra também, né?
0: Ah, tem a Tua Serra também,
3: isso,
0: claro.
3: Sempre nos apoiando e trabalhando aí em prol do turismo do município e da região toda, né? Então, esses são os quatro.
2: E assim, o evento foi feito com o propósito de ser na segunda-feira, para também o pessoal da rede hoteleira, participar,
0: né? Claro.
2: É um dia assim que de repente tem menos movimento.
0: Restaurantes, tudo isso, né?
2: Então ele foi feito propositadamente na segunda-feira, a partir de um pouquinho mais cedo, também 18h30, inicia, né? Para esse pessoal poder participar. E também, de repente, conhecer através desses cases de sucesso, de repente pode ser que não tiveram a oportunidade ainda de assim estar presente numa apresentação, uhum, né, uhum. Desses cases, né, para conhecer. E depois o próprio pessoal da rede hoteleira, dos restaurantes também, fazer as indicações do que se tem em Nova Prata. E, consequentemente, o Café com Turismo vai ter a quarta edição, vai ter a quinta. Nós vamos chamar outros cases também, futuramente. A pretensão é, assim, tentar fazer dois cases, quer dizer, dois cafés com turismo por ano, né? Então, existe bastante coisa aí que está sendo estudada para que realmente alavanque o turismo aqui em Nova Prata e na nossa região. Naquele momento que eu quis me referir, Maurício, não que o próprio café não seja tão importante, ele é importante, né? Porque realmente é onde se tem a troca de experiências, o pessoal fica lá conversando. E eu vejo todos os eventos que nós temos na universidade, quando tem o coffee break, ele fica assim mais atrativo, porque as pessoas acabam ficando lá, acabam conversando, e como você falou, tem a troca de cartões e tudo mais. Mas o que eu quis dizer, que o evento é muito interessante, tem a palestra então com a Camila. Eu faço também um convite para o pessoal que tenha relações aí com o Festival do Folclore, que compareça para conhecer também esses estudos que estarão sendo apresentados pela Camila Schneider, né? Os cases também, os três, eu conheço eles, os três cases muito importantes, e a população precisa conhecer. Não adianta a gente estar aqui em Nova Prata e não saber o que se trata os diversos conteúdos, né? Como é que eu posso falar? Basicamente, pessoas que são envolvidas aí no turismo e que estão realmente trabalhando em prol do sucesso da atividade, então, relacionada ao turismo em Nova Prata, que eu vejo, né? Como eu falei, com o turismo a gente acaba aprendendo todos os dias, né? Todos os dias tem coisas novas, né? Para que realmente nós consigamos, então, aprender todos juntos e caminharmos aí num objetivo único, que é basicamente o sucesso do turismo aqui em Nova Prata, na nossa região.
0: A gente já falou anteriormente, mas eu gostaria, né, que a gente voltasse a ressaltar, então, para quem ficou interessado em ir ao auditório da UCS na segunda-feira, às 18h30, né? Como é que funcionam as inscrições, se tem algum custo, se tem limite de pessoas, né? Para que as pessoas fiquem mais por dentro do assunto, né? E tem um link, então, nas redes sociais, né, que é para inscrição.
3: Isso, Camila. Tem. Agora eu vou te chamar de Camila, problema, né, Sabrina? Não, Camila de um lado, Sabrina do outro. Mas assim, ó. Sim, tem um link nas redes sociais, né? Um link cedido pela UCS, a UCS que está né, também nos ajudando com essa organização de inscrições e tal. Então, há um link nas redes sociais, né?
2: Nós não vamos falar porque ele é muito extenso. Tem
0: mas nós podemos disponibilizar também aí nos nossos stories e tal. Nos façam um link e aí o pessoal pode acessar também.
2: Ótimo. E não tem custo nenhum, tá? Nós estamos aguardando lá, assim, em torno de 100 a 150 pessoas, né? Ou até mais, né, Maurício? Então, realmente por isso que a gente está aqui, né? Divulgando o nosso evento, né? O Café com Turismo, terceira edição, tudo na gratuidade. Vai lá, vai ter um coffee break, vai ter palestra, vai ter conteúdo sobre o turismo, vai ter as apresentações do case, né? Vai sair bem mais informado sobre o turismo na nossa região, né? E tudo na gratuidade, não precisa pagar absolutamente nada.
0: É só fazer inscrição aí, claro, para organizar o evento, que fica bem melhor, isso, né, para todo mundo.
2: A gente pede, justamente nesse caso, Sabrina, para que façam a inscrição, para nós sabermos, né, quantas pessoas vão estar lá presentes, né? Mas mesmo quem não fizer a inscrição e quiser comparecer também.
0: Não vai ter porta fechada.
2: Não vai ter porta fechada. A gente vai receber com muito, muito orgulho.
0: Então, nós conversamos hoje aí com o professor Mário Kozer, ele que é o presidente do Contur, também o Maurício Nedef, vice-presidente, a Camila Schneider, também que é membro aí do Conselho Municipal de Turismo, ela que é mestranda, palestrante principal, então, do Café com Turismo, né, dessa terceira edição que acontece, então, no próximo dia 13 de julho, na segunda-feira, às 18h30, no auditório da AUCS, aqui em Nova Prata. Então fica o convite para toda a comunidade participar, prestigiar os cases da nossa região, acompanhar a palestra aí da Camila Schneider sobre a hospitalidade e o nosso Festival Internacional de Folclore. É algo que é a nossa identidade e o nosso desenvolvimento aí que vai estar em pauta. Então eu quero agradecer demais aí a presença de vocês aqui nos estúdios da Rádio Prata, né? Deixar sempre os microfones e as portas abertas, né, para que essas atividades, né, essas iniciativas de sucesso sejam difundidas à nossa comunidade.
1: Muito obrigada, Sabrina. Obrigada pelo espaço.
3: Obrigado. Realmente agradecemos, né, o espaço para divulgar esse evento. E lembrando que os outros dois eventos também tivemos esse espaço, né? Então a gente já Realmente agradece e tem a Rádio Prata como parceira aí na divulgação do Café com Turismo. Muito obrigado, Sabrina, Claudete e aí, pessoal da rádio.
2: Da mesma forma, Sabrina, muito obrigado por nos receber, acompanhando a gente nessa entrevista. A Claudete também, a dona Claudete, que sempre nos recebe, a nossa universidade, o nosso agora Contour, né? E por ter recebido também nas outras edições aí, nas entrevistas com o Café com Turismo, né? E pretendemos estar aqui conversando a quarta edição, a quinta, a sexta, a sétima, assim vai, que é nosso objetivo, nosso propósito. Muito obrigado.
0: Muito bem. E para você, ouvinte, então, que nos acompanhou, né? Seja aí pelas redes, seja pelo seu radinho, né? Muito obrigado. E não perca, né, essa oportunidade de conectar-se com o futuro do turismo da nossa cidade. Nós vamos para um rápido intervalo e já voltamos com mais informações para você. Até mais.
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18: 10 horas e 44 minutos.
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0: estamos de volta com o Jornal da Manhã na Rádio Prata Serra 91.5, agora 10h49, 11 minutinhos para as 11 da manhã. Nós seguimos por aqui no Jornal da Manhã, no apoio deste momento. 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Você pode acompanhar conosco pelo nosso Facebook e também pela nossa página aí, o nosso YouTube, né? A página no YouTube, então, o nosso canal, você participa da nossa entrevista desse momento. E nós vamos falar sobre um assunto super importante que nós começamos as notícias aí nesta manhã, que é sobre a gripe, né, gente? Estamos num momento aí bem importante. O boletim Infogripe saiu ontem, já trouxe a informação, tem nas nossas redes também, né? Os casos diminuíram no país, mas no nosso estado está ainda bem em alerta, não é mesmo? Mariline, seja muito bem-vinda, a enfermeira Mariline Luz, ela que é a responsável pela sala de vacinas do nosso município.
1: Bom dia também a todos os ouvintes.
0: Então, Mariline, como é que está a influenza no nosso município? Como é que está esse pessoal? Nós vamos ter, hoje vamos falar especialmente, né, sobre uma ação que vai acontecer amanhã para vacinação, mas eu gostaria que tu trouxesse um pouquinho aí dos dados, né? Não precisam ser dados exatos, mas como é que a população está enfrentando de Nova Prata e região aqui?
1: Teremos amanhã, então, uma ação especial que é justamente para prevenir os casos graves de influenza. Então, estará sendo disponibilizada a vacina para toda a população. Então, no começo ali da nossa campanha de vacinação, que foi até dia 30 de maio, nós estávamos direcionando essas doses para a população de risco, né? Ou seja, pessoas a partir de 60 anos, crianças, gestantes e todas aquelas outras populações, né? Comorbidades, enfim. A partir do mês de junho, nós começamos a disponibilizar para toda a população a vacina da influenza. Então, todas as pessoas a partir dos 6 meses de idade que ainda não receberam a vacina, terão oportunidade amanhã, na parte da manhã, de receber a vacina. Nós vamos ter 4 postos de saúde que vão estar abertos: o posto de saúde central, o São João Bosco, o São Peregrino e o São Cristóvão. Então, essas 4 unidades. E as pessoas podem procurar, mesmo que elas não morem na área daquela unidade, elas podem procurar a que ficar mais próxima à casa delas para se vacinar amanhã.
0: Então, não precisa, né, ser a pessoa ser dessa unidade, né? No decorrer da semana, nos outros dias, sim, né? Cada um procura a sua unidade. Mas amanhã, como tem essa vacinação aí intensificada no sábado, principalmente para quem trabalha, tem dificuldade em se deslocar, né, nas unidades de saúde durante a semana. Então, na que ficar melhor para você aí, mais fácil, né, para acessar, para que ninguém perca essa oportunidade, não é mesmo, Mariline?
1: Exatamente, Sabrina. Então, nos dias de semana, né, segunda a sexta-feira, as pessoas podem procurar a sua unidade de referência, do seu bairro, digamos assim. E amanhã, como não vão estar todas em funcionamento, então as pessoas podem procurar qualquer uma dessas unidades, dando preferência a que ficar mais próximo da sua casa.
0: Então vamos reforçar que vai ser a unidade central no São João Bosco, São Cristóvão e São Peregrino. Então toda a população a partir dos 6 meses, né, deve se vacinar aí para evitar, né, infecções graves, respiratórias e tudo mais.
1: Exatamente. E a vacina, o maior objetivo dela é evitar os casos graves, né? Que os casos que geram internação ou que podem até mesmo, né, culminar com a morte. Enfim, nós estamos então oferecendo a toda a população, e é um convite a todos, né, que ainda não se vacinaram, tem essa oportunidade. Então amanhã, principalmente o pessoal, os trabalhadores que não conseguem, né, comparecer nos horários de sala de vacinas, está aí a oportunidade. É aconselhável, porém não é obrigatório levar a carteira de vacinação, a menos que for criança. Daí criança, sim,
0: é necessário,
1: né, que não receberam, levem a caderneta de vacinação para a gente estar fazendo o registro dessa dose.
0: Perfeito. Então, gente, não vamos perder essa oportunidade, né? As doenças respiratórias estão aí, né? O frio, a umidade, tudo isso intensifica, né? A proliferação dos vírus aí respiratórios, né? A gente sabe que não é a chuva e não é o frio, né? Mas eles se propagam mais facilmente, né? Com esse tempo. Então, é necessário, né? Que todo mundo se conscientize, se proteja, proteja as pessoas que ama, né? Por perto, seja criança, seja idoso, que são as populações mais vulneráveis, mas todo mundo tem em casa, né? Ou criança, ou idoso.
1: Exatamente.
0: Então, precisa ter cuidado. Às vezes, não manifesta na gente o vírus aí, mas tu tá levando para dentro de casa, não é mesmo?
1: É verdade. E falando um pouquinho dos dados da nossa vacinação, então, a população pode acompanhar. Existe um painel do Ministério da Saúde, um painel de coberturas vacinais. Então, esses dados que eu vou trazer são do painel, tá? Até o momento, nós atingimos uma cobertura vacinal de 43,8%. O que, que é essa cobertura? Nós temos diversas populações que são elegíveis, né, para vacinação. Motoristas, profissionais da saúde, pessoas com comorbidades, professores, aqueles que a gente começou a vacinar. Mas tem três populações que contam, digamos assim, para a nossa meta de vacinação, que são as crianças de 6 meses a 5 anos, as gestantes e as pessoas 60 a mais, certo? Então, dessas pessoas, a gente não atingiu ainda nem 50% da nossa meta. Então, assim, é um dado bem
0: importante. Alarmante.
1: É, exatamente, alarmante.
0: Porque são pessoas vulneráveis.
1: São pessoas vulneráveis desses grupos que contam para a meta. Então, a gente vacinou 2.506 pessoas a partir de 60 anos, 626 crianças e 117 gestantes. Mas ainda temos bastante pessoas a serem imunizadas. Por exemplo, as crianças, a nossa meta era 1.646 crianças. Então, ainda temos
0: mais do que isso, né? 3 vezes.
1: Exatamente. E para essas 3 populações que eu citei agora por último, que é criança, gestante e pessoas 60 a mais, a vacina da gripe, ela faz parte da rotina de vacinação. Então, assim como aquelas outras vacinas contra o tétano, contra a meningite, assim como essas vacinas, a vacina da gripe também faz parte da rotina para esses públicos. E é importante frisar que essa vacina, ela está disponível para esses grupos durante o ano inteiro. Então, por exemplo, a mulher não fez a vacina, ela não era gestante. A partir de um determinado momento do ano, ela vai engravidar, né? Passa a ser uma população, uma vacina de rotina para ela. Então, ela pode procurar a unidade de saúde que vai ter a vacina. Então, a ideia é que a gente tenha essa vacina durante todo o ano, oferecida para a população, né? E principalmente para aqueles os grupos que contam para a nossa meta. E é criança, gestante e pessoa 60 a mais.
0: O bebezinho, gente, completou 6 meses, pode vacinar, né? Até os 6 meses, não. Mas aí, na época que completar, pode buscar a vacina.
1: Exatamente. Então, ela é oferecida junto com as vacinas de rotina. Porque o bebezinho, ele já tem 2 vacinas que ele vai tomar aos 6 meses. Que é a vacina penta e a VIP, que é a vacina contra a paralisia infantil. E ele pode receber também, deve receber também a vacina da gripe. Então, ali, uma picadinha a mais, mas para proteger os nossos bebezinhos. E a primeira vez que a criança se vacina, ela vai fazer 2 doses. Então, era como se a gente dividisse essa dose, né? Ela vai fazer 1 dose, então, aos 6 meses. E depois de 30 dias, ela faz 2ª dose. Daí, a partir do ano seguinte, daí ela vai fazer 1 dose anual. Mas é bem importante, na primeira vez que ela faça 2 doses.
0: Certo, então olha aí, né, gente, às vezes a gente não se atenta a esse tipo de coisas, né? O meu bebê também, completou 6 meses e eu não tinha me dado conta que ele deveria fazer a vacina da gripe. Mas aí o pessoal do posto aí alerta tudo, né? Porque você vai levando fazer as vacinas, né,
1: Sim.
0: diárias. Então vacinem, né? E se vocês têm dúvidas, já consulte o seu pediatra, mas com certeza ele vai aconselhar a fazer, né, a vacina, seja em qualquer época do ano.
1: Exatamente, é muito importante nós mantermos o calendário vacinal em dia. E a vacina contra a gripe faz parte desse rol de vacinas recomendadas pelo Ministério para as crianças.
0: Perfeito, nós vamos voltar a falar sobre isso, né, intensificar, mas eu quero tocar num ponto que foram trazidos dados, né, hoje sobre o sarampo no nosso país, e nós conversávamos, eu e a Marilene, aqui nos estúdios, antes de entrarmos no ar, sobre o quanto é alarmante, né, estarem aparecendo casos de sarampo no país, gente. País que tinha erradicado essa doença. E agora, né, São Paulo está analisando 22 casos, já tem 7 confirmados esse ano, né, mais que dobrou em comparação ao ano passado. Nós sabemos que estamos numa época de viagens, né, vem as férias das crianças, então ele é de alto contágio, então importância, de novo, de vacinar as crianças.
1: Com certeza. Então, a vacina que protege do sarampo é a vacina tríplice viral, que protege, na verdade, sarampo, caxumba e rubéola. Todas as pessoas até os 29 anos de idade devem ter duas doses dessa vacina. Não importa se é criança, se é adulto, todos até os 20, de um aninho até os 29 anos de idade devem ter duas vacinas tríplice viral. A partir dos 30 anos de idade, uma dose só. Então, uma dose só é suficiente. Então, é bem importante que as pessoas revisem a sua caderneta de vacinação. Essa vacina, muitas vezes, as pessoas só se dão conta quando, por exemplo, tem alguma proposta de trabalho que exige o atestado vacinal. Às vezes, as pessoas não se dão conta, né, da importância das vacinas e, principalmente, dessa vacina, né? Então, verifique sua caderneta de vacinação, leva até o posto de saúde a caderneta para ver se tem alguma coisa que precisa ser atualizada e já receber a vacina, certo?
0: Perfeito. A Marilene me falava, né, que o Ministério da Saúde alertou, inclusive, né, em época de Copa do Mundo, que muitas pessoas viajaram para países que não têm erradicado sarampo também, né?
1: O nosso país, ele tem o certificado de eliminação dessa doença. Mas principalmente agora, com a questão das viagens para a Copa do Mundo, né, principalmente ali Estados Unidos, Canadá, que tem casos da doença. Então, foi uma preocupação, tanto que todos os municípios foram orientados. Por exemplo, assim, a pessoa, né, ia viajar para assistir a Copa do Mundo. Então, verificar a situação vacinal. Se não tivesse vacina, aplicar uma tríplice viral até 15 dias antes da viagem. Então, o Ministério sensibilizou os municípios, né, sensibilizou as equipes de saúde quanto a isso. E contra o sarampo, e a respeito do sarampo, a gente tem uma vigilância bem intensiva, né, exatamente porque temos ela eliminada, temos esse certificado. Então, todo caso suspeito de sarampo, se vier a surgir, já tivemos caso suspeito, não tivemos casos confirmados, tá? Esse ano não... Nem nos anos anteriores, assim, não tivemos casos confirmados. Mas todo caso suspeito, ele é investigado. Se precisar, a gente ir na casa da pessoa, a gente vai na casa da pessoa. Porque é algo que realmente, se acontece, a gente vai atrás de fazer bloqueio vacinal, de realmente conversar com essa pessoa, coletar exames. Então, é uma vigilância bem intensa. E também o que faz parte, eu não sei se talvez alguns pais lembrem, assim, a gente fez também a verificação da situação e levantamentos também de algum caso suspeito nas escolas. Até a gente fez um card, foi mandado para as escolas, enfim. Então, tem toda uma vigilância, assim, por trás dessas questões ali do sarampo e da rubéola, né?
0: Então não é à toa, né, gente? E nós temos disponível aí pelo Sistema Único de Saúde, né, a vacinação para prevenir, né, para ajudar com que as doenças fiquem longe aí da nossa casa, do nosso estado, da nossa comunidade. E a gente sabe que hoje as pontes aéreas são muito facilitadas, né? Então, toda hora está viajando para a capital, para isso, para aquilo, não precisa sair do país, né? Mas as pessoas que circulam e talvez tragam esse vírus de outros lugares, né? Como são doenças contagiosas, né? Ninguém está livre de acontecer.
1: Exatamente. E se não tivermos uma cobertura vacinal adequada, essas doenças eliminadas, elas podem retornar. Então, bem como você falou, talvez a pessoa não viajou, mas ela entra em contato com alguém que viajou e se contaminou, e ela não está imunizada, ela pode vir a desenvolver nessa doença.
0: Exatamente. Então, gente, fica o alerta aí para a atualização das carteiras de vacinações, né? Nós estamos sempre batendo nessa tecla, mas é um assunto necessário, né? Precisa ser falado, né? Porque o óbvio precisa ser dito também. E a questão da vacinação da gripe, então nós estamos numa época que é extremamente necessário. Os números do nosso município estão aí, né? Não mentem. E a nossa população, infelizmente, não está buscando a vacina da gripe. Amanhã é uma super oportunidade. Então, vamos reforçar isso, Mariline.
1: Então, exatamente, pessoal. Amanhã é uma oportunidade a mais para se imunizar contra a gripe. Então, você que trabalha, não tem como ir ao posto, nos horários de sala de vacina, ou, enfim, qualquer pessoa da população, a partir dos 6 meses de idade, que não recebeu a vacina esse ano, pode procurar qualquer uma dessas 4 unidades amanhã para receber a vacina. Então, das 8 da manhã até o meio-dia.
0: Gente, vacina não gripa, tá? Né, Mariline? Não gripa, exatamente. Não fica doente por conta da vacina. Se você ficar doente, você já tem um vírus aí no seu corpo, não se manifestou, né? Então, tem que fazer para prevenir.
1: É, a vacina, ela é fabricada utilizando vírus inativados. Então, é como se o vírus estivesse morto, digamos assim. Então, ele não tem possibilidade de causar a gripe. Então, isso é muito importante, porque muitas vezes as pessoas dizem assim, ah, eu fiz a vacina e eu fiquei ruim. Mas não foi devido à vacina. Aquele vírus que está ali não tem possibilidade de causar doença. Ou porque existem diversos tipos de vírus respiratórios, ou algum outro vírus, ou a pessoa já estava, né, no período de incubação de alguma outra infecção respiratória.
0: Exatamente. Então, Mariline, mais uma vez quero agradecer aí de coração por ter vindo, né, trazer esse alerta para a nossa comunidade. Esperamos que a vacinação amanhã seja um sucesso, né, e no decorrer dos dias. Se você não pode amanhã, também sabe que tem a vacina disponível. Nós estamos anunciando todos os dias aqui, a população de Nova Prata tem essa vacina para todo mundo. Não vai faltar vacina, né, Mariline?
1: Não vai faltar.
0: Não vai faltar vacina. Então, vacine-se, né? Cuide da sua saúde, cuide da saúde que você ama.
1: Obrigada.
0: Agora são 11 horas 7 minutos, a temperatura em Nova Prata é de 16 graus. Nós vamos para mais um intervalo, na sequência voltamos com informação para você.
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3: 11 horas e 7 minutos. 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
3: 11:11.
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7: Olá, estamos de volta com o Jornal da Manhã na Rádio Prata Serra 91.5. Agora 11 horas 16 minutos, 16 graus a temperatura. 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
11: Isso mesmo, e a França se tornou a primeira seleção classificada à semifinal da Copa do Mundo na quinta-feira ontem, ao derrotar o Marrocos por 2-0 em Boston, nos Estados Unidos. Foi a primeira vez que o destaque da equipe do técnico com um gol e uma assistência na partida. Ele anotou o segundo gol francês e sacramentou a vaga na próxima fase da competição. Com o resultado, os franceses aguardam o vencedor do confronto entre a Espanha e a Bélgica para conhecerem seu adversário na semi do Mundial. O duelo acontece na sexta-feira, hoje, dia 10, às 16 horas, horário de Brasília. Esta é a terceira edição consecutiva que a França chega ao menos nas semifinais, a oitava vez em toda a história. Em 2022, o Qatar, o time foi superado pela Argentina nos pênaltis na grande decisão, depois de um empate de 3-3 e acabou com o vice-campeonato. O Marrocos, por sua vez, se despede do torneio das quartas de final, sendo a primeira seleção africana a conseguir alcançar esta fase da disputa por duas edições seguidas.
7: Muito bem, então hoje tem Espanha que enfrenta a Bélgica nas quartas da Copa do Mundo.
11: História, em 2022, o Qatar, o time foi superado pela Argentina nos pênaltis na grande decisão, depois de um empate de 3-3 e acabou com o vice-campeonato. O Marrocos, por sua vez, se despede do torneio das quartas de final, sendo a primeira seleção africana a conseguir alcançar esta fase

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1: E a reta decisiva da Copa do Mundo de 2026 também representa uma corrida por uma premiação milionária. Além de levantar a taça, a seleção campeã do torneio disputado nos Estados Unidos, México e Canadá receberá 50 milhões de dólares, cerca de 253 milhões de reais na cotação atual. A maior recompensa já paga pela FIFA ao vencedor de um Mundial. No total, a entidade distribuirá 727 milhões de dólares, aproximadamente 3,7 bilhões de reais entre as 48 seleções participantes. O valor supera em 50% a premiação da Copa do Catar em 2022, quando a FIFA repassou pouco mais de 487 milhões às equipes. E em Porto Alegre, entra na rota da Copa do Mundo Feminina de 2027. A Copa do Mundo Feminina de 2027 será disputada no Brasil entre 24 de junho e 25 de julho. E Porto Alegre está oficialmente entre as cidades escolhidas para receber partidas da competição. O estádio Beira-Rio será o palco gaúcho do torneio, recolocando a capital no cenário dos grandes eventos esportivos internacionais. A abertura e a final estão previstas para o Maracanã, no Rio Grande, no Rio de Janeiro. A escolha da capital gaúcha levou em conta fatores como estrutura urbana, rede hoteleira, mobilidade e tradição futebolística. Porto Alegre se junta às outras sedes brasileiras, como São Paulo, Rio de Janeiro, Belo Horizonte, Brasília, Salvador, Recife, Fortaleza, em uma edição que reunirá 32 seleções.
0: Muito bem, agora são 11 horas 20 minutos, 16 graus a temperatura em Nova Prata. Nós vamos ficando por aqui com o Jornal da Manhã, agradecendo os patrocinadores do nosso último horário, Service Contabilidade, Lojas Becker, Unicred, Use Sua Audição, Super Cassol, Mercadão dos Óculos, Doutor Hérnia e Forte Dor. Eu agradeço você que esteve conosco nesta manhã de sexta-feira, dia 10 de julho, através da nossa live, das nossas plataformas, também através do nosso radinho aí, né? Um grande abraço, obrigado pela companhia e por mais uma semana abençoada juntos. Amanhã nós nos encontramos no Conexão Prata, mas o Jornal da Manhã vai voltar na segunda-feira. Hoje vai ficando por aqui, mas tem informação de qualidade para você em toda a programação da Rádio Prata, não é mesmo, Jonas?
1: Isso mesmo, coladinho agora nós temos o programa da Paróquia São João Batista, hoje às 13h30 o programa Prata é Pop, a programação da sua tarde. Às 17 horas Roda de Chimarrão, hoje nós temos a quarta noite marcante aí na sede antiga do Grêmio Pratense. Amanhã de manhã, às 6 horas o Percy, 5 horas o Percy vem apresentar o programa Roda de Chimarrão, 8 horas nós temos o programa da Renovação Carismática Católica, 8h30 Bona Gente, também às 9h30 o informativo da Câmara Municipal de Vereadores de Nova Prata, amanhã 1 hora da tarde, Sabadão da Prata, 16 horas o programa Gente Nossa, amanhã à noite todo mundo espera alguma coisa de um sábado à noite aqui na 91.5. Lembrando que no domingo nós temos também uma programação recheada e domingo à tarde, às 17 horas, né, Fabiano? 17 horas o jogo da DPF aí com a Conecta Mais, com a transmissão oficial.
0: Muito bem, então vamos ficando por aqui na edição de hoje, são 11h23, o tempo é nublado em Nova Prata, 16 graus a temperatura. Nos vemos amanhã às 10 em ponto com Conexão Prata. O Jornal da Manhã volta na segunda-feira às 7 horas. Até lá!
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17: 11 horas e 30 minutos.
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Caros irmãos e irmãs que nos acompanham através da rádio, a nossa saudação de bom dia a todos. Mais uma vez, iniciamos o informativo da paróquia São João Batista de Nova Prata. Que alegria estarmos juntos mais uma vez neste momento para o evangelho de hoje, a palavra de hoje e também as notícias, as informações aqui das nossas paróquias de Nova Prata. Saudamos nossos radiovintes, internautas e todos aqueles que nos acompanham, paroquianos nossos e de outras localidades. Vamos ao Evangelho deste dia 10 de julho, sexta-feira. O Senhor esteja convosco, Ele está no meio de nós. Proclamação do Evangelho de Jesus Cristo, segundo Mateus, glória a vós, Senhor. Naquele tempo, disse Jesus aos seus discípulos: Eis que eu vos envio como ovelhas no meio de lobos. Sede, portanto, prudentes como as serpentes e simples como as pombas. Cuidado com os homens, porque eles vos entregarão aos tribunais e vos açoitarão nas suas sinagogas. Vós sereis levados diante de governadores e reis por minha causa, para dar testemunho diante deles e das nações. Quando vos entregarem, não fiqueis preocupados de como falar ou o que dizer. Então, naquele momento, vos será indicado o que deveis fazer. Com efeito, não sereis vós que havereis de falar, mas sim o Espírito do vosso Pai é que falará através de vós. O irmão entregará à morte o próprio irmão, o pai entregará o filho, os filhos se levantarão contra seus pais e os matarão. Vós sereis odiados por todos por causa do meu nome, mas quem perseverar até o fim, esse será salvo. Quando vos perseguirem numa cidade, fugi para outra. Em verdade vos digo, vós não acabareis de percorrer as cidades de Israel antes que venha o Filho do Homem. Palavra da salvação, glória a vós, Senhor. Queridos irmãos e irmãs que nos acompanham, nós ouvimos o Evangelho de hoje que nos fala sobre diversos elementos da missão dos discípulos de Jesus, por isso que ele diz: Eu vos envio como ovelhas no meio de lobos. O que esta frase quer dizer? Quem é seguidor de Jesus, quem deseja ser um dos discípulos de Jesus, vai ser como que uma ovelha, ou seja, uma pessoa dócil. Alguém que leva o cristianismo pela docilidade em meio aos leões, ou seja, às feras. Em outras palavras mais simples, Jesus está dizendo que quem deseja seguir no seu reino, no projeto do seu reino, e perseverar nisto, vai encontrar dificuldades, porque muitas vezes terão pessoas ao seu redor que serão muito difíceis de estar juntos, de trabalhar, de poder também anunciar o próprio evangelho. Porém, o convite é perseverar. E aí, por isso que vem a frase: Não sereis vós que havereis de falar, mas o Espírito do vosso Pai que falará através de vós. Em outras palavras, na missão com Jesus, não somos nós que falamos pela nossa voz, pela nossa consciência, pela nossa inteligibilidade, mas é Deus que fala através de nós. Vamos dar exemplos concretos para entender esta palavra. Quantas vezes nós, em algum momento de aflição, de dificuldade, recebemos uma palavra de um amigo, de um familiar, de um parente que nos acalmou? Esta palavra que nos falaram, que nos acalmou, que nos fez sentir bem, é uma palavra humana, mas que ela é inspirada e também dita por Deus nosso Senhor, pelo Espírito Santo, porque Ele age em nós e agindo em nós,
também vamos, junto com Ele, persistindo e perseverando no caminho. É nesse sentido, irmãos e irmãs, que toda palavra pronunciada de bom coração, toda palavra boa, toda palavra que faz com que a gente possa deixar o outro melhor, é uma palavra que é inspirada por Deus pelo Espírito, através do Espírito Santo. Irmãos e irmãs, que a missão de cada um de nós possa sempre ser fortalecida e também ser vivida e revivida através da nossa compreensão, mas também de um coração aberto que recebe a inspiração de Deus para falar. Que assim seja. Amém. Vamos à programação de hoje, dos próximos dias, aqui para as nossas paróquias de Nova Prata. Então, hoje, sexta-feira, dia 10, já tivemos na parte da manhã um sepultamento. E agora, à tarde, temos, então, às 18 horas, a Santa Missa. Nesta missa, vamos rezar pelas seguintes intenções que foram solicitadas. Em ação de graças pelos 61 anos de matrimônio de Silvino e Ilva Bottin. Também intenções de falecimento. Sétimo dia. Sétimos dias de Doralízia de Oliveira Dallagnol, de Nilce Nalin e de Severina Domingas Miquelon Scopel. E ainda os anos de falecimento. Terceiro de Valdissi Roquito Zardo, quarto de Eulalia Maria Reinelli, quinto de Adelina Golembieschi e quinto de Hector Farina Dallagnol. Então, esta, juntamente com todas as demais intenções, nós rezaremos hoje às 18 horas na Santa Missa na Igreja Matriz. Ainda hoje, às 19h30, missa na Comunidade Sagrada Família. Programação para amanhã, sábado, dia 11. Então, 8 horas, reunião do Conselho da Ação Evangelizadora em Caxias do Sul, que Padre Maurício vai participar. Depois, à tarde, 14h30, missa na Capela São Luís da Linha Garibaldi. 15 horas, terço na Gruta, é dia votivo de Nossa Senhora de Lourdes, portanto, terço lá na Gruta. 15h30, missa na Capela São Brás, da Linha Décima. 15h30, missa na Capela de Santa Teresinha. 18 horas, missa na Igreja Matriz do Centro, em Nova Prata. E 20 horas, o jantar italiano na Capela Nossa Senhora da Saúde. Programação para dia 12, domingo, dia votivo em honra à Nossa Senhora Aparecida. 8 horas, missa na Igreja Matriz do Centro. 9 horas, missa na Igreja Santo Antônio do Maragata. 9h30, missa na Capela São Cristóvão. 10h30, missa festiva em honra ao padroeiro São Pedro, na Capela São Pedro do bairro Basalto. Meio-dia o almoço nesta comunidade. 15 horas, missa votiva em honra a Nossa Senhora Aparecida na Igreja Matriz Santuário. 18 horas, missa na Igreja Matriz no Santuário com a Crisma e a Comunhão de Adultos. Programação para segunda-feira, dia 13. 13 horas e 30 minutos, resta do Santo Rosário na Matriz. 18 horas, celebração da Palavra na Igreja Matriz. E 19h30, grupo de oração também na Igreja Matriz. Então, esta é a nossa programação das celebrações para hoje, para o final de semana. Queremos ainda saudar as comunidades que estão em festa, Comunidade Nossa Senhora da Saúde, com o jantar italiano, neste sábado, dia 11, às 20 horas. Então, desde já nós agradecemos os que vão participar, também os que estão lá para celebrar este momento festivo, bonito, da Comunidade Nossa Senhora da Saúde. Então, desde já também o nosso muito obrigado a todas as famílias, as equipes que vão trabalhar lá.
E no domingo, então, a festa em honra a São Pedro, do bairro Basalto, às 7 horas da manhã o mondongo, às 10h30 a missa, às 12 horas o almoço e às 14 horas a domingueira. Desde já agradecemos também os festeiros, equipe administrativa e todos os colaboradores desta comunidade que juntos vão celebrar o seu padroeiro. E claro, também. Desde já agradecemos todos os que vão participar deste momento. É um momento bonito sempre celebrar nossos padroeiros e a alegria da festividade. E recordamos ainda que neste final de semana temos os dias votivos, então no sábado, dia 11, Nossa Senhora de Lourdes, teremos na gruta o Santo Terço, às 15 horas, e no domingo, dia votivo de Nossa Senhora Aparecida. Além das missas dos horários normais na matriz do centro, teremos também às 15 horas com as bênçãos do santuário, a bênção dos objetos religiosos, bênção das chaves dos carros e das casas, e a bênção também das crianças, neste domingo, agora dia 12. Desde já, todos convidados, vamos juntos celebrar bem também a nossa devoção à nossa padroeira do santuário aqui, Nossa Senhora da Conceição Aparecida. Que bom, irmãos e irmãs, estarmos juntos, celebrarmos e agora pedimos a bênção de Deus sobre todos, sobre o alimento que vamos partilhar e sobre a nossa família. O Senhor esteja convosco, Ele está no meio de nós. Abençoe-vos, o Deus Todo-Poderoso, Pai, Filho e Espírito Santo. Amém. Irmãos e irmãs, desde já o nosso muito obrigado pela participação de todos e continuemos na paz do Senhor. Obrigado pela audiência, até o próximo informativo paroquial.

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14: 12 horas e 5 minutos.
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2: 12 horas e 31 minutos.
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0: 12:47. 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
1: 13 horas e 32 minutos.
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10: Boa boa tarde, 1:37, 13:37 desta tarde de sexta-feira, sextou por aqui, sexta-feira dia 10 de julho de 2026, tempo nublado em Nova Prata, 18 graus aqui no centro da cidade, nessa sexta-feira que já teve chuva, né, já teve sol, temperatura amena, né, nessa tarde de sexta-feira. Eu sou Camila de Kepper, vou chegando a partir de agora na nossa programação ao vivo aqui da Rádio Prata Serra, ao vivo da 91.5, e vou chegando por aqui com apoio, com oferecimento de Loja Natural, Agropremium Agropecuária, Prata Tintas, JR Bombardelli, com a gente, Padaria e Confeitaria Zanotto, Move Art Cinemas, Adil Telecom, Rede de Postos Sander e Lua Cetim na nossa programação da tarde aqui da Rádio Prata. E aqui na Prata é Pop, a gente curte muita música boa, confere aquilo que é notícia, aquilo que é informação nessa tarde de sexta-feira e a gente também tem sorteios ao vivo aqui na 91.5, hoje é sexta-feira. Hoje tem sorteio de um vale-brinde, é isso mesmo, um vale-brinde da Loja Natural, a loja do Ronaldo. Lá você encontra instrumentos musicais, jogos, acessórios. Tem acessórios aí pro teu smartphone, capinhas, películas, cabos, carregadores. Vem pra Loja Natural. E pra você ganhar o brinde da Natural é muito fácil, viu? Basta mandar mensagem pra gente no nosso WhatsApp. 99920-3154. Manda mensagem, eu quero o brinde da Loja Natural. No finalzinho do programa, a gente faz esse sorteio por aqui. Horas 39 minutinhos. Por aqui a gente vai abrindo a nossa programação musical da tarde com ele, Frejá, por aqui. E você pode, inclusive, participar com a gente, mandar teu alô, teu abraço, mandar mensagem. Basta mandar recadinho pra gente no nosso WhatsApp, o 99920-3154. Conta pra gente de onde você está ouvindo a Rádio Prata.
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10: Um abraço aqui pro nosso amigo Gustavo, direto de Araras, ouvindo aqui a Rádio Prata. Então um grande abraço.
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7: Quatorze horas, 4 minutinhos, 2:04 dessa tarde de sexta-feira por aqui. Esse é o nosso programa da tarde, a Prata é Pop, no seu rádio. 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É isso aí, 14 horas, 6 minutinhos, por aqui a gente segue de informação. Vamos falar um pouquinho da previsão do tempo? E a chuva, né, retornou por aqui. A chuva atingiu já municípios da Serra Gaúcha na madrugada dessa sexta-feira e avança pela região ao longo do final de semana. A chuva está associada ao avanço de uma frente fria pelo Rio Grande do Sul, que provoca mudança nas condições do tempo em todo o estado. O Instituto Nacional de Meteorologia, o IMET, emitiu um alerta, então, de perigo potencial, né, o mais baixo, para a Serra entre o meio-dia dessa sexta-feira e a meia-noite de amanhã, sábado. Esse aviso indica a possibilidade de temporais isolados, acompanhados, então, de raio, rajadas de vento, pode ter uma eventual queda de granizo, conforme a Climatempo. Nessa sexta-feira, a previsão é de pancadas de chuva de fraca a moderada intensidade, mas com possibilidade de ocorrências mais fortes em alguns pontos do estado. A nebulosidade aumenta ao longo desse dia. Amanhã, sábado, dia 11, a chuva continua atuando sobre a região. O céu deve permanecer encoberto, com mais chuva, né? Uma chuva mais frequente durante a parte da madrugada e da manhã, principalmente. Há risco de temporais isolados, principalmente com rajadas de vento e possibilidade de granizo. À tarde, essa chuva deve perder intensidade, né? Mas o tempo segue fechado e as temperaturas mais baixas. No domingo, dia 12, a frente fria começa a se afastar e uma nova massa de ar frio ingressa no estado. A serra ainda terá nuvens ao longo do dia e uma possibilidade de uma chuva fraca ou uma garoa em alguns pontos isolados. Na segunda-feira, dia 13, o tempo volta a ficar firme na região da Serra Gaúcha, com predomínio do sol entre poucas nuvens. O amanhecer será frio, com possibilidade de geada novamente aí na segunda-feira. Segundo a Climatempo, né, aqui em Nova Prata, então a gente vai ter essa chuvinha, né, essa chuvinha que vai se manter aí nesse final de semana. Essa sexta-feira a máxima esperada era de 17 graus ao longo do dia, nesse momento estamos em 18 graus aqui em Nova Prata. Amanhã, sábado, também deve ser um dia de sol entre muitas nuvens, possibilidade de chuva passageira. À noite o tempo deve firmar, mínima de 13 graus, máxima de 16. E domingo deve ser de tempo nublado com chuva na parte da manhã e no começo da tarde. Mínima de 8 graus, máxima de 14 ao longo do dia. A segunda-feira, dia 13, deve ser de sol entre nuvens e alguns períodos de tempo nublado, sem a possibilidade de chuva. Mínima de 5 graus, máxima de 13 na segunda-feira. A partir da metade da semana que vem, essas temperaturas começam a subir e a gente tem previsão até aí, ó, da quinta, sexta e sábado, de máximas chegando aos 27 graus. 14 horas, 9 minutinhos, 18 graus em Nova Prata. Por aqui a gente segue de música com ele, Armandinho, por aqui. Boa tarde. Música.

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2: 14 horas e 27 minutos.
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8: 14 horas, 30 minutinhos, 2h30 dessa tarde, tarde de sexta-feira. E a gente segue por aqui com o nosso programa A Prata é Pop no seu rádio, com oferecimento de Movie Art Cinemas, um novo mundo do cinema muito mais pertinho de você no calçadão aqui em Nova Prata. 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Boa tarde!

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15: 15 horas, 2 minutinhos, 18 graus em Nova Prata. 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São 15 horas, 5 minutinhos. Por aqui a gente segue de música. Melim por aqui. Oh.

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1: 15 horas e 30 minutos.
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0: 15h35, esse é o nosso programa da tarde por aqui. 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Vem para JR Bombardelli aqui em Nova Prata. 15h37, por aqui a gente segue de música na nossa programação da Rádio Prata. 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
0: 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Boa tarde.

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4: 4:03, está entrando no ar neste exato momento, seu correspondente Rádio Prata Serra, sempre com oferecimento de Oral Única e Clínica de Odontologia. E um dos trabalhos da investigação da Polícia Civil sobre a morte de Oliver Golden Grayson, de 3 anos em Viamão, envolve também desvendar o histórico de violências sofridas pelos irmãos dele. Em uma entrevista à Gaúcha Atualidade, na sexta-feira, a delegada Luana Atamioso Medeiros detalhou o que foi apurado até o momento pela investigação. Os pais do menino, o norte-americano Dandre Germaine Grayson, de 33 anos, e a mãe Maiana Angelina Rogers, de 29, estão presos de forma preventiva. Dandre confessou ter espancado o filho por ele não ter lhe dado um bom dia naquela manhã. Já Maiana nega ter presenciado as agressões e afirma que o marido era violento. No entanto, a polícia entendeu que ela não teria como não ouvir os pedidos de socorro do filho. Da mesma forma, a polícia acredita, neste momento, que a mãe tenha sido omissa em relação às violências sofridas pelos demais filhos. As crianças têm 1, 5, 7 e 9 anos de idade. Os relatórios colhidos até o momento pela polícia apontam que as crianças usavam roupas de mangas longas. A delegada acredita que isso era uma forma de esconder as lesões. A polícia apura o histórico de atendimentos hospitalares dos filhos. Há uma informação sendo verificada de que Oliver teria quebrado o braço em janeiro, mas que a família teria alegado que ele havia caído brincando com os irmãos. A suspeita é de que ele possa ter sido agredido. Os 4 irmãos foram encaminhados para abrigamento após as agressões contra Oliver. Dandre se apresentava como um missionário evangélico. Segundo a delegada, pelo qual foi apurado até o momento, ele pregava numa igreja própria, que teria sido criada pelo pai de Maiana. Em Viamão, a família viveu em diferentes endereços. A família não teria dinheiro para custear os aluguéis e acabava sendo acolhida. No caso onde a família vivia, a polícia encontrou diversos documentos que teriam sido escritos pelo pai. Neles haviam menções sobre a religiosidade que ele pregava. Ainda conforme a delegada, Oliver sofreu lesões gravíssimas com fraturas e que se investiga a possibilidade de que tenha sido usado algum tipo de objeto no espancamento. A informação inicial, segundo o relato do próprio pai, era de que ele havia espancado o menino com socos. A médica que fez o primeiro atendimento no hospital nos informou que as agressões não são compatíveis com apenas, digamos assim, 3 socos e com essa batida na cabeça. Segundo a delegada, a investigação passa neste momento para uma segunda etapa, que tem como objetivo entender esse histórico de violências e se alguém mais pode ser responsabilizado. Nessa fase serão ouvidos vizinhos, equipe médica e conselheiros tutelares. A polícia também está oficiando instituições de Santa Catarina e do Paraná para buscar mais informações sobre o histórico da família. Dandre, Maiana e os filhos residiam em municípios como Palmitos, em Santa Catarina, Mogi Mirim e Águas de Lindóia, em São Paulo. Em São Paulo, chegou inclusive a ser aberto um processo por maus tratos que posteriormente foi arquivado. E a Agência Nacional de Vigilância Sanitária, Anvisa, determinou nesta sexta-feira a apreensão de lotes falsificados da Monjaro, medicamento utilizado para tratar diabetes tipo 2 e também a perda de peso. A farmacêutica Eli Lilly, que detém o registro do produto, informou a Anvisa ter identificado no mercado produtos com características divergentes das constantes no medicamento original. As falhas incluem a utilização de lotes não reconhecidos pela empresa, utilização de número serial incompatível com o lote informado, além de dispositivo diferente do produto original e erro de grafia na rotulagem. Os lotes que não podem ser vendidos, distribuídos ou utilizados são Monjaro 10 mg lote 855044, e Monjaro 15 mg, lotes D880403, MJR257, D854901. A medida também determinou a apreensão de medicamentos sem registro, notificação ou cadastro da Anvisa fabricados por empresas sem autorização de funcionamento. E uma fraude voltada ao meio corporativo, em que criminosos se passam por líderes de empresas para induzir transferências financeiras, tem se alastrado pelo país e passou a ser conhecida como golpe do executivo. Empresas de médio e grande porte estão na mira dos criminosos. Recentemente, a Polícia Civil Gaúcha desmantelou uma rede com atuação nos estados de Mato Grosso e Rio Grande do Norte. Segundo a investigação, o esquema causou um prejuízo de 200 mil a uma empresa de Canoas, na região metropolitana de Porto Alegre. No dia 9 de junho, por meio da Operação Interface, 20 pessoas envolvidas foram presas. Como funciona o golpe? A prática desse tipo, o golpe inclui uma foto com a foto do chefe, né, gerente ou CEO da empresa. Criminosos usam linguagem e escrita semelhantes às usadas no universo corporativo para abordagem com funcionários da empresa. Entre os pedidos que antecedem a transferência do dinheiro ao esquema criminoso estão pagamento a fornecedores, quitação de contratos e adiantamento para viagens. O golpe, que faz uso de técnicas de engenharia social, geralmente mira alguém que tem acesso a pagamentos, como assistente financeiro, analista de contas, colaboradores que atuam na tesouraria. No caso da empresa gaúcha, uma operadora financeira recebeu mensagem de um contato com a foto do presidente da empresa. Na ocasião, ele estava em viagem, o que fez que a funcionária não desconfiasse do contato por celular. Então, a dica, né? Fique atento, confira se o número de telefone é realmente do executivo da empresa. Sempre que possível, faça contato direto com o responsável. Para as empresas, te orienta a adotar protocolos rígidos de confirmação para qualquer solicitação de transferência bancária. 16 horas 9 minutos, esse é o seu correspondente Rádio Prata Serra, sempre com oferecimento de Oral Única e Clínica de Odontologia. E a perspectiva de um El Niño muito forte não indica por hora que haverá necessariamente um evento semelhante que aconteceu em 2024 no Rio Grande do Sul. A análise é do meteorologista Reando Puchowski em entrevista ao programa Gaúcha Atualidade na Rádio Gaúcha nesta sexta-feira. O mais recente boletim da Administração Nacional Oceânica e Atmosférica, NOAA, nos Estados Unidos, divulgado ontem, aumentou para 81% a probabilidade de que o evento climático seja muito forte entre outubro e dezembro desse ano. Antes, a chance era de 63%. No entanto, segundo o meteorologista, não há uma relação totalmente direta da intensidade do fenômeno com as suas consequências. Ele disse o seguinte: existem outros moduladores de clima que não são tão conhecidos e podem tanto maximizar ou minimizar os efeitos do El Niño. A oscilação da Antártida é um desses moduladores, é uma mudança de comportamento da pressão atmosférica que pode muitas vezes facilitar o avanço de frentes frias pelo sul do Brasil e fazer com que a chuva fique mais concentrada aqui. Ele confirma a tendência de um maior volume de chuvas a partir do segundo semestre, mas ressalta que esse nível de intensidade deve ser conhecido com mais precisão a médio e curto prazo. O meteorologista destacou ainda que outras variáveis, incluindo a preparação do estado para enfrentar eventos climáticos, podem influenciar na magnitude do El Niño por aqui. E a influenciadora brasileira Cauana Bilhar, de 26 anos, morreu após cair do 27º andar de um edifício em Dubai na terça-feira. Natural de Passo Fundo, no Rio Grande do Sul, ela compartilhava conteúdos sobre viagens, experiências de alto padrão e artigos de luxo nas redes sociais. A morte foi confirmada pela mãe da influenciadora, Darla Bilhar, que embarcou para os Emirados Árabes Unidos para acompanhar os desdobramentos do caso e providenciar o translado do corpo para o Brasil. A polícia de Dubai ainda investiga as circunstâncias da queda. Até o momento, as autoridades não descartam nenhuma hipótese, incluindo suicídio, homicídio ou feminicídio, e o apartamento onde o caso ocorreu passa por perícia. Em nota, o Ministério das Relações Exteriores informou que, por meio da Embaixada do Brasil em Abu Dhabi, presta assistência consular à família e acompanha o caso. Em vídeo publicado na internet, a mãe da Cauana pediu que a memória da filha seja respeitada e criticou especulações sobre o caso. Nascida e criada em Passo Fundo, ela morou na cidade até os 20 anos. Segundo o G1, a gaúcha morava havia cerca de 2 anos em Dubai, mas recentemente veio ao Brasil e já planejava o retorno. Nas redes sociais, ela compartilhava registros de viagens internacionais incluindo visitas a pontos turísticos, né, conhecidos como a Torre Eiffel, o Museu do Louvre. Ela também publicava imagens em jatos particulares, carros de luxo, hotéis, restaurantes e produtos de marcas de alto padrão. Amigos próximos relataram que Cauana era extremamente corajosa e tinha muito amor próprio. Ela atuava como modelo, criadora de conteúdo e influenciadora digital. São 16 horas 12 minutos. Por aqui a gente segue de informação. O ministro Flávio Dino, do Supremo Tribunal Federal, determinou a suspensão de 21 emendas parlamentares nesta sexta-feira. O direcionamento das verbas teria sido irregularmente pelo presidente nacional do PL, o Valdemar Costa Neto. Segundo o G1, a apuração da Polícia Federal aponta que essas emendas teriam sido desviadas para beneficiar Valdemar com a colaboração de servidores da própria Câmara dos Deputados. O montante total envolvido chegaria a R$ 119 milhões de reais em verba pública. Dino determinou o bloqueio de bens do presidente do PL até o mesmo valor. A descoberta é um desdobramento da Operação Transparência, deflagrada em dezembro do ano passado. De acordo com os investigadores, mesmo sem mandato, Valdemar teria montado uma estrutura paralela de decisão dentro da Câmara para definir o destino de emendas de comissão conforme os próprios interesses. A engrenagem contava com funcionários do órgão legislativo que davam aparência formal da irregularidade ao processo. Em um trecho da decisão, Dino afirma o encaminhamento direcionava essas emendas alocando falsamente deputados federais como solicitantes das indicações, a fim de conferir áreas de legalidade às indicações formalizadas conforme diretrizes de um não parlamentar. Mensagens recuperadas de celulares apreendidos na operação mostram servidores tratando de valor por cota e de setores prioritários para o repasse. 16 horas 14 minutos, você conferiu até agora o nosso correspondente Rádio Prata Serra, sempre com oferecimento de Oral Unique, Clínica de Odontologia. Boa tarde.
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9: 16 horas. E 15 minutos.
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4: Às 16h20. Esse é o nosso programa da tarde por aqui, A Prata é Pop, no seu rádio, nessa tarde nublada de sexta-feira, 18 graus nesse momento, no centro da cidade. 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O sorteio de um vale-lanche da padaria e confeitaria Zanotto. 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
2: 16:43.
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9: Às 16 horas 47 minutos, você curtiu até agora o nosso programa da tarde por aqui, a Prata é Pop no seu rádio. 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E hoje é sexta-feira, hoje tem sorteio de um vale-brinde da Loja Natural, a loja do Ronaldo. Lá tem instrumentos musicais, jogos, acessórios, tem acessórios pro teu smartphone, é isso aí. E toda sexta-feira a gente tem sorteio de um vale-brinde aí da Loja Natural. 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E vamos conferir agora quem vai ser o sortudo, a sortuda de hoje, então, que vai ganhar esse brinde da Loja Natural. E o final de telefone, 3101, a Brenda. Parabéns, então a Brenda ganhou esse brinde da Loja Natural. Basta passar lá na loja e retirar esse brinde com o Ronaldo. É isso aí, fique ligado na nossa programação da Rádio Prata. Toda semana tem sorteios por aqui. 16 horas 49 minutos, 18 graus em Nova Prata. Por aqui eu vou encerrando a minha participação ao vivo aqui na Rádio Prata Serra, aqui na 91.5, nesta tarde de sexta-feira. 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
10: Não ilumina
9: agradecendo também a você, amigo ouvinte, pela sua companhia de sempre. Ó, mandar um abraço aqui pro nosso amigo aí, o Felipe que ganhou nessa semana, na terça-feira, o sorteio aí da Padaria e Confeitaria Zanotos. O Felipe mandou mensagem pra gente, já mandou a foto curtindo o lanche lá na Zanotto. Uma ótima tarde, uma ótima sexta-feira, Felipe.
10: Venha com você.
9: Você segue de música aqui na nossa programação da Rádio Prata. Daqui a pouquinho vem chegando Percy com Roda de Chimarrão. Desejando pra você uma ótima sexta-feira, um ótimo final de semana. Nós temos um encontro marcado na segunda-feira, a partir da 1:30 da tarde. Fique muito bem, se cuida. Até mais. Tchau, tchau.

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Amigo Velho do Meu Pago, estamos de volta aqui pela Prata FM, agora são 17 horas pontualmente, você que está ligado conosco, muito obrigado pela companhia, você que vem vindo desde cedo, desde a noite, desde a semana, sexta-feira hoje, décimo dia do mês de julho deste ano de 2026, terminou aí o primeiro tempo deste jogo, a equipe da... Que levou o primeiro gol, hein? Da Bélgica, né? Empataram, né? Empataram. A maioria é Barcelona aí, o time do Barcelona. Mas foi um primeiro tempo aí. Todo ele quase voltado à equipe da Espanha. Mas, mesmo assim, um contra-ataque. Acho que foi o único contra-ataque aí que nós tivemos aí. Que incomodou a equipe da Espanha. Levou o primeiro gol. San Simão, boa tarde, tudo certo? Muito obrigado pela companhia. Está começando a chegar os pedidos já, né? É aqui assim mesmo, né? Mauro Mione, muito obrigado aí pela companhia também. Turma aí está ligadita no mais. 17 horas e um minuto. Nós vamos às 5:30 sortear aqui um ingresso, na verdade, né? uma credencial para o baile de escolha das soberanas que estará acontecendo amanhã na Associação dos Motoristas de Nova Prata. Então, o que é? Vamos sortear um para casal, Percizinho? Vamos sortear dois? Acho que vamos sortear dois, né? Às 5:30 e às 6:30. É 6:30, tá certo? Então fique ligado aí, mas agora não adianta ligar, tem que ligar aí quando a gente abre a concorrência aí, né? Quem ligar primeiro aí vai ganhar, ok? Então ali para as 17:25, por aí a gente fala, fique ligado. E estaremos liberando então as pessoas que estarão ligando e concorrendo a esta credencial aí para participar deste baile, amanhã lá na Associação dos Motoristas, baile de escolha das soberanas, para a festa dos motoristas, que estará acontecendo lá no mês de dezembro, segundo final de semana de dezembro, primeiro ou segundo, é por aí. Tá bom, gurizada? 17 horas e 2 minutos, a hora oficial do nosso país, né, tio Simão? Vamos lá então, trazendo uma música nova, inclusive Thiago Render e Fabiano Índio, indiada aqui de Nova Prata e Guaporé. Para os dias que vêm. E vem frio, né? Nos dias que vêm. Vem calor, vem frio, vem tanta coisa aí antes do fim do ano. Depois o Fabiano Soares, ou o Fábio Soares, vem aí, Assim Deus Fez a Lua. E em seguida, Cristiano Funtinel e Nilton Ferreira. Olha a hora certinha, gurizada. Tamo juntos, hein? 17:03.

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Muito bem, meus amigos, e a hora certinha, agora são 17h22, 17h22. Um abraço lá para o Paulinho Ferreira, que está ligadinho conosco. Obrigado pela companhia, obrigado pela audiência. Todo mundo aí que está nos acompanhando, continua 1-1 o jogo. Muito bem, meus amigos, e a hora certinha, agora são 17h22, 17h22. Um abraço lá para o Paulinho Ferreira, que está ligadinho conosco. Obrigado pela companhia.

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2: 17 horas e 30 minutos.
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Muito bem, amigo velho, confira comigo a hora certinha para você que está ligado. Agora são 17 horas e 37 minutos. 17 com 37, o tempo vai passando, minha gente, e a fotografia vai ficando, né? Vai ficando, minha gente. O tempo vai passando e a fotografia vai ficando. Estamos trabalhando, levando o melhor da música nativista para a nossa gurizada aqui da cidade do interior e das dezenas de municípios da nossa grande Nova Prata. No dia 26, agora do mês de julho, temos a festa do colono e do motorista lá em Protasiólogos. Estaremos transmitindo ao vivo. Nós temos ainda duas, né, cotas aí. Quem quiser nos ajudar, né, para transmitir, será muito bem-vindo. Né, muito bem-vindo. 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Eu vou liberar agora duas credenciais aqui, pode ser o casal, pode ser separado, né, para o baile da Escolha das Soberanas, que será neste sábado, amanhã, lá na Associação dos Motoristas de nossa cidade. Então nós temos duas credenciais, que são dois ingressos, né, e as duas primeiras pessoas que ligarem aqui para o 3242-1212, né, estará ganhando um ingresso cada ligação, né, para participar deste evento amanhã à noite lá na Associação dos Motoristas de nossa cidade. Eu não tenho horário que vai começar, mas deve ser umas 22 horas. Então, atenção, pessoal, você que está ligado aí com a Prata FM, 3242-1212 é o telefone, 3242-1212, uma dúzia, para você ligar aqui, você vai ganhar um ingresso, vai ganhar uma credencial. É uma pulseira, né? Uma credencial que vai funcionar assim, né? Você pode entrar no salão, você pode sair, você pode, né, dar uma volta, né? Pode levar para casa a namorada, voltar lá com uma outra namorada. Uma vez era assim, né? E participar deste grande evento, a Escolha das Soberanas, para a grande festa dos motoristas que acontece lá no mês de dezembro, e que a gente transmite sempre ao vivo, né? A procissão motorizada saindo aí do Capitelo São Cristóvão, a celebração da missa, o sorteio da rifa, tem muita coisa boa que é transmitida. Tá bom? 3242-1212, valendo o ingresso! 17h40, 17 horas e 40 minutinhos, horário oficial do nosso país. Vamos seguindo com música? Vamos seguindo com música, então. Vamos lá, Percizinho, atento aí, então, tá certo? Vamos trazendo o Ricardo Bergman, Carancho. Eu vim de fora e vim lá do rancho. Eu sou um carancho, eu sou um carancho. É isso? Carancho e rancho. É bem diferente, né? Ave Maria. Fui convidado, eu vim aqui para o celular de fora. Se me entende, eu vim na história. Olha, Sérgio lá, mandando aí uma mensagem bonita, o sol lá na cidade, deve ser São Paulo, né? Não me disse aonde que é, mas... Tá, olha o avião aí que tá passando, nossa senhora, de fato, coisa linda, companheiro. 17h41, vamos lá de música!

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Muito bem, meus amigos, agora são 17h51, 17h51, o tempo vai passando, né? É, e a fotografia vai ficando. E a Espanha marcou seu segundo gol em cima da Bélgica, né? Com isso, tá indo às quartas de final, né? Tá indo às quartas de final. Estamos aí quase no final do tempo regulamentar. Estão faltando alguns minutinhos para terminar o tempo, mas os acréscimos, o desconto, como chamam aí, uns chamam de acréscimo, outros chamam de desconto, né? E final, mas é os acréscimos que nós temos para finalizar a partida, né? Da 2-1 para a Espanha. Marcou seu segundo gol. Tá certo, gurizada? Temos aqui dois ingressos, né? Dois ingressos para o bailão amanhã. A escolha das soberanas na Associação dos Motoristas de Nova Prata. 3242-1212, não precisa responder nada, não precisa esperar sorteio. Quem ligar primeiro vai levar. Então tem dois ingressos aí. Tá? Duas credenciais que autoriza você a participar deste evento maravilhoso. Baile da Escolha das Soberanas para a Festa dos Motoristas de final de ano. Amanhã. Na Associação dos Motoristas. É gratuito, hein? É gratuito isso aí. Tem lá pagar, vai pagar caro. É, vai pagar aí 670 pila o ingresso. Não sei quanto tá, mas, sinal de contas, tá aí sempre um baile, 50, 60 reais, 30. Até o pessoal que estiver nos ouvindo aí, nos ligue aí para ver quanto tá o valor do ingresso. 17 horas e 53 minutinhos, 17h53 já? Nossa Senhora. Vamos ver quem é que nós vamos trazer aí. O Mangaço? O Cusco e o... Hã? Sete? É, bastante tempo. César Oliveira e Rogério Melo fechando a parte musical do programa da primeira hora. Não esqueça aí, ó, nesse intervalo, ligue aqui, 3242. Venha buscar hoje, amanhã. Venha buscar seu ingresso aí, sua credencial para o baile da Escolha das Soberanas lá nos Motoristas. 17h53.

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1: 17 horas e 57 minutos.
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No entardecer deste dia de sexta-feira, quando os ponteiros do relógio apontam para o infinito, nós nos encontramos, amigos ouvintes da Rádio Prata, para este momento de prece e gratidão a Deus por meio de Maria. E hoje queremos refletir com a temática do agricultor. O agricultor é aquele que, com esforço e dedicação, nos proporcionam o alimento que chegam à nossa mesa. Hoje, rezamos por todos os agricultores, pedindo a Deus que abençoe suas colheitas, proteja suas lavouras e dê sabedoria para cuidar da Mãe Terra, que nos sustenta e governa, e do trabalho que realizam com tanto amor, com tanto cuidado, com tanto esmero e carinho. E juntos rezemos. O anjo do Senhor anunciou a Maria, e ela concebeu do Espírito Santo. Eis aqui a serva do Senhor, faça-se em mim segundo a vossa palavra. E o Verbo divino se fez humano e habitou entre nós. Ave Maria, cheia de graça, o Senhor é convosco. Bendita sois vós entre as mulheres, e bendito é o fruto do vosso ventre, Jesus. Santa Maria, Mãe de Deus, rogai por nós, pecadores, agora e na hora de nossa morte. Amém. Rogai por nós, Santa Mãe de Deus, para que sejamos dignos das promessas de Cristo. Oremos. Derramai, ó Deus, a vossa graça em nossos corações, para que, conhecendo pela mensagem do anjo a encarnação do vosso Filho, cheguemos por sua paixão e cruz à glória da ressurreição. Por Cristo nosso Senhor. Amém. Glória ao Pai, ao Filho e ao Espírito Santo, assim como era no princípio, agora e sempre. Amém. E sobre todos os ouvintes da Rádio Prata, a bênção de Deus Pai, Filho e Espírito Santo. Amém.

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1: Muito bem, meus amigos, olha a hora certinha, 18h05, terminou o jogo da Bélgica e da classificada, né, da Espanha. É, da Espanha, meu amigo, já mateando na Paulista, aqui tá certo, beleza, gurizada, beleza. 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Meus amigos, 18 horas e 5 minutinhos. Vamos trazendo, para você que está nos ouvindo, mais duas marcas, iniciando, Percizinho, a programação do seu Roda de Chimarrão na segunda parte. Christian Camargo, Arrastando Alpargatas. E na sequência, vem aí César Oliveira, Uma Tropilha. É bem bueno, uma barbaridade. 18h06.

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8: E daí, gurizada, tudo certinho, tudo tranquilo, são 18 horas e 20 minutos. Ó, temos as credenciais aqui, né, presidente? Ninguém quer ir no baile? Ninguém quer ir no baile? Tá aqui, ó, 2 credenciais que vou sortear. É, quem quiser. Sortear não, quem quiser, só ligar aqui, ó. Vou lá buscar, tá certo? 18 horas e 20 minutos, 18 e 20, logo mais tem loteria, uma informação aqui da Prata FM 91.5, tá certo? Deixa eu ver quem é que vai chegando agora, chegando o gaiteiro de Espora, Paulo Ricardo da Rosa, muito obrigado pela companhia. Nosso abraço aí, nosso Paulo Ricardo da Rosa, tá nos ouvindo. Edmir Vendramin também, obrigado pelo carinho, obrigado pela audiência. Inês Pucay também está ligado, o doutor Avelino Beltrame. Um abraço aí, obrigado pelo carinho, né? Obrigado pela audiência. Valeu demais, ex-prefeito lá do Araçá, Ícaro Humberto Ferrari, também está conosco na sintonia da Prata FM, 18h21, 18h21, né? Nossa, capotamento lá em Caseiros, né, tá perto da Lagoa Vermelha, na altura aí do quilômetro 224 da BR-285, em Caseiros. O Hélio dos Passos é lá de Caseiros, né? O artista aí. O condutor do veículo foi um homem de 52 anos, teve ferimentos e foi socorrido, encaminhado ao hospital para o atendimento. Buenos, vamos lá então, gurizada. Vamos trazendo mais música. Deixa eu ver quem é que chega. Chega aqui pela Prata FM, a presença do Luiz Marenco. Depois vamos trazendo César Oliveira e o Leonel Gomes Alba de Bolicheiro. Não esqueça que tem loteria, né? Não esqueça aqui da credencial. Quem quiser aí, tô, né? Tô doando. Tá sendo dado de presente aí. Vamos ver se vão achar alguém aí, um candidato que vai no bailão. É bom. E amanhã, lá na Associação dos Motoristas, a Escolha das Soberanas. Não quer, gurizada? 18h22.

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2: 18:33.
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5: Vamos lá então para o quinto prêmio, 8.911, 8.911. Quarto prêmio, 7.262, 7.262. Terceiro prêmio, 0.426, 0.426. E o primeiro prêmio, segundo prêmio, 1.262, 1.262. E o primeiro prêmio, meus amigos, baiano aí que está sempre ligado nesse horário, 8.781, 8.781. Vou repetir aqui, ó. Quinto prêmio, 8.911, quarto prêmio 7.262, terceiro prêmio 0.426, segundo prêmio 1.262 e o primeiro prêmio 8.781. 8.781, primeiro prêmio da loteria.
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5: Olha a hora certinha, gurizada. Agora são 18h39, 18h39, programa Roda de Chimarrão aqui na Prata FM, né? É o seu programa nativista de todas as tardes. Para você que está ligado conosco, obrigado pela companhia. Tamo juntos. Vamos seguindo. É no tranco do Rio Grande. Sem mais alegorizada. Alô, Gilmar Zilli. É na garoa que vai.

Mandar um abraço pro doutor Décio, lá na cidade de Lajeado. Grande amigaço da gente, né? Doutora Décio Fachin. Cheiro, velho. Obrigado pelo carinho.

Tá mandando boa noite lá pro padre Marciano Petrikowski, que está em Nova Bassano nos ouvindo, né? Está nos convidando aí para a Romaria do Senhor Bom Jesus, que acontece lá no segundo final de semana do mês de setembro. Tamo junto, Marciano!

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9: Maravilha, meus amigos, e a hora certinha para você que está nos ouvindo. Obrigado aí pelo carinho, obrigado pela audiência. Tamo juntos, né? Tamo juntos. É, gente, 18h51. 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Estamos aí chegando finalzinho. Meus amigos, olha a temperatura marcando seus 12 graus aqui no centro da cidade. Tá garoando lá fora, pulei a perna gaúcho. E chegue aqui pro galpão onde tem chimarrão, não precisa de luxo. E não tem luxo mesmo, tem uma tramela pro lado de fora. É, estamos aí de manhã, de tarde, estamos aí no final de semana. Domingo alegre. Domingo às 8 horas da manhã temos a missa e depois da missa nós temos aí... meu amigo de casca. Olha aqui, rapaz, é de casca? Acho que é de casca, né? O Renato lá de casca está nos ouvindo. Muito obrigado pela audiência. Muito obrigado pelo carinho. Tá certo? Domingo, 9 da manhã, tem o Domingo Alegre. Um programa que alegra as suas manhãs de domingo. E de segunda a sábado, nós estamos aqui das 5 da manhã, levando a marca Chucra do Rio Grande. E finais de semana, daí estamos na lida também, né? Estamos nos eventos por aí. Tem que trabalhar. Não é que tem que trabalhar, tem que se divertir, diz o Sérgio. Temos que se divertir. né? Então vamos nos divertindo, dia 26, estaremos lá em Protásio Alves, na grande festa do colono e do motorista. Alô, prefeitão Itamar, tudo certo aí? Um abraço, obrigado pela audiência, obrigado pelo carinho. Tá vendo então? 18h52, e aí vem a temporada, de setembro a dezembro. Aí a folga é na madrugada, aí quando vem aqui trabalhar, né? É a folga. Mas não tem problema, não. Não tem problema, não. Estamos aí junto há 46 anos, levando essa marca do Pura do nosso Rio Grande do Sul. Também o nosso boa tarde, a turma lá de Santa Cruz do Sul, né? Santa Cruz do Sul. Estamos ouvindo aí. Muito obrigado pela companhia, muito obrigado pela audiência. Deixa eu ver o nome do rapaz aqui. Eu tinha o nome do rapaz lá de Santa Cruz do Sul. O Matheus Asman. Matheus, grande abraço, Matheus. Obrigado aí pela companhia. Lá na cidade de Santa Cruz, terra do fumo, meus amigos. Terra do fumo. Santa Cruz do Sul. Que maravilha. Vamos fechando a gaita? É, porque o gaiteiro já tá cansado aqui, né, tchê? O gaiteiro tá cansado. Tá chegando a Voz do Brasil. Agência Nacional, a Voz do Brasil, é um noticiário muito completo, né? Quem gosta de escutar aí, tá muito completo. Falamos, meus amigos! Amanhã, a partir das 5 da manhã até as 8 aí, trazendo o melhor da nossa música nativista e a tardita também, 17 horas, 16 horas, com o programa Gente Nossa, um programa para a nossa gente. Deixando então as últimas marcas, um abraço a todos, a bênção de Deus e a proteção de nossa padroeira do Brasil. Vamos trazendo o Leonel Gomes, Paulo Dias Garcia e em seguida o Grupo Carqueja.

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3: Olá, boa noite.
1: Boa noite para você que nos acompanha em todo o país.
3: Sexta-feira, 10 de julho de 2026.
1: Vamos ao destaque do dia na Voz do Brasil.
3: Meio ambiente.
1: Desmatamento na Amazônia cai em junho 30% em relação ao mesmo período do ano passado.
3: No Cerrado, houve queda de 5,3%, segundo dados do INPE, o Instituto Nacional de Pesquisas Espaciais. Luana Karen.
4: Os dados são do Sistema de Detecção de Desmatamento em Tempo Real, DETER, que emite avisos diários de desmatamento a partir de imagens de satélite.
1: Pesquisa Nacional vai avaliar a saúde dos brasileiros.
3: Entrevistadores do IBGE vão visitar 140 mil famílias. Graziele Bezerra.
5: Os entrevistadores do IBGE estarão identificados com crachá do Instituto, uniforme institucional e dispositivo eletrônico de coleta.
1: E hoje vamos falar sobre a Lei de Acesso à Informação.
3: Na plataforma InformaBR é possível fazer qualquer pedido de dados e políticas públicas federais.
1: Quem explicou pra gente como funciona a ferramenta foi o secretário da Controladoria Geral da União, Marcelo Vidal.
6: A partir de agora, todo e qualquer pedido de acesso à informação, ele deve ser feito pela plataforma InformaBR, que disponibiliza ao cidadão uma ferramenta onde ele pode fazer uma busca das informações que ele tem interesse.
3: Na apresentação da Voz do Brasil hoje, eu, Mariana Jungmann e Luciano Seixas.
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3: Dados do Sistema de Detecção do Desmatamento em Tempo Real, o DETER, mostram uma redução na área degradada na Amazônia e no Cerrado.
1: A divulgação é uma rotina mensal de transparência do monitoramento por satélite da vegetação nativa.
4: Os avisos de desmatamento na Amazônia e no Cerrado recuaram em junho de 2026, comparado ao mesmo mês de 2025. Na Amazônia, os alertas de desmatamento somaram pouco mais de 297 quilômetros quadrados em junho de 2026, uma queda de 35% comparado ao mesmo período do ano passado. No acumulado de agosto de 2025 a junho de 2026, os avisos na Amazônia somaram 2.485 quilômetros quadrados, contra quase 4 mil quilômetros quadrados registrados no intervalo anterior, uma redução de 37,2%. Os dados são do Sistema de Detecção de Desmatamento em Tempo Real, DETER, que emite avisos diários de desmatamento a partir de imagens de satélite. O coordenador do Programa de Monitoramento Biomas BR, do Instituto Nacional de Pesquisas Espaciais, INPE, Cláudio Almeida, fala mais sobre esse sistema de alertas.
7: O DETER, ele tem essa coisa de que ele é feito de maneira muito mais rápida. O objetivo primário dele não é dar aquela área com precisão. É dizer para o órgão de fiscalização, olha, está ocorrendo um desmatamento aqui. Então é importante que você... São milhares de alertas que são enviados por ano.
4: No Cerrado, os avisos de desmatamento caíram 5,3% em junho deste ano, comparado com junho de 2025. No entanto, de acordo com o Instituto Nacional de Pesquisas Espaciais, houve significativa cobertura de nuvens durante o mês, o que pode ter dificultado o mapeamento em determinadas regiões. Já no acumulado de agosto de 2025 a junho de 2026, os avisos de desmatamento no Cerrado somaram 4.689 quilômetros quadrados, uma queda de quase 8% comparado ao mesmo período anterior. Reportagem Luana Karen.
3: Minerais críticos são caracterizados pelo risco de escassez combinado com uma alta relevância econômica.
1: Eles são utilizados na fabricação de itens como baterias, computadores, celulares, painéis solares, turbinas eólicas e veículos elétricos.
3: O tema foi discutido hoje num encontro que reuniu representantes do setor produtivo, do governo e da academia.
8: Lítio, cobalto, níquel, cobre e terras raras fazem parte do grupo conhecido como minerais críticos. Eles são considerados estratégicos para alguns setores como tecnologia, defesa e energia. Com o aumento da demanda mundial, esses recursos ganharam maior importância econômica e geopolítica. Nesta sexta-feira, houve uma reunião entre representantes do governo, da academia e do setor produtivo para discutir diretrizes para o desenvolvimento da cadeia de minerais críticos no país, como detalhou a ministra da Casa Civil, Miriam Belchior.
9: Aprofundamos questões relacionadas ao contexto geopolítico e parcerias internacionais, o potencial minerário do Brasil nessa área e instrumentos de apoio ao setor, a transformação mineral e a sustentabilidade, em quais cadeias produtivas apostar, quais são as necessidades de ampliação das nossas capacidades tecnológicas e produtivas e também os instrumentos de financiamento e de viabilização econômica.
8: Um estudo sobre terras raras elaborado pelo Centro de Gestão e Estudos Estratégicos, divulgado neste mês no Rio de Janeiro, revelou que o Brasil tem capacidade de se destacar nesse mercado até 2040. Alguns dos minerais críticos são a base para viabilizar a transição energética e a expansão de tecnologias digitais, de celulares a carros elétricos, por exemplo. O tema também avança no Congresso Nacional, com uma proposta de criação de uma política nacional para o setor. Reportagem, Márcia Fernandes.
1: O Brasil enviou nesta sexta-feira uma nova remessa de insumos hospitalares para a Venezuela, depois dos terremotos que atingiram a cidade de La Guaira há 2 semanas.
10: Foram enviadas aproximadamente 5 toneladas de materiais de uso médico, cirúrgico e para atendimento pediátrico.
1: De acordo com o balanço divulgado pelo governo venezuelano, pelo menos 3.889 pessoas morreram. Mais de 6 mil foram resgatadas com vida e o número de feridos ultrapassa 16 mil.
10: E logo mais, retornam da missão de apoio humanitário equipes brasileiras da Defesa Civil, do Corpo de Bombeiros, da Anatel e militares que atuaram no Hospital de Campanha em La Guaira.
1: A aeronave da Força Aérea Brasileira está prevista para desembarcar às 8 horas da noite na Base Aérea de Brasília.
10: E no início da tarde, o presidente Lula conversou por telefone com a presidente designada da Venezuela, Delcy Rodrigues.
1: De acordo com nota enviada à imprensa, os dois líderes trataram das perdas humanas e materiais provocadas pelos graves terremotos que assolaram o país.
10: A presidente da Venezuela agradeceu a ajuda humanitária enviada pelo Brasil e informou que as buscas pelas vítimas seguem em curso.
1: A líder venezuelana destacou ainda que se prepara para a difícil tarefa de reconstrução das áreas atingidas, em especial as moradias das famílias desabrigadas.
10: O Vale Recarga do mês de julho do programa Gás do Povo está disponível para as famílias beneficiárias.
1: Confira quem pode receber e como acessar o benefício.
11: Famílias inscritas no CAD Único com renda familiar mensal de até meio salário mínimo por pessoa podem ter direito à recarga gratuita do botijão de gás do programa Gás do Povo. O pagamento ocorre sempre no dia 10 de cada mês, inclusive quando a data cai em fins de semana ou feriados. Para ter acesso ao benefício, é preciso ter pelo menos 2 pessoas no lar e renda de até meio salário mínimo por pessoa. Estar com as informações do Cadastro Único atualizadas nos últimos 24 meses e nenhuma pendência no CPF também são critérios obrigatórios para acesso ao programa. O benefício varia conforme o número de integrantes da família. Casas com 2 ou 3 pessoas recebem 1 vale a cada 3 meses, enquanto famílias maiores recebem a cada 2 meses. Quem não tem celular ou internet pode usar o cartão do Bolsa Família, o cartão da Caixa ou informar o CPF na maquininha azulzinha, nos pontos autorizados. A iniciativa prevê a recarga gratuita do botijão de gás de 13 quilos para famílias de baixa renda. Vale lembrar que não estão inclusos os custos do vasilhame e do frete. A consulta do benefício e das revendas pode ser feita pelo aplicativo Meu Social Gás do Povo, pelo portal Cidadão e pelo Disque Social 121. Para mais informações, acesse gasdopovo.mds.gov.br. Thaís de Araújo, para a Voz do Brasil.
10: Uma busca centralizada de dados públicos federais com auxílio de inteligência artificial.
1: onde qualquer cidadão pode solicitar informações aos órgãos públicos com uma única ferramenta.
10: Essa é a proposta da plataforma InformaBR, lançada pela Controladoria Geral da União para atender aos pedidos relacionados à Lei de Acesso à Informação.
1: Nós conversamos com o secretário nacional de Transparência e Acesso à Informação em Exercício, Marcelo Vidal, sobre a nova ferramenta e os direitos do cidadão à transparência de dados públicos. Acompanhe.
10: Olá, secretário, bem-vindo à Voz do Brasil. Antes da gente falar diretamente sobre as novidades do InformaBR, eu queria começar explicando para os nossos ouvintes sobre a Lei de Acesso à Informação, que é o que está na base dessa mudança que a gente vai tratar hoje aqui nessa entrevista. O que prevê essa lei? Como que o serviço público atende essa demanda atualmente?
6: Olá, Mariana, olá, Luciano. É um prazer para a gente estar aqui. Bom, a Lei de Acesso à Informação, ela vem, na verdade, regulamentar um direito fundamental do cidadão que está previsto lá no inciso 33 do artigo 5º da Constituição, que diz que todo e qualquer cidadão tem direito a ter acesso a informações públicas produzidas pelos órgãos da Administração Pública Federal. Então, ela traz uma inovação muito grande, que é o principal princípio dessa lei, que diz que a transparência é a regra e o sigilo é a exceção. Além disso, o que a lei traz para o cidadão? Ela traz já o direito de, sem que ele precise pedir informações, os órgãos têm a obrigação de publicar em suas páginas na internet algumas informações de interesse coletivo. Para além disso, ela traz também o direito do cidadão em fazer um pedido de acesso à informação. E em cima desse pedido de acesso à informação, que pode ser feito por qualquer cidadão, o órgão tem 20 dias para responder, prorrogado justificadamente com mais 10, e a partir daí o cidadão pode fazer esse pedido mesmo e principalmente sem que seja necessário ele justificar o que ele vai fazer com aquela informação. Então, Essa é a nossa lei de acesso à informação, é essa lei que possibilita um controle social, que possibilita uma participação social mais qualificada e que é um dos principais pilares da nossa democracia.
1: A partir de agora, então, todos os pedidos de informações pela LAI, a Lei de Acesso à Informação, serão concentrados na plataforma InformaBR, é isso? As pessoas deixarão de procurar diretamente os órgãos responsáveis por aquela informação?
6: É exatamente. A partir de agora, todo e qualquer pedido de acesso à informação, ele deve ser feito pela plataforma InformaBR, que é uma plataforma que disponibiliza ao cidadão uma ferramenta onde ele pode fazer uma busca das informações que ele tem interesse para ver se elas já estão publicadas, e se não estiverem publicadas, ele pode aí sim fazer um pedido de acesso à informação dentro dos prazos regulamentares da LAI.
10: Agora, para isso, para fazer esse pedido ou consulta, a pessoa deve, então, usar a conta dela gov.br, né? O senhor pode explicar para a gente como é que funciona esse acesso?
6: Exatamente. Para acessar a plataforma e fazer um pedido, na verdade, para acessar a plataforma, ela é pública, mas para fazer um pedido de acesso à informação, o cidadão precisa se identificar e ele se identifica por meio do seu login no gov.br. A plataforma, ela exige a conta no gov.br, que pode ser no nível bronze, que é o nível de entrada do gov.br, mas a gente recomenda fortemente que se utilize o nível prata ou ouro, porque muitas vezes o cidadão ele pede informações pessoais referentes a ele próprio, e aí somente com esse nível de acesso ele vai poder ter acesso a essas informações sem precisar ir até o órgão e comprovar que ele que está pedindo aquela informação é o proprietário daquela informação.
1: Agora, secretário, o governo possui outra plataforma, que é o FalaBR, focada exatamente no serviço de ouvidoria. O senhor pode explicar a diferença entre as duas?
6: Perfeito, exatamente. A administração também tem o sistema FalaBR. Até então, todos os pedidos de acesso à informação, como as manifestações de ouvidorias, eram feitas por meio desse sistema, mas a partir do dia 29 de junho passado, todos os pedidos de acesso à informação migram para essa nossa nova plataforma, o InformaBR. Continua sendo feito no FalaBR aquelas manifestações de ouvidoria, e aqui eu estou me referindo àqueles elogios, reclamações, denúncias, elas continuam sendo feitas na plataforma FalaBR. Agora, os pedidos de acesso à informação, eles passam a ser feitos pelo Informa BR, porque são públicos normalmente diferentes que fazem uso dessas duas plataformas. E é interessante também a gente ressaltar, Luciano, porque assim, se a lógica do serviço, desses dois serviços, e aqui é bem interessante a gente trazer isso para que o ouvinte possa entender, nós estamos trabalhando com a ideia desses dois serviços trabalharem de forma muito integrada, muito harmônica, com plataformas, inclusive visualmente, muito parecidas. Agora, dentro da ideia e do contexto de que, pelo Fala BR, o cidadão fala, ele reclama, ele pede manifestação, ele denuncia. E pelo Informa BR, ele pede informação que o governo vai informar. Então, daí vem o nome Fala BR e o nome Informa BR.
10: Já são autoexplicativos, né? Secretário, a gente sabe que qualquer cidadão pode usar o Informa BR, mas é muito comum, é mais comum é que a lei de acesso à informação seja utilizada por pesquisadores, por jornalistas, né? Se a pessoa quiser fazer um pedido no Informa BR, ela tem como checar se aquela dúvida, aquele pedido que ela está fazendo, já foi feito antes? Isso fica disponível publicamente? Quer dizer, se já foi alvo de uma consulta, existe uma base de dados pública? Como é que funciona isso?
6: Então, Mariana, exatamente essa é uma das grandes inovações que a gente traz com essa nova plataforma Informa BR. Porque nessa plataforma, o cidadão vai poder colocar numa ferramenta de busca se aquela informação que ele está precisando, se ela já está disponível proativamente. O que significa isso? A administração pública federal, ela tem algumas obrigações legais de, independente de um pedido de acesso à informação, de publicar algumas informações sobre a sua gestão. Além disso, hoje nós já respondemos, desde a vigência da entrada em vigência da LAI há 14 anos atrás, nós já respondemos mais de 1 milhão e 600 mil pedidos de acesso à informação. E toda essa base também, ela está disponível já na internet para que seja consultada. Então hoje, no Informa BR, uma das grandes inovações é que a gente traz uma tecnologia de inteligência artificial para que o cidadão, antes de fazer o seu pedido de acesso à informação, ele consulte se aquela informação já está publicada. E ao colocar isso na busca, a plataforma vai retornar para ele dizendo, olha, essa sua informação que você está pedindo, ela já está publicada aqui nesse endereço, e aí facilmente ele vai ter acesso àquela informação.
1: E no caso de informações sigilosas, mesmo assim é possível fazer o pedido de informação pelo Informa BR? Quais são os critérios para o pedido ser atendido, secretário?
6: Sim, na verdade, toda e qualquer informação pública pode ser objeto de solicitação. A questão das informações sigilosas e classificadas, ela tem que ser avaliada no momento da resposta do pedido. Então, assim, não cabe ao cidadão saber se a informação é sigilosa ou não. Ele pede a informação. Cabe ao órgão respondente verificar se aquela informação é uma informação que precisa ser protegida ou que tem algum sigilo. Lembrando que a própria LAI já traz algumas hipóteses de sigilo, principalmente em relação àquelas informações pessoais que dizem respeito à honra, à intimidade de alguma pessoa, mas também a gente tem várias leis que impõem sigilo a algumas informações, como a lei do sigilo bancário, a do sigilo fiscal. Então, no momento da resposta, cabe ao órgão verificar se a informação que está sendo solicitada ela tem algum tipo de restrição. Lembrando que isso é um dever do órgão também. Então, assim, agora, também é um dever de quem está respondendo, ao negar uma informação com base em um sigilo, que ele expressamente explicite qual é o motivo, e esse motivo necessariamente tem que estar ou na LAI ou em uma norma, uma lei específica. Então, da mesma forma que é um dever do Estado entregar a informação, é um dever do Estado proteger aquelas informações que precisam ser protegidas. Agora, precisa estar sempre muito bem fundamentado e explicitado para o cidadão que está requerendo aquela informação o motivo pelo qual ela não é pública, não pode ser fornecida.
10: E tem situações também que pode ser fornecida parcialmente, né? Atendido parcialmente o pedido, ou seja, parte das informações são sigilosas, mas as outras não, e aí o pedido pode ser atendido parcialmente.
6: Perfeito. Excelente pergunta. Na verdade, o fato de ter parte de uma informação que esteja protegida por uma regra de sigilo não significa que o todo não deva ser concedido. Então, precisa ser feita uma análise se é possível fazer o tarjamento de alguma parte da informação do documento que está sendo solicitado. E aí sim, se tem partes que podem ser tarjadas e partes que são públicas, é dever do Estado entregar essa informação com a preservação daquela parte que é sigilosa, com o devido tarjamento.
1: Muito bem, nós conversamos com Marcelo Vidal, secretário nacional de Transparência e Acesso à Informação em Exercício. Muito obrigado, secretário, por sua entrevista aqui à Voz do Brasil.
6: Muito obrigado e é um prazer estar aqui com vocês.
10: A Conab, Companhia Nacional de Abastecimento, alerta para tentativas de golpe registradas em diferentes regiões do país.
1: Pessoas estão se passando por representantes da Conab e prometem doações de cestas de alimentos, pescado e kits de irrigação mediante cobrança antecipada de valores, como supostos custos de transporte.
10: O presidente da Conab, Silvio Porto, informa que a companhia não cobra qualquer valor para a entrega de alimentos ou insumos e não solicita depósitos, transferências ou pagamentos para participação em seus programas.
12: Não há cobrança, isso chega de forma de doação. Então é muito importante que essas organizações fiquem atentas. Caso recebam esse tipo de demanda, tentem identificar quem está fazendo, em nome de quem, ou o número de telefone, enfim, de contato, de WhatsApp, e façam a denúncia por meio da nossa ouvidoria, busquem os nossos canais aqui pelo nosso site, pode ser também pelas nossas superintendências regionais, e também denunciem nas polícias, levem isso, registrem boletins de ocorrência.
1: Caso receba esse tipo de abordagem, entre em contato com a Conab pelo telefone 61-3403-4575 ou pelo e-mail ouvidoria@conab.gov.br.
10: Entrevistadores da Pesquisa Nacional de Saúde já começaram a visitar domicílios em todo o país.
1: O levantamento reúne informações sobre as condições de saúde da população e nesta edição contará também com coleta de sangue e urina em parte dos participantes.
13: Qual é o peso médio da população brasileira? Quantos têm anemia ou algum problema de saúde? E como está a saúde mental ou a prática de esportes no Brasil? Essas são algumas das perguntas que constam na Pesquisa Nacional de Saúde, que começou agora em julho e vai até 30 de novembro deste ano. Agentes do IBGE e do Ministério da Saúde vão visitar 140 mil famílias brasileiras para coletar informações sobre as características dos domicílios, perfil dos moradores e condições de saúde, como explica Mônica Marli, coordenadora adjunta da pesquisa.
14: Então a gente vai falar sobre alimentação, a gente vai falar sobre uso de álcool, a gente vai falar sobre fumo, a gente vai falar sobre sono, sobre bem-estar. Também vamos falar sobre saúde da mulher, saúde da pessoa com mais de 60 anos também, saúde de crianças e adolescentes. Então é um perfil bem amplo da saúde e da saúde como um todo, né? Não só de doenças, a gente fala do bem-estar também.
13: O questionário individual será aplicado a um morador com 15 anos ou mais. Também serão verificados pressão arterial, peso e altura dos participantes. A pesquisa vai contar ainda com coleta de sangue e urina de cerca de 20 mil participantes com 35 anos ou mais, residentes em capitais e regiões metropolitanas. Os exames de sangue vão avaliar hemograma, perfil lipídico, hemoglobina glicada, creatinina, ácido úrico, sódio e potássio, além de sorologia para chikungunya e dosagem de chumbo e verificados pressão arterial, peso e altura dos participantes. A pesquisa vai contar ainda com coleta de sangue e urina de cerca de 20 mil participantes com 35 anos ou mais, residentes em capitais e regiões metropolitanas. Os exames de sangue vão avaliar hemograma, perfil lipídico,

0: Genética e Vigilância de Doenças Não Transmissíveis do Ministério da Saúde, os resultados vão servir para produzir indicadores relacionados a doenças crônicas e outros agravos à saúde, além de direcionar políticas públicas.
1: Muitas pessoas não conseguem o acesso ou não fazem os seus exames de rotina, tanto na frequência quanto na oportunidade que deveria fazer, e desconhecem situações de saúde, como, por exemplo, diabetes. Então, é muito importante que a gente tenha esse diagnóstico mais preciso. Essa informação ela é útil para compor o retrato do Brasil.
0: Os entrevistadores do IBGE estarão identificados com crachá do Instituto, uniforme institucional e dispositivo eletrônico de coleta. A identidade dos servidores pode ser confirmada pelo portal respondendo.ibge.gov.br ou pelo telefone 0800-721-8181. Reportagem Graziele Bezerra.
2: E essas foram as notícias do governo federal.
3: Uma realização da Secretaria de Comunicação Social da Presidência da República.
2: Com produção da empresa Brasil de Comunicação.
3: Fique agora com as notícias do Poder Judiciário e do Congresso Nacional. Boa noite, bom fim de semana.
2: A gente volta segunda. Boa noite.
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5: Você vai ouvir agora notícias do Poder Judiciário.
3: Em resposta ao STF, tribunais estaduais negam irregularidades nos pagamentos feitos a magistrados entre abril e julho deste ano. TST promove seminário de precedentes na Justiça do Trabalho. Para o STJ, é possível partilha amigável com divisão desigual dos quinhões hereditários. Boa noite, eu sou Walter Lima. Em resposta ao STF, tribunais estaduais negam irregularidades nos pagamentos feitos a magistrados. As informações são sobre os meses de abril e julho deste ano. Marcelo Della Libera.
6: Os 7 tribunais brasileiros negaram irregularidades nos pagamentos a magistrados após cobrança do Supremo Tribunal Federal. As cortes do Paraná, Rio Grande do Norte, Rio de Janeiro, Maranhão, Distrito Federal, Rondônia e Goiás responderam ao ministro Alexandre de Moraes, que exigiu esclarecimento sobre o cumprimento do teto constitucional entre abril e julho deste ano.
3: Herdeiros podem dividir bens de herança entre partes diferentes, desde que sejam maiores de idade, capazes e haja cessão de direitos hereditários. Esse é o entendimento do STJ, Fátima Uchoa.
7: Um homem falecido deixou 2 irmãos como herdeiros, sendo um bilateral e o outro unilateral. Após o inventário, ambos fizeram acordo no qual o irmão unilateral receberia a maior parte dos bens. A Justiça de São Paulo recusou a homologação da partilha por entender que haveria renúncia parcial da herança, o que é vedado por lei. Mas a terceira turma do STJ considerou que o juiz deve verificar apenas se a vontade dos herdeiros foi manifestada de forma livre e regular, sem exigir que cada um receba a mesma parcela. Segundo a ministra relatora Nancy Andrighi, a partilha amigável prevista no Código Civil prestigia a autonomia dos herdeiros, exigindo apenas que eles sejam capazes, estejam de acordo com a divisão e sigam as formalidades legais.
3: Atenção, magistrados, servidores da Justiça do Trabalho e público em geral. TST promove seminário de precedentes na Justiça do Trabalho. O encontro é para debater os entendimentos consolidados que devem ser aplicados nos julgamentos de processos em todo o país. Mila Amaral.
8: O seminário está marcado para os dias 2 e 3 de setembro na sede do TST em Brasília. O evento faz parte da Semana Nacional dos Precedentes Trabalhistas 2026. O encontro vai debater a formação e aplicação dos precedentes judiciais, que são as jurisprudências definidas pelo Tribunal Superior do Trabalho, que devem ser aplicadas em todos os julgamentos semelhantes na Justiça do Trabalho. Os painéis serão presenciais, mas depois vão ficar disponíveis no YouTube. Já os cursos são exclusivos para os magistrados e servidores com direito a certificado. Então, se você tem interesse em participar, logo mais as informações sobre as inscrições e a programação completa serão divulgadas nos canais oficiais do TST.
3: Resolução do TSE reúne regras sobre ilícitos eleitorais e condutas proibidas nas eleições 2026.

0: O objetivo é que a disputa eleitoral se dê em condições de igualdade. Fábio Ruas.
1: As diversas irregularidades são divididas em 6 grupos principais: abuso de poder, fraude, corrupção eleitoral, arrecadação de gastos ilícitos de campanha, captação ilícita de voto e condutas vedadas a agentes públicos. Para saber quais tipos de conduta caracterizam essas irregularidades, é só entrar no site tse.jus.br, acessar diretamente as resoluções ou a série de reportagens por dentro das eleições.
0: Justiça confirma a suspensão de novas licenças para Complexo Azulão, no Amazonas, até a realização de consulta prévia e estudos sobre povos indígenas. A ação foi proposta pelo MPF. Vanessa Pereira.
2: O Tribunal Regional Federal da Primeira Região, o TRF1, manteve por unanimidade a decisão que suspende as atividades e a emissão de novas licenças ambientais para o Complexo Azulão, empreendimento de exploração de gás natural da empresa Eneva S.A., localizado nos municípios de Silves e Itapiranga. A área é sobreposta ao território reivindicado como terra indígena Gavião Real. O TRF1 reafirmou que a ausência de homologação definitiva da terra indígena não afasta a proteção constitucional do território.
0: 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Uma boa noite, bom fim de semana e até segunda-feira.
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5: Eu sou Paula Groba.
6: E eu sou Ricardo Nakaoka.
5: E estes são os destaques de hoje do Jornal do Senado, que começa agora.
6: Sugestão de cidadão para simplificar tributação de profissionais liberais vira projeto de lei.
5: Projeto cria alerta nacional para ampliar buscas por pessoas desaparecidas.
6: Porte de arma para mulheres sob amparo da Lei Maria da Penha pode ser autorizado.
5: Boa noite.
6: Boa noite.
5: Uma ideia que nasceu da participação popular pode mudar a forma como profissionais liberais pagam impostos no Brasil.
6: A Comissão de Direitos Humanos aprovou uma sugestão apresentada no portal E-Cidadania para simplificar o regime tributário da categoria. O texto agora será transformado em projeto de lei. Repórter Patrícia Oliveira.
7: Um cidadão de Goiás sugeriu ao Senado a criação de um regime tributário simplificado para arquitetos e engenheiros que atuam como pessoa jurídica e não possuem funcionários. A sugestão recebeu mais de 20 mil apoios online e foi aprovada na Comissão de Direitos Humanos. O relator, senador Laércio Oliveira, do Progressistas de Sergipe, ampliou essa medida para todas as categorias de profissional liberal que trabalha por conta própria, chamado de microempreendedor profissional, ou MEP. Poderá optar pelo regime do MEP o profissional que tiver receita bruta anual de até R$ 120 mil, reais, com recolhimento mensal de 6% da receita bruta. A intenção é reduzir a burocracia, incentivar a formalização e diminuir a carga de impostos para quem atua sozinho na profissão. Como destacou na leitura do relatório o senador Jaime Bagatoli, do PL de Rondônia.
8: Os jovens profissionais que hoje operam na informalidade ou como pessoa física com carga tributária sufocante teriam uma porta de entrada viável para o mercado formal.
7: A sugestão aprovada será transformada em projeto de lei complementar.
5: E avançou no Senado um projeto que pode agilizar a regularização de áreas ocupadas irregularmente e melhorar as condições de moradia de milhões de brasileiros.
6: A proposta foi aprovada pela Comissão de Assuntos Econômicos e agora segue para a Comissão de Constituição e Justiça. O repórter Márcio Maturana tem os detalhes.
9: Mais de 5 milhões de domicílios no Brasil em 2022 estavam em assentamentos irregulares, como favelas, invasões, comunidades, loteamentos ilegais e palafitas, segundo o IBGE. Para enfrentar essa situação, a Comissão de Assuntos Econômicos aprovou um projeto que atualiza as regras de regularização fundiária para incluir novas diretrizes de reassentamento, planejamento urbano e de concessões urbanísticas. A proposta amplia a segurança de moradores em áreas de risco, facilita a regularização fundiária, permite maior participação da iniciativa privada, dá mais autonomia aos municípios, agiliza obras de saneamento e esclarece regras para evitar entraves na legalização dos espaços. O relator foi o senador Fernando Dueire, do PSD de Pernambuco.
10: Esses locais são marcados por ocupações desordenadas, falta de serviços públicos e infraestrutura inadequada, evidenciando a necessidade urgente de políticas públicas eficazes para regularização fundiária e melhoria da qualidade da moradia e, por conseguinte, da qualidade de vida das pessoas.
9: O texto de autoria do senador Chico Rodrigues, do PSB de Roraima, segue para a votação na Comissão de Constituição e Justiça.
5: E a Comissão de Agricultura e Reforma Agrária analisa um projeto que reduz o tamanho mínimo para o desmembramento de imóveis rurais. A proposta fixa esse limite em 5 mil metros quadrados, o equivalente a meio hectare. Hoje, a área mínima varia entre 2 e 5 hectares, conforme a região, e imóveis menores não podem ser registrados em cartório nem cadastrados no INCRA.
6: O relator da proposta é o senador Wellington Fagundes, do PL de Mato Grosso. Segundo ele, a mudança pode ampliar as oportunidades para as famílias que vivem no campo, estimular a geração de empregos, facilitar a comercialização da produção rural e contribuir para reduzir os conflitos fundiários.
11: Como relator, já tenho decisão de fazer um relatório favorável, porque tenho certeza que esse parcelamento de terras com 5 mil metros quadrados vai permitir geração de emprego, vai permitir paz no campo.
5: A Comissão de Segurança Pública pode votar o projeto de lei que autoriza o porte de arma de fogo para mulheres sob medida protetiva da Lei Maria da Penha.
6: A proposta, que já passou pela Comissão de Direitos Humanos, chega ao colegiado com a sugestão de que o porte seja transformado em posse caso a medida protetiva seja revogada. Repórter Bruno Lourenço.
12: O projeto de lei altera o Estatuto do Desarmamento para garantir o direito ao porte de arma de fogo a mulheres sob amparo de medidas protetivas da Lei Maria da Penha. O texto também reduz a idade mínima para 18 anos, tanto para aquisição quanto para o porte de arma pelas vítimas. O senador Plínio Valério, do PSDB do Amazonas, explicou que a situação vivida por mulheres ameaçadas justifica a concessão do porte.
13: A medida se justifica pelo princípio da legítima defesa e pelo direito à vida, ambos garantidos pela Constituição Federal. Em situações extremas em que a ameaça à integridade física é clara e presente, a possibilidade de portar uma arma pode funcionar como meio de defesa eficaz em um momento de emergência.
12: A Comissão de Segurança Pública pode acrescentar dispositivo para determinar que, caso a mulher perca o direito de portar a arma na rua, em virtude do fim de medida protetiva, ela mantenha pelo menos a posse, a fim de preservar o investimento na aquisição da arma e munição e protegê-la em casa ou no ambiente de trabalho.
5: E a Comissão de Direitos Humanos aprovou a criação de um alerta nacional para ajudar a localizar pessoas desaparecidas. Só no ano passado, o Brasil registrou mais de 85 mil desaparecimentos, uma média de 233 casos por dia.
6: Pelo projeto, operadoras de telefonia vão enviar alertas gratuitos aos celulares de pessoas que estiverem na região do desaparecimento, mobilizando a população nas primeiras horas das buscas. A proposta também prevê parcerias com aplicativos de mensagens e redes sociais e segue para a Comissão de Segurança Pública.
5: A senadora Zenaide Maia, do PSD do Rio Grande do Norte, fez um apelo para que a população doe sangue e alertou para a queda nos estoques dos hemocentros. Ela lembrou que uma única doação pode salvar e beneficiar até 4 pessoas. A parlamentar destacou que, mesmo após o fim da campanha Junho Vermelho, a necessidade de doações continua para garantir o atendimento a cirurgias, emergências, tratamentos contra o câncer e outros procedimentos hospitalares.
6: Zenaide Maia também ressaltou que, durante as férias escolares, o número de doadores costuma cair, enquanto a demanda por transfusões aumenta. Além disso, criticou a chamada PEC do plasma, que propõe autorizar bancos de sangue privados a comercializar plasma humano, o que hoje é vedado pela Constituição.
14: A doação de sangue não é transação, não é negócio, não é mercado, é um ato de fé e solidariedade da humanidade.
5: E uma nova lei sancionada garante mais segurança a professores da educação básica da rede pública que queiram investir na própria formação. A norma assegura licença remunerada para cursos de especialização, mestrado, doutorado, qualificação profissional e pesquisas na área de educação.
6: A medida foi aprovada pelo Senado em junho e teve como relatora a senadora professora Dorinha Seabra, do União do Tocantins. Segundo ela, a Lei de Diretrizes e Bases da Educação já previa o direito à licença remunerada, mas não definia quais atividades poderiam ser consideradas aperfeiçoamento profissional. Com a nova lei, essas hipóteses passam a estar expressamente previstas, o que traz mais segurança jurídica e reforça a valorização dos professores.
15: Trata-se de reconhecer que o professor não é apenas receptor de conhecimento produzido pela academia, mas ele também é agente capaz de produzir saberes a partir da sua experiência profissional.
6: Com a edição de Paula Groba e trabalhos técnicos de João Lira, o Jornal do Senado fica por aqui. Acompanhe agora as notícias da Câmara dos Deputados. Boa noite.
5: Boa noite e um bom fim de semana.
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17: Deputados estudam considerar peso do veículo no cálculo do IPVA.
18: Projeto autoriza governos a comprar produto ou processo inovador.
17: Comissões avaliam ação nacional de enfrentamento ao capacitismo.
18: Boa noite. Avança projeto na Câmara sobre a Política Nacional de Enfrentamento ao Capacitismo. A repórter Júlia Lopes nos conta quais são as medidas.
19: A Comissão de Defesa dos Direitos das Pessoas com Deficiência aprovou o projeto que institui a Política Nacional de Enfrentamento ao Capacitismo. A proposta, apresentada pelo deputado Duarte Júnior do Maranhão, tem como objetivo erradicar a discriminação contra pessoas com deficiência e promover a inclusão social efetiva. Pelo texto, o conceito de capacitismo é associado à definição prevista na Convenção Internacional sobre os Direitos das Pessoas com Deficiência, que reconhece como discriminação por motivo de deficiência, direta ou indireta, toda ação que resulte na violação de direitos humanos, na exclusão social e na restrição do direito à cidadania. O Brasil tem hoje mais de 14,4 milhões de pessoas com deficiência, o equivalente a 7,3% da população com 2 anos ou mais. Segundo a quarta edição da pesquisa Udiversity, 72% das pessoas com deficiência que procuram emprego afirmam já ter sido alvo de capacitismo no processo de contratação. Isso significa que 7 em cada 10 profissionais com deficiência relatam ter enfrentado discriminação na busca por trabalho. O deputado Duarte Júnior destacou a importância de conscientizar a população sobre o tema e ressaltou que a legislação brasileira já prevê a discriminação como crime.
20: É fundamental uma política de enfrentamento ao crime de capacitismo. E esse enfrentamento passa por uma sanção, uma punição que preenche o caráter punitivo, coercitivo e pedagógico para desestimular essa prática. O crime de capacitismo já é previsto pela Lei Brasileira de Inclusão. Mas estamos apresentando aqui na Câmara Federal duas propostas que transformam o crime de capacitismo num crime hediondo e também num crime inafiançável e prescritivo.
19: A proposta também estabelece que o governo federal deverá implementar a política, além de adotar outras diretrizes, como a realização de campanhas educativas e de conscientização sobre o capacitismo, o incentivo à inserção de pessoas com deficiência no mercado de trabalho e em todos os setores da sociedade, além do fortalecimento da educação e da cultura inclusiva. Na opinião da deputada Érica Cocai, do PT do Distrito Federal, que participou da discussão, a acessibilidade e a inclusão precisam estar presentes em todos os espaços.
1: Então, portanto, se nós vamos assegurar uma cidade onde todos os nossos direitos possam ser contemplados e tenham espaços fartos para que eles possam serem efetivados, não é permitido que nós tenhamos a exclusão de determinados espaços da acessibilidade. A acessibilidade tem que ser em todos os cantos onde nós exercemos essa mágica condição humana.
19: A proposta, que busca reduzir a discriminação e ampliar a conscientização da população sobre os direitos das pessoas com deficiência, segue agora para análise na Comissão de Finanças e Tributação. Da Rádio Câmara de Brasília, Júlia Lopes.
21: Habitação. A Câmara promoveu audiência para discutir os critérios de seleção para o Minha Casa Minha Vida Rural. Hildo Rocha, do MDB do Maranhão, resume que foram priorizados municípios com menor índice de desenvolvimento humano, maior população rural e maior déficit habitacional.
18: Hildo Rocha também cita a ampliação dos investimentos em habitação rural e informa que cerca de 80 mil moradias já foram contratadas. O parlamentar acrescenta que 3 mil casas do residencial Mato Grosso, no Maranhão, devem ser entregues nos próximos dias.
21: Meio Ambiente. Carlos Gomes, do Republicanos do Rio Grande do Sul, comemora a aprovação do projeto que amplia os incentivos fiscais destinados à reciclagem para fortalecer a economia circular. A proposta aumenta o limite de dedução do imposto de renda para estimular novos investimentos.
18: O parlamentar afirma ainda que a lei de incentivo à reciclagem já viabilizou centenas de projetos em todo o país e que o aperfeiçoamento da legislação vai ampliar a captação de recursos. Carlos Gomes pede o apoio dos deputados para a aprovação da matéria.
21: Transportes. Comissão da Câmara dos Deputados aprovou uma proposta que muda cálculo do IPVA para considerar peso do veículo. A repórter Paula Bittar explica qual a diferença para o sistema atual.
22: A Comissão de Constituição e Justiça da Câmara aprovou uma proposta que altera a base de cálculo do Imposto sobre a Propriedade de Veículos Automotores, o IPVA, para considerar apenas o peso do veículo e não mais o valor de mercado. O texto também estabelece um teto para a cobrança do imposto. O valor total não poderá exceder 1% do valor de venda do automóvel. Além disso, a proposta autoriza os estados a criarem descontos para veículos menos poluentes. Atualmente, o IPVA é cobrado pelos estados com base no valor de mercado do veículo calculado pela tabela FIPE, com alíquotas que variam entre 1% e 4%. O relator na CCJ, deputado Rodrigo de Castro, do União de Minas Gerais, apresentou parecer favorável à proposta, mas com uma mudança que retirou do texto o item que estabelecia um limite na despesa total anual do Congresso Nacional, das Assembleias Legislativas e da Câmara Legislativa do Distrito Federal, assim como dos Tribunais de Contas. Segundo Castro, esse item estabelecia parâmetros financeiros incompatíveis com a manutenção da autonomia administrativa e financeira dos entes federados. Mas o texto mantém um limite para gastos com propaganda institucional de todos os poderes e do Ministério Público de 0,1% da receita corrente líquida. Fica proibida a publicidade de caráter promocional ou pessoal. Com relação à mudança na arrecadação dos entes a partir de novas regras para o IPVA, o relator disse que a comissão que ainda vai analisar a proposta deverá se debruçar sobre o tema para avaliar os efeitos fiscais, federativos e orçamentários, inclusive quanto à eventual redução de receitas, a repercussão sobre a autonomia financeira dos estados e a necessidade de regras de transição capazes de preservar a continuidade dos serviços públicos. Logo no início da reunião da CCJ, o presidente da comissão, deputado Leolo Manto Júnior, do União da Bahia, disse que o debate é sobre a modernização do sistema tributário brasileiro.
23: É legítimo reconhecer que para milhões de brasileiros o veículo deixou de ser um bem de luxo há muito tempo. Para inúmeras famílias, representa instrumento de trabalho, fonte de renda, meio de transporte indispensável e condição para o exercício de atividades econômicas. Em um cenário de elevada carga tributária, é natural que o Parlamento seja chamado a discutir se determinados modelos de tributação continuam atendendo aos princípios da razoabilidade, da justiça fiscal e da capacidade contributiva.
22: Já o deputado Helder Salomão, do PT do Espírito Santo, disse que a comissão especial deverá encontrar uma solução para a redução na arrecadação. E ele também acredita que a mudança poderá gerar uma distorção.
0: O cara que tem um caminhão velho, pesado, vai pagar um imposto maior do que o cara que tem uma Ferrari construída com fibra de carbono, levíssima. Então não podemos promover aqui uma distorção e privilegiar os ricaços, aqueles que vão poder comprar uma Ferrari, uma BMW.
22: O autor da proposta, deputado Kim Kataguiri, do Missão de São Paulo, por outro lado, afirmou que não falta de onde cortar para garantir a redução na carga tributária.
2: Nós temos para apresentar na comissão especial mais de 200 bilhões de reais em diferentes compensações que podem ser colocadas. Privilégio para cortar, seja tributário, seja de supersalário, seja de desonerações setoriais, não falta no nosso país.
22: A proposta que altera a base de cálculo do IPVA para considerar apenas o peso do veículo e não mais o valor de mercado ainda precisa ser analisada por uma comissão especial que deverá ser criada para esse fim e depois segue para a apreciação do plenário, onde precisará ser votada em dois turnos. Da Rádio Câmara, de Brasília, Paula Bittar.
3: Previdência.
18: Dr. Flávio, do PL do Rio de Janeiro, solicita aprovação de projeto de sua autoria que propõe o pagamento automático do salário maternidade pelo INSS logo após a apresentação do atestado médico ou certidão de nascimento.
21: Dr. Flávio afirma que o projeto reduz a burocracia e as longas filas enfrentadas pelas mulheres, evitando que muitas mães fiquem sem renda por 2 a 4 meses, justamente no momento de vulnerabilidade e aumento de despesas com o recém-nascido, como acontece hoje.
3: Desenvolvimento Regional.
18: Daniel Trzesiak, do PSDB, pede a liberação de 27 bilhões de reais da multinacional chilena CMPC em Barra do Ribeira, no Rio Grande do Sul. Segundo ele, a falta de conhecimento da realidade local e a burocracia travam a instalação da fábrica, que deve gerar mais de 12 mil empregos.
21: Uma ação civil pública do Ministério Público Federal questiona a falta de consulta a indígenas da região. Daniel Trzesiak defende, entretanto, o cumprimento da lei e o apoio ao maior aporte privado da história gaúcha para assegurar os trabalhadores e impulsionar o sul do estado.
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3: Votação.
18: A Câmara aprovou duas medidas provisórias, uma delas para subsidiar o custo do litro do diesel e a outra para ajudar na recuperação após as enchentes em Minas Gerais. O repórter Antônio Vital acompanhou a votação.
8: A Câmara dos Deputados aprovou duas medidas provisórias que autorizam o uso de dinheiro público para finalidades emergenciais não previstas no orçamento deste ano. Uma delas permite que a Agência Nacional do Petróleo, Gás Natural e Biocombustíveis, a ANP, use 10 bilhões de reais do orçamento para custear parte do preço do diesel, depois do aumento no mercado internacional provocado pela guerra entre os Estados Unidos e o Irã. Ao editar a medida provisória, o governo argumentou que o conflito tem o potencial de gerar um efeito cascata inflacionário, desabastecimento e comprometimento da atividade econômica. A medida provisória foi editada em março, 20 dias depois do início do conflito no Oriente Médio, com efeito imediato. Na prática, esse dinheiro está sendo usado para subsidiar 32 centavos por litro de diesel para os produtores e importadores do combustível, o que tem reflexo no custo final para o consumidor. O prazo para o subsídio termina no fim do ano, ou quando atingir o montante de 10 bilhões de reais. O deputado Tadeu Venere, do PT do Paraná, defendeu a necessidade de custear parte do preço do diesel.
7: Parte desses recursos vem justamente de um imposto, entre aspas, uma taxação sobre exportação, para evitar que nós tivéssemos uma disparada do preço do diesel. Lembrar que o diesel hoje movimenta praticamente 100% do transporte público. Lembrar que o diesel é responsável por mais de 80% de todo o transporte de carga no Brasil, seja ele rodoviário, seja ele ferroviário, seja ele por navios. Então é preciso que a gente olhe para esta medida que está sendo tomada como uma medida para proteger a população brasileira.
8: A segunda medida provisória aprovada autoriza o uso de R$1,3 bilhão para compensar danos causados pelas enchentes que afetaram em fevereiro a população de cidades como Ubá e Juiz de Fora, na Zona da Mata de Minas Gerais. Desse total, R$500 milhões foram destinados à construção de 1.500 casas do programa Minha Casa Minha Vida. O restante será usado para custear ações para diminuir as consequências das mudanças climáticas, para assistência social e para financiar pequenas empresas da região. O deputado Hildo Rocha, do MDB do Maranhão, defendeu a importância dos recursos emergenciais.
9: É uma provisória importante que vem em socorro de Minas Gerais, da cidade, principalmente da cidade de Juiz de Fora, de Ubá, que precisavam de atendimento, famílias que sofreram com as enxurradas, com as enchentes que lá tiveram durante já neste ano, e também ainda aqueles do Rio Grande do Sul que precisavam de moradia.
8: As duas medidas provisórias foram enviadas para análise do Senado. Da Rádio Câmara de Brasília, Antônio Vital.
10: Agricultura.
21: João Daniel, do PT de Sergipe, é favorável a medidas emergenciais de apoio aos produtores rurais e preservação dos rebanhos. Ele informa que apresentou projeto de lei e indicações ao governo federal em busca de crédito para evitar prejuízos à economia regional.
18: João Daniel alerta para os efeitos das mudanças climáticas e da estiagem sobre a produção agropecuária no semiárido de Sergipe. De acordo com o deputado, a seca comprometeu grande parte da safra e ameaça a principal bacia leiteira do estado.
10: Economia.
21: Florentino Neto, do PT do Piauí, defende projeto que autoriza a União a criar uma empresa estatal para atuar na distribuição de combustíveis e gás de cozinha. A proposta também permite ampliar a participação pública em refinarias e outras estruturas estratégicas para abastecimento nacional.
18: No entendimento de Florentino Neto, a medida fortalece a soberania energética e protege o país em situações de desabastecimento. Ele considera ainda que a iniciativa contribui para a estabilidade da oferta de combustíveis, além de proteger os consumidores contra aumentos abusivos.
21: Dimas Gadelha, do PT do Rio de Janeiro, defende a criação da Terrabras, empresa pública destinada à pesquisa, exploração e processamento de minerais estratégicos. A estatal atuaria em áreas ligadas a terras raras e outros insumos utilizados na transição energética.
18: O deputado argumenta que a medida fortalece a soberania nacional, estimula a industrialização e a agregação de valor no país. Dimas Gadelha conclui que o texto prevê ainda mecanismos para ampliar o controle estatal sobre cadeias produtivas consideradas estratégicas.
10: Ciência e tecnologia.
21: Comissão aprova projeto para compra pública de produto inovador. A repórter Sofia Peçanha tem os detalhes.
11: A Comissão de Ciência, Tecnologia e Inovação da Câmara dos Deputados aprovou o projeto que altera a Lei da Inovação para permitir que o poder público adquira produtos ou processos inovadores desenvolvidos com recursos de incentivo à pesquisa e ao desenvolvimento tecnológico. A proposta autoriza que contratos firmados pelo governo para atividades de pesquisa e desenvolvimento possam incluir cláusula que garanta a compra do produto ou processo inovador resultante desses projetos, inclusive nos casos de encomendas tecnológicas e transferências estratégicas de tecnologia. A deputada Maria do Rosário, do PT do Rio Grande do Sul, relatora na comissão, explicou que o objetivo é dar segurança aos investimentos em inovação.
24: Propõe resolver essa lacuna ou incluir dispositivo que trata da garantia de mercado para produtos e serviços resultantes de projetos contratados por meio de encomendas tecnológicas, conferindo previsibilidade competitividade e atratividade aos investimentos em inovação.
11: Segundo a justificativa, embora existam recursos públicos significativos aplicados em inovação por meio de editais de subvenção econômica e fundos tecnológicos, ainda não há mecanismos claros que assegurem mercado para os produtos desenvolvidos com esse apoio. Para a deputada Alice Portugal, do PSDB da Bahia, relatora na Comissão de Administração e Serviço Público, a mudança busca justamente superar essa limitação.
6: Esse dispositivo não tem sido amplamente aplicado, pois carece de mecanismos que garantam a continuidade dos investimentos e, consequentemente, o interesse do setor privado no desenvolvimento tecnológico como parceiro dos interesses públicos, traduzidos pelo avanço tecnológico do país a médio e longo prazo. É exatamente desse ponto que reside o objetivo dos projetos.
11: Os autores do projeto, a deputada Jandira Fegali, do PSDB do Rio de Janeiro, e outros parlamentares, defendem que, ao garantir a possibilidade de aquisição dos produtos desenvolvidos com recursos públicos, o texto amplia a segurança jurídica para empresas e instituições de pesquisa e fortalece a autonomia tecnológica do país. Atualmente, a Lei da Inovação estabelece mecanismos de fomento à pesquisa, mas não prevê de forma explícita a garantia de aquisição pelo Estado das soluções desenvolvidas. O projeto pretende fechar esse ciclo, fortalecendo a política de inovação e estimulando a consolidação de uma base produtiva nacional mais competitiva. Agora, o projeto que permite a compra pública de produto inovador financiado com recursos públicos segue para análise da Comissão de Finanças e Tributação. Da Rádio Câmara de Brasília, Sofia Peçanha.
12: Justiça.
18: Marcelo Moraes, do PL do Rio Grande do Sul, critica a operação realizada pela Polícia Federal na residência de Jair Bolsonaro por determinação do ministro Alexandre de Moraes. Para o deputado, a medida foi uma perseguição política e, segundo ele, não encontrou irregularidades.
21: Marcelo Moraes também questiona a atuação da Polícia Federal em outros casos envolvendo autoridades e familiares do ex-presidente. O parlamentar conclui manifestando solidariedade a Jair Bolsonaro e afirmando que o ex-presidente é alvo de perseguição política.
18: Termina agora o Jornal Câmara dos Deputados, produzido pela Rádio Câmara, com trabalhos técnicos de Everson Urani e apresentação de José Carlos Andrade e Márcio Aquilissardi. Uma boa noite para você.
21: Uma ótima noite. A Voz do Brasil volta na segunda-feira. Bom fim de semana.
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